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um velho carpinteiro estava pronto para se aposentar. Ele informou ao chefe seu desejo de sair da indústria de construção e passar mais tempo com sua família. Ele ainda disse que sentiria falta do salário, mas realmente queria se aposentar. A empresa não seria muito afetada com sua saída, mas o chefe estava triste em ver um bom funcionário partindo e ele pediu ao carpinteiro para trabalhar em mais um projeto como um favor. O carpinteiro concordou, mas era fácil ver que ele não estava entusiasmado com a ideia. Ele prosseguiu fazendo um trabalho de segunda qualidade e usando materiais inadequados. Foi uma maneira negativa dele terminar sua carreira. Quando o carpinteiro acabou, o chefe veio fazer a inspeção da casa, depois deu a chave da casa para o carpinteiro e disse: "Esta é sua casa. É o meu presente para você." O carpinteiro ficou muito surpreso. Que pena! Se ele soubesse que estava construindo sua própria casa, teria feito tudo diferente. O mesmo acontece muitas vezes conosco. Nós construímos nossa vida um dia de cada vez e muitas vezes fazendo menos que o possível. Depois, com surpresa, descobrimos que precisamos viver nesta construção. Se nós pudéssemos fazer tudo de novo, faríamos diferente. Mas não podemos voltar atrás. Você é o carpinteiro. Todo dia você martela pregos, ajusta tábuas e constrói paredes. Alguém disse que a vida é um projeto que você mesmo constrói. Suas atitudes e escolhas de hoje estão construindo a casa que você vai morar amanhã. Construa com sabedoria. Trabalhe como se você não precisasse do dinheiro. Ame como se você nunca tivesse se magoado antes. Dance como se ninguém estivesse olhando. Sempre que você for fazer alguma coisa, faça bem feito. Conheço também uma história que aconteceu no passado, numa cidade do Paraná. Aconteceu um acidente grave e a pessoa que socorreu levou o jovem ferido, perdendo muito sangue, para os hospitais da cidade. Isso mesmo, hospitais, pois o primeiro e o segundo não quiseram recebê-lo, alegando que estavam sem médicos. Aconteceu que num destes, o médico pediu depósito adiantado para sair de casa. Não atendeu e levaram o jovem, que já perdera muito sangue, para outro hospital. O jovem estudante de engenharia não resistiu à perda de sangue e veio a falecer. Ele vinha passar uns dias de férias com muita saudade de sua família, de seu pai querido. Seu pai era o médico que não o atendera e que depois deste episódio ficou completamente louco. As nossas ações devem ser responsáveis por tudo que fazemos na vida. Somos frutos do que pensamos e fazemos. Se queremos o bem para nós mesmos, é preciso que façamos o bem para os outros. Não existe empresa 100% com funcionários 50%. Construa a casa do outro pensando que você é quem irá morar nela. Atenda as pessoas como se fosse da sua família. A vida é assim. As empresas de sucesso são assim. As pessoas de sucesso são assim. Pense nisso e um forte abraço.

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um homem saiu em uma viagem de avião. Era um homem que acreditava em Deus e sabia que Deus estaria com ele, dando-lhe proteção. Durante a viagem, quando sobrevoavam o mar, um dos motores falhou e o piloto teve de fazer um pouso forçado no oceano. Quase todos morreram, mas o homem conseguiu agarrar-se a alguma coisa que o conservou na superfície. Ficou boiando à deriva por muito tempo, até dar em uma ilha não habitada. Ao chegar à praia, cansado porém vivo, agradeceu a Deus por aquele livramento maravilhoso da morte. Ele se alimentou de peixes e ervas. Conseguiu derrubar algumas árvores e, com muito esforço, construiu um abrigo tosco com paus e folhas que o protegia do sol e da chuva e onde podia passar a noite. O homem ficou todo satisfeito e mais uma vez agradeceu a Deus porque agora podia dormir sem medo dos animais selvagens que talvez pudessem existir na ilha. Um dia, ele estava pescando e havia apanhado muitos peixes. Tendo conseguido comida abundante, estava satisfeito com o resultado da pesca. Entretanto, ao voltar-se na direção de sua casa, qual não foi sua decepção ao vê-la em chamas? Sentou-se numa pedra e pôs-se a lamentar e chorar. Deus, como o Senhor pôde fazer isto comigo? O Senhor sabe que eu preciso muito desta casa para me abrigar e a deixou-se queimar inteira. O Senhor não tem compaixão de mim? Nesse momento, uma mão pousou no seu ombro e ele ouviu uma voz lhe dizendo: "Vamos, rapaz." O homem se virou boquiaberto a fim de verificar quem falava com ele, e qual não foi sua surpresa ao ver à sua frente um marinheiro que lhe disse novamente: "Vamos, rapaz, nós viemos buscá-lo." "Como é possível? Como vocês souberam que eu estava aqui?" E o marinheiro respondeu: "Ora, amigo, vimos os sinais de fumaça que você fez, pedindo socorro. O capitão ordenou que o navio parasse e que eu viesse buscá-lo naquele bote ali adiante." Os dois entraram no bote e se dirigiram para o navio que o levaria em segurança de volta para sua família e para a vida. Quantas vezes nossa casa queima e nós gritamos como esse homem? Na Bíblia Sagrada lemos que todas as coisas contribuem para o bem daqueles que amam a Deus. Às vezes, é muito difícil aceitar isso, mas é assim que funciona. É preciso acreditar e confiar. Siga seu coração e a resposta lhe será dada.

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5: Um fazendeiro tinha acabado de comprar mais uma grande propriedade. E como era uma fazenda com terra boa, ele contratou 12 lavradores e distribuiu a terra entre os 12. E mandou que eles plantassem, semeassem, que arassem a terra. E além de pagar o salário, depois ele iria dar também uma participação no resultado. Todos começaram a trabalhar. Mas, entre aqueles 12 lavradores que foram contratados, tinha um que o tempo todo louvava a Deus. Trabalhava cantando e sempre, sempre parava, dobrava o joelho e orava a Deus. Glorificava o Senhor. E os outros lavradores, no final do dia, começaram a ficar com raiva daquele homem, porque o seu aspecto era diferente dos demais. Também a sua conversa era outra. E também não participava dos jogos, do carteado, do dominó, da bebida. E ele foi ficando isolado. Mas aquele homem, mesmo de noite, sempre dava testemunho da sua fé e louvava a Deus. Era sempre o primeiro a se levantar e ir para a sua parte no campo, para lavrar a terra. E os outros gostariam muito que aquele homem fosse mandado embora. Não gostavam dele. Ele nunca tinha feito nada para ninguém, pelo contrário, era gentil com todo mundo, era bom com todos, e os outros gratuitamente o odiavam e queriam se livrar daquele homem. Então eles resolveram, reunidos ali, se encontrar com o fazendeiro e falar mal daquele lavrador. Mas o que nós vamos falar dele? Ah, vamos falar que ele, ao invés de trabalhar, fica rezando o dia inteiro. Isso, boa ideia, ele é religioso. O patrão vai acreditar. E os 11 foram falar com o fazendeiro e disseram: olha, sabe o João? O João, aquele crente, aquele que fica lavrando aquele campo do lado? Pois é. Olha, nós viemos alertar o senhor de que aquele empregado não é bom não, viu? Ele vai te dar prejuízo. E o patrão perguntou: por quê? Ah, porque ele, ao invés de trabalhar, fica rezando o tempo todo. Só reza, reza e não lavra a terra, não ara a terra. E o fazendeiro ficou muito preocupado, porque se a terra não fosse lavrada e semeada no seu tempo, a colheita se perderia. Então ele disse aos 11: voltem para o trabalho e eu vou conversar com o João. E mandou um empregado chamar o João. E o João veio todo inocente, coitado. Veio inocente, pois não, patrão. E o patrão disse: ô, João, Eu queria que você trabalhasse mais e rezasse menos.
6: Como assim, patrão?
5: É, porque eu já estou sabendo que você, ao invés de lavrar a terra, toda hora para, dobra o joelho e fica rezando, e eu não quero isso na minha fazenda, não.
6: Aí o João disse: olha, patrão, eu, antes de lavrar a terra, eu oro abençoando a sua fazenda, para que ela produza bastante. E eu peço a Deus, que é aquele que dá a semente para a gente semear, que abençoe cada semente que eu plantar. E eu fico pedindo a Deus a chuva sobre a terra, para Ele multiplicar a colheita. O senhor não quer que eu faça isso?
5: Não, peraí, eu quero que Deus abençoe, eu quero que Deus ajude, eu não quero que você pare o trabalho para ficar rezando.
6: E o João disse: patrão, eu vou continuar rezando mesmo que eu esteja ali com a junta de jumentos lavrando a terra. Mesmo que eu esteja andando, eu vou continuar orando a Deus, porque eu quero que Deus abençoe a nossa colheita. O senhor não quer, patrão?
5: E o patrão disse: eu quero, mas olha, esse negócio de ficar rezando, isso daí, meu filho, isso daí é perda de tempo.
6: Aí o João disse: patrão, vamos fazer o seguinte, deixa eu trabalhar, deixa eu fazer do meu jeito, deixa eu continuar fazendo do jeito que eu estou fazendo, e no final da colheita, o senhor vai ver, vamos ver como é que vai ficar a colheita.
5: Aí o patrão disse: João, não complica, tá? Para de rezar e ponto final.
6: E o João não disse nem sim nem não, simplesmente pediu licença para voltar para o trabalho. E voltou. E o patrão, depois de uma semana, foi novamente visitado pelos 11. E os 11 disseram: patrão, o senhor não conversou com o João?
5: Conversei.
6: Pois é, não adiantou nada, hein? Ele mais reza do que trabalha.
5: Ah, é?
6: Empregado, vem cá, vai lá chamar o João.
5: E chamou o João na frente dos 11 e lhe deu um esculacho.
6: Ô, João, já não falei para parar com esse negócio de reza, oração?
5: Ô, João, eu quero ver você trabalhando, lavrando a terra que nem esses outros aqui. Eles não ficam orando, rezando, não, João. É isso que eu quero de você.
6: Aí o João, coitado, humilhado na frente de todo mundo, disse: patrão, eu já não pedi para o senhor esperar a colheita?
5: Vamos esperar a colheita. Olha aqui, ô João, o negócio é o seguinte: eu não vou esperar a colheita, eu sou o patrão, quero que você me obedeça. Não reze mais, não ore mais, não faça mais isso, ponto final, eu que mando aqui.
6: Aí o João disse: patrão, eu não posso negar a minha fé. Eu acho que é só Deus que tem o poder de abençoar a colheita.
5: E o patrão disse: João, ponto final, não quero mais reza, não quero mais oração.
6: Tá bom, patrão, eu vou trabalhar, o senhor me dá licença?
5: Aí o patrão: sim, todos, voltem para o trabalho.
6: Uma semana depois, chegam de novo no ouvido do patrão para dizer: ó, o João não faz caso da tua ordem, não. Ele continua orando, rezando, pedindo para Deus. Ah, era melhor o senhor mandar esse sujeito embora.
5: Mas ele continua rezando?
6: É, vai lá ver, vai lá ver.
5: Aí esse patrão falou: não, não, hoje não. Qualquer hora eu apareço lá para ver. Mas esse patrão, secretamente, já tinha decidido que no dia seguinte ele iria escondido até o campo do João para pegar o homem em flagrante, para ver se o João estava realmente orando ou trabalhando. E isso ele fez no dia seguinte. Foi escondido até o campo em que João trabalhava, e quando ele chegou, não é que ele pegou o João de joelhos, orando com as mãos estendidas e suplicando a Deus, dizendo: Pai, em nome de Jesus, abençoe meu trabalho e a minha colheita. Abençoe essa semeadura. Faz a semente produzir o máximo. Cada semente faz produzir 100 vezes mais.
6: E o patrão escutou essa oração E o João também estava dizendo na sua oração: abençoa o nosso patrão, que é um homem tão bom, que precisa tanto da tua bênção. Ó Deus, abençoa o nosso patrão. E o patrão, ouvindo a oração, ficou meio sem graça. Aí o João se levantou e não viu que o patrão estava espiando. E o patrão ali continuava espiando. E o patrão disse: bom, ele orou, acho que agora ele vai trabalhar. Eu vou ficar espiando para ver se ele ajoelha de novo. Se ele ajoelha outra vez, eu vou dar uma bronca. Aí o João se levantou, pegou a junta de jumentos e foi puxando o arado. Aí o patrão viu que surgiram ali ao lado de João dois homens vestidos de branco que tinham um arado assim, todo reluzente, brilhante. E engraçado, até os jumentos que estavam puxando aqueles arados reluzentes, até os jumentos resplandeciam, pareciam de fogo. Então o patrão ficou admirado: quem são esses? Será que são parentes do João? E o João foi lavrando a terra, e aqueles dois varões vestidos de branco acompanhando o João com mais dois arados reluzentes e com as juntas de jumentos de fogo. O patrão ficou muito impressionado com aquela visão e resolveu voltar correndo para a sede da fazenda e não disse absolutamente nada. E quando chegou a hora da colheita, quando os 12 foram apresentar o resultado daquele plantio, quando todos trouxeram os frutos, todos ficaram admirados, menos João, porque ele estava trazendo o dobro da colheita. Ele tinha colhido por metro quadrado o dobro do que os outros tinham colhido. E aqueles outros homens, que eram inimigos do João, ficaram envergonhados e ao mesmo tempo com inveja. Puxa vida, a colheita dele foi o dobro do que a nossa, só que a gente trabalhou o dobro do que ele. Ele mais parava para se ajoelhar do que arar. E olha só, a gente trabalhou mais do que ele e colhemos a metade. João, vem cá, conta pra gente isso. Como é que a gente faz? E foi aí que toda noite, após aquela colheita, os 11 ficavam prestando atenção a tudo que o João dizia. E o João abriu a palavra de Deus, o Evangelho, dizendo: olha, Deus é que criou a terra e deu ordem para a terra produzir. Deus é que dá a semente para a gente plantar e a chuva sobre a terra. E se a gente não depender de Deus, nós não vamos ter um bom resultado. E João leu para eles a seguinte passagem do Evangelho. Está escrito na segunda carta de Paulo aos Coríntios, capítulo 9, versículo 10. Ora, aquele que dá a semente ao que semeia e pão para comer, também multiplicará a vossa sementeira e aumentará os frutos da vossa justiça, para que em tudo enriqueçais para toda a beneficência, a qual faz que por nós se deem graças a Deus. E João agora, toda noite, lia um trecho do Evangelho para os 11, e aquilo foi produzindo resultado no coração de cada um. E quando João menos esperava, todos estavam louvando a Deus. E sabe quem também estava participando da reunião? O próprio fazendeiro. Porque ele descobriu que quando um homem, uma mulher, tem a bênção de Deus, também aqueles que estão à sua volta são abençoados. Pois você pode acreditar nisso. Quando você é uma bênção, você distribui bênçãos. É como José no Egito, que quando estava na casa de Potifar, Potifar prosperou. Quando estava no cárcere, na prisão também houve prosperidade. E quando ele foi levado até a presença de Faraó, também o Faraó prosperou e o Egito cresceu. É como Daniel, que estava preso na Babilônia, mas foi uma bênção na vida de Nabucodonosor, foi uma bênção na vida de Belsazar, foi uma bênção na vida do rei Dario e foi uma bênção na vida de todos os que estavam à sua volta, porque ele era uma bênção. Quando você contrata ou tem junto de você uma pessoa que é uma bênção de Deus, a tua vida também é abençoada. Esta perseguição existe. Não foi por causa disso que Daniel foi lançado na cova dos leões? Os outros disseram: olha, nós temos que tirar esse Daniel do nosso meio. Vamos fazer um decreto aí que durante 30 dias ninguém pode rezar ou pedir para qualquer outro Deus a não ser para o rei Dario. Vamos fazer o rei Dario assinar essa lei. Quem não obedecer vai ser jogado na cova dos leões. E não foi por causa disso que Daniel foi jogado na cova dos leões? Que mal que Daniel tinha feito para aquelas pessoas? Nenhum. Mas eles ficavam incomodados. A presença de quem é uma bênção incomoda, porque o diabo quer se livrar daquela pessoa. Alguém que é uma bênção no meio das outras pessoas incomoda o diabo, porque sendo aquela pessoa uma bênção, logo, logo, as outras pessoas estarão abençoadas. Então é por isso que há perseguição. Se você está sofrendo esse tipo de coisa no teu serviço, na tua escola, em qualquer lugar, até no meio da tua parentela, não fique chateado nem chateada, não. O diabo está lutando contra você porque você é uma bênção de Deus. E logo, todo mundo vai ver que você é uma bênção e vão querer compartilhar da bênção que você é. E aí você vai ter a chance de falar por que a tua vida é uma bênção. Você vai dizer para todo mundo: eu sou abençoado, tudo que eu faço dá certo, porque o grande abençoador está na minha vida. E eles vão perguntar: quem é ele que nós também queremos? Aí você vai dizer: é o nosso Senhor e Salvador, Jesus Cristo.

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2: Pega teu evangelho, pega a Bíblia Sagrada, abra na carta de Paulo aos Efésios, capítulo 2, versículo 8. E o versículo 9. Na carta de Paulo aos Efésios, capítulo 2, versículo 8 e o versículo 9. Diz o seguinte a palavra de Deus: porque pela graça sois salvos por meio da fé, e isso não vem de vós, é dom de Deus. Não vem das obras, para que ninguém se glorie. Amém, igreja? Eu vou ler de novo. Porque pela graça sois salvos por meio da fé, e isso não vem de vós, é dom de Deus. Não vem das obras, para que ninguém se glorie. Agora eu vou ler pela terceira vez e quero que toda a igreja repita em seguida. Mas eu quero que você repita com bastante fé e o mais alto que você puder. Vamos lá. Porque, bem alto, porque pela graça sois salvos por meio da fé, e isso não vem de vós, é dom de Deus. Não vem das obras, para que ninguém

Isso, glorifica outra vez. Continue glorificando. Diga: bendito seja o teu nome, Senhor. Oh, glória. Meu Deus, receba estas palmas, este aplauso. É o teu povo te glorificando, é o teu povo te bendizendo. Meu Deus, que o teu Espírito vá e que Ele conduza a tua palavra, que Ele use os nossos lábios agora. Fale a cada pessoa que vai ouvir pelo rádio. Vai, meu Deus, agora ungindo a palavra no nosso lábio, em nome do Senhor Jesus. Amém. Diga amém, Jesus. Poder sentar. Uma das maiores dificuldades que o ser humano tem é de acreditar que para ser salvo basta apenas fé. O ser humano sempre quer fazer alguma coisa para merecer a salvação. A pessoa acredita que se ela for boazinha, ela vai para o céu. Porque quando a gente é pequeno, nos dizem: olha, papai do céu não gosta de gente malvada, tem que ser bonzinho. Então a gente cresce acreditando que tem que ser bonzinho para ir para o céu. E a pessoa, mesmo depois de ter um encontro verdadeiro com Jesus, ela continua alimentando esse sentimento de que ela só será salva se merecer. É por isso que tem muita gente que depois que se converte fala: agora nunca mais vou usar calça comprida, porque assim eu vou para o céu. Tem gente que se converte, aceita Jesus, e a mulher diz: ah, então agora nunca mais eu vou cortar o cabelo para poder ir para o céu. E a pessoa continua tentando fazer por merecer a salvação. Mas o merecimento da salvação é totalmente antibíblico. Porque ninguém, nenhum homem, nenhuma mulher pode merecer a salvação, por melhor que esta pessoa seja. Quando o Senhor Jesus estava aqui na terra, Ele chamou Pedro para ser salvo em primeiro lugar. E Pedro, o apóstolo, quando viu o primeiro milagre de Jesus, que foi a multiplicação dos peixes, ele ficou possuído de muito temor com aquela pesca maravilhosa, aquela pesca abundante e transbordante, que o barquinho dele quase ia a pique. E ele sabia que naquele mar não tinha peixe, foi Jesus que providenciou os peixes. Então ele ficou possuído de temor. Veja, Jesus está chamando Pedro. Vamos ver se Pedro era santo quando Jesus o chamou. Vamos ver se Pedro merecia quando Jesus o salvou. O que que Pedro pensava dele mesmo naquela hora, quando ele estava sendo chamado por Jesus? Então abra o seu evangelho lá em Lucas capítulo 5, verso 8. E Pedro está dizendo o seguinte: e vendo isso, Simão Pedro prostrou-se aos pés de Jesus, dizendo: Senhor, ausenta-te de mim, que sou um homem pecador. Pedro falou: Senhor, não, se afasta de mim, o Senhor é santo e eu sou pecador, eu não mereço estar contigo. Você está compreendendo isso? Pedro viu que não merecia aquele encontro real com Jesus, aquela chamada do Senhor Jesus. E ele disse, de joelhos assim, tampando o rosto, ele disse: Senhor, ausenta-te de mim, porque eu sou um homem pecador. E o Senhor Jesus olhou para ele e disse: Pedro, não temas, vem comigo, porque a partir de hoje você não será mais pescador de peixe, mas eu vou fazer de você um pescador de almas. Pedro, eu sei que você não merece, mas eu estou te chamando porque eu tenho um plano na tua vida, porque eu vou fazer de você um ganhador de almas. Então Pedro, quando foi chamado, era um pecador, não merecia. Vamos ver um outro exemplo, ainda em Lucas capítulo 5 mesmo, no verso 30. Jesus passou pela recebedoria, que era uma espécie de pedágio, e tinha um moço ali trabalhando chamado Levi. E ele era um cobrador de impostos, e naquela época não havia recibo, não havia computador.

0: computador, não havia máquina de escrever, o imposto era cobrado de boca. E Levi era um cobrador de impostos e cobrava quanto ele queria e uma parte ele embolsava. Ele dava uma parte para os romanos e a outra parte ia para o bolso dele. Ele era um funcionário público corrupto. Ele não prestava. E no entanto o Senhor Jesus olhou para Levi, e ninguém nunca havia olhado para Levi daquele jeito. Todo mundo olhava para Levi com ódio, esse cobrador de imposto ladrão. Mas Jesus olhou para ele diferente. E Jesus disse para ele: Levi. E quando ele olhou nos olhos de Jesus, Jesus disse: siga-me. E diz o Evangelho que Levi largou tudo na mesma hora e passou a seguir o Senhor Jesus. E ele falou: Jesus, vamos até a minha casa. E ele deu um grande banquete, significando que Levi era um homem rico. Por causa da corrupção, por causa do roubo que ele fazia, ele era um pecador. E ele deu aquele banquete, aquela festa para Jesus. E os escribas e fariseus, aqueles que se julgavam salvos e melhores do que os outros, eles disseram para os discípulos de Jesus o seguinte, veja só, no versículo 30. E os escribas e os fariseus murmuravam contra os discípulos de Jesus, dizendo: por que comeis e bebeis com publicanos e pecadores? Levi era publicano, era pecador, não merecia. Os judeus disseram: por que vocês estão com esta pessoa aí que é indigna de ser salva? Porque é um pecador, é um ladrão, é um miserável. E Jesus disse: os que têm saúde não precisam de médicos, mas sim os que estão doentes. Eu não vim chamar os justos, eu vim chamar os pecadores. Oh glória! Jesus não veio chamar os bonzinhos, ele veio chamar os ruins. E você sabe em quem Levi se transformou? Em Mateus. Em Mateus, que escreveu o Evangelho segundo São Mateus. O que eu acho maravilhoso em Jesus é isso. Ele pega um pecador, ele pega um ladrão, ele pega um corrupto e transforma num pregador da palavra de Deus, transforma num mensageiro de Deus, transforma num homem que passa para a história. Era pecador, não merecia. O Evangelho nos diz o seguinte no texto básico que eu li com você: porque pela graça sois salvos mediante a fé, e isto não vem de vós, é dom de Deus. Não vem das obras, isto é, do merecimento da pessoa, para que ninguém se glorie. Ninguém vai chegar lá na glória, ninguém vai chegar lá no céu, ninguém vai andar pela cidade santa, ninguém vai andar ali na Jerusalém celestial com orgulho no coração. Ninguém vai dizer: eu vim para o céu porque eu sou bonzinho, eu vim para o céu porque eu sou santo. Mas todos que estarão ali dirão: eu vim para o céu porque pela fé eu fui salvo, e foi de graça, foi presente de Jesus. Eu não merecia, mas Jesus me chamou e Jesus me salvou. Vamos ver mais um exemplo, igreja. Vamos ver mais um caso. Madalena. Madalena era uma prostituta, uma mulher da vida, uma mulher que tinha tido muitos homens e muitos amores. E ela soube que Jesus estava na casa de um homem também jantando. Ela veio por detrás de Jesus e começou a chorar nos pés de Jesus e derramar um perfume, um unguento perfumado, e beijava os pés de Jesus e chorava nos seus pés e enxugava com seus cabelos. Veja, essa mulher se aproximou de Jesus. Vamos ver se Maria Madalena merecia isso. Ela chorava por quê? Porque o coração dela doía por causa do pecado. Ela tinha uma vida errada. Veja o que as pessoas pensavam dela. Veja em Lucas ainda, capítulo 7, o versículo 37. O Evangelho declara o seguinte: e eis que uma mulher da cidade, uma pecadora, e quando ela começou a beijar os pés de Jesus, o dono da casa pensou com seus botões: se esse Jesus fosse profeta, não deixaria essa prostituta beijar os pés dele, porque essa mulher é indigna, não merece. A conversa se desenvolve ali na mesa, e Jesus vira para esta mulher pecadora que chorava, e Jesus diz para ela: filha, os teus pecados estão perdoados. Saiu dela aquela angústia na hora, saiu dela aquele medo da condenação, aquela rejeição que todos tinham por ela, porque Maria Madalena tinha sido amada fisicamente por muitos homens, mas agora um homem a estava amando diferente, e ninguém nunca havia amado Maria Madalena do jeito que este homem estava amando. E ele amou tanto, que ele disse para ela: filha, vá em paz, a tua fé te salvou. E você sabe em quem se transformou Maria Madalena? Você sabe? Maria Madalena se transformou na primeira pregadora do mundo a contar e a clamar para o mundo inteiro que Jesus Cristo, aquele que tinha morrido na cruz, não estava mais morto, mas tinha ressuscitado. A sua sepultura estava vazia. Maria Madalena foi a primeira pessoa a ver Jesus ressuscitado, e a primeira pessoa a dizer: Jesus Cristo está vivo. Não foi por merecimento, foi pela graça, foi presente de Deus. Mais um exemplo em Zaqueu. Ainda em Lucas capítulo 19, verso 7, você sabe que Zaqueu era como Levi, ele também era cobrador de impostos, ele também era um publicano, ele também era um ladrão e era muito rico. E Zaqueu, quando teve um encontro real com Jesus, Jesus disse: Zaqueu, desce depressa, porque me convém pousar na tua casa. E Zaqueu recebeu o Senhor Jesus e foi para a casa dele, uma verdadeira mansão, e deu uma grande festa. E vieram novamente aqueles que julgam as pessoas, que estão só vigiando as pessoas para encontrar defeito, e disseram: olha aí, Jesus comendo com esse ladrão, Jesus comendo com esse pecador, esse Zaqueu, esse corrupto. Olha aí, Jesus não pode ser boa coisa, porque uma pessoa boa e decente não andaria com um ladrão desse, igual Zaqueu. Julgaram também o Senhor Jesus. E Jesus disse na mesa de Zaqueu: na verdade, hoje também veio salvação à casa de Zaqueu, porque Zaqueu também é filho de Abraão. Zaqueu era um pecador, Zaqueu não merecia, era um ladrão. Mas quando terminou aquele jantar, Jesus não foi embora da casa de Zaqueu. Jesus continuou na casa de Zaqueu e pousou ali várias noites, porque Zaqueu não era mais um homem do mundo, mas agora ele era um verdadeiro filho de Deus. Olha, igreja, tem muitos exemplos aqui na palavra. Existe um pregador que foi um dos maiores do mundo. O nome dele era Paulo, mas antes dele ser Paulo, ele era Saulo. E antes dele se converter, ele era uma pessoa religiosa, mas ele perseguia os cristãos, ele concordou com a morte de Estevão, o primeiro mártir da igreja cristã. Saulo era blasfemador, dizia que Jesus era um falso profeta, um enganador. Ele falava mal do caminho, falava mal de Jesus, até que ele encontrou com Jesus no caminho de Damasco. Ele ficou cego. Aí Jesus disse para um servo dele, o Ananias, falou em espírito: Ananias, vai lá na rua chamada direita, na cidade de Damasco, ore por Saulo, porque ele está ali cego, e se você orar por ele, ele vai voltar a ver. E Ananias falou: não, Senhor, eu não vou não, esse homem é um pecador, um perseguidor, ele arrasta os cristãos pelos cabelos, ele prende mulheres e crianças e idosos, ele é um homem mau, um homem ruim, eu não vou orar por ele não. E Jesus disse: ô Ananias, vai, porque eu estou mandando, e você vai orar e Saulo vai ficar curado. E este mesmo Saulo que perseguiu, que matou, que torturou, eu vou mostrar para ele o quanto ele deve sofrer por causa do meu nome. Eu vou fazer com que ele leve a minha palavra, eu vou fazer com que ele pregue o meu evangelho, eu vou fazer com que ele dê a vida por causa do meu evangelho. Saulo não merecia. E olha o que Saulo escreveu, hein? Agora Paulo. 1 Timóteo, capítulo 1, verso 15, ele diz o seguinte: esta é uma palavra fiel e digna de toda aceitação, que Cristo Jesus veio ao mundo para salvar os pecadores, dos quais eu sou o principal. Veja, acompanhando o versículo 13, veja, ele diz assim: a mim que dantes fui blasfemo e perseguidor e opressor, mas alcancei misericórdia, porque eu fiz ignorantemente na incredulidade, e a graça de nosso Senhor superabundou com a fé e o amor que há em Jesus Cristo. Ele diz: eu era antes um blasfemo, um perseguidor, um homem mau, eu era. Veja, no versículo 13 ele fala eu era, mas no versículo 15 ele fala eu sou o principal pecador. No versículo 13 ele fala no passado, no versículo seguinte ele fala no presente: eu sou o principal dos pecadores. Quer dizer, Paulo, depois de convertido, depois de se tornar um pregador, ele sabia ainda que a salvação que ele desfrutava não era porque ele trabalhava muito no evangelho, não é porque ele pregava muito, porque ele continuava sendo um pecador. E ele sabia que nenhum pecador poderia ir para o céu, nenhum pecador pode ir para o céu. Mas ele disse: eu que sou o principal pecador, agora eu posso dizer, eu estou salvo, e eu estou salvo porque Jesus teve misericórdia de mim, eu estou salvo porque Jesus resolveu me salvar, eu sou um apóstolo, um pregador, porque Jesus teve misericórdia de mim. Você sabe, toda pessoa quer merecer a salvação. Tem gente que fala: pastor, eu nunca matei como Saulo, eu nunca roubei como Zaqueu, eu nunca adulterei como aquela mulher pecadora. Mas você sabe que o evangelho vai além disso. Vamos ver uma coisa rapidamente. Você que fala que nunca matou ninguém, por isso acha que vai para o céu, você é bonzinho. Mateus capítulo 5, verso 21, diz assim: ouviste que foi dito aos antigos: não matarás, mas qualquer que matar será réu de juízo. Eu, porém, vos digo que qualquer que, sem motivo, se encolerizar contra seu irmão, será réu de juízo. E qualquer que chamar a seu irmão de raca, será réu do sinédrio. E qualquer que lhe chamar de louco, será réu do fogo do inferno. Significa então que não é só o assassino que vai para o inferno. A pessoa que chamar o seu semelhante de louco já é réu do fogo do inferno. Veja que grave. Ah, pastor, eu nunca adulterei. Vamos ver aqui, versículo 27. Ouvistes que foi dito aos antigos: não cometerás adultério. Eu, porém, vos digo que qualquer que atentar numa mulher para cobiçar, já em seu coração cometeu adultério com ela. Qual homem que nunca olhou para uma mulher e não achou ela bonita, atraente e desejou a mulher? E qual é a mulher que nunca olhou para um homem e o achou bonito e interessante? Qual pessoa que pode escapar disso? Jesus está dizendo que isso já é um adultério. Então significa o quê? Que todos nós somos pecadores. Romanos capítulo 3, verso 23. Vamos completar isso agora. Aos Romanos capítulo 3, verso 23, diz o seguinte: porque todos pecaram e destituídos estão da glória de Deus. Todos pecaram. Não existe uma só pessoa que possa dizer: eu sou bonzinho, eu nunca pequei. Todos pecaram e destituídos estão da glória de Deus. Pedro virou para Jesus e disse: Senhor, então quem que poderá se salvar? E Jesus disse para Pedro: Pedro, aos homens isto é impossível. Eu quero dizer para você: é impossível você se salvar, é impossível você ser bom e merecer a salvação. Jesus disse: Pedro, aos homens é isto impossível, mas para Deus, oh glória.
1: tudo é possível. A salvação não é por causa da tua bondade, da tua justiça, da tua santidade. A salvação é um privilégio que Deus te dá, é um presente de Deus.
0: João capítulo 3, verso 16 comprova isso dizendo: porque Deus amou o mundo de tal maneira que deu o seu Filho unigênito, para que todo aquele que nele crer não pereça, mas tenha a vida eterna. Ora, se nós pecamos, qual é a consequência do pecado? Romanos 6:23 diz assim: porque o salário do pecado é a morte. Mas continuando o mesmo versículo: mas o dom gratuito de Deus é a vida eterna, por Jesus Cristo, nosso Senhor. Então a salvação é um dom, é um presente. Através de quem? Através de Jesus Cristo. Você, meu querido, minha querida, as pessoas que estão ouvindo, escutem bem todos. Olhem bem para mim. Você pensa que eu estou aqui porque eu sou santo? Você pensa que eu estou aqui porque eu sou bonzinho? Você pensa que eu estou aqui porque eu mereço? Você pensa que eu estou aqui porque eu sou justo? Como eu demorei para aprender tudo isso? Como eu sofri querendo ser bom, querendo ser santo, querendo ser justo, querendo ser piedoso, querendo ser caridoso? Como eu sofri querendo merecer? Mas depois de 20 anos, finalmente, eu coloquei no meu coração, e o Espírito Santo pôs isso dentro de mim: João Ribe, você não é salvo por nada disso. Você é salvo porque Jesus Cristo te ama, porque Ele morreu na cruz do Calvário pelos teus pecados e porque Ele quer levar você para o céu. Eu, como Paulo, também eu digo: eu sou um pecador, o principal. O principal porque eu prego, não é? Quem prega é o principal pecador, é ou não é? Mas olha, eu não estou nem um pouco preocupado, apesar de eu reconhecer que eu sou um pecador. Como Paulo, eu reconheço, eu sou um pecador, e o principal, eu não estou nem um pouco preocupado com isso, porque eu não vou ser julgado pelos fariseus, eu não vou ser julgado pelas pessoas do mundo, eu não vou ser julgado por nenhum juiz da terra, e eu te digo mais, eu não vou ser julgado nem por Deus, nem Deus vai me julgar. Porque a minha vida não me pertence mais, mas pertence ao nosso Senhor e Salvador Jesus Cristo. E quem está em Jesus Cristo passou da morte para a vida, não entrará em condenação. Você que está me escutando hoje, não é por merecimento, é por crer, é você tomar posse. É difícil você compreender isso. Você tem que receber Jesus. Porque Deus amou o mundo de tal maneira que deu o seu Filho unigênito, para que todo aquele que nele crê não pereça, mas tenha a vida eterna. É só você receber Jesus agora, e você vai ver que não é por causa das tuas boas obras, nem por causa da tua caridade, nem por causa da tua religiosidade. Você vai ver que a salvação é dom de Deus, não vem das obras para que ninguém se glorie. Esta promessa principal vai se cumprir na tua vida neste momento. O milagre da salvação vai acontecer com você, como aconteceu com Pedro, como aconteceu com Levi, como aconteceu com Zaqueu, como aconteceu com Maria Madalena, como aconteceu com Paulo, como aconteceu comigo, como aconteceu com milhares e milhões de pessoas no mundo inteiro. Esse milagre pode acontecer agora com você. Jesus diz: todo aquele que o Pai me dá virá a mim, e todo aquele que vem a mim, de maneira nenhuma eu lançarei fora. De maneira nenhuma. Não há nada que você possa fazer para que Jesus diga: eu não te quero mais. Você não foi bonzinho, não te quero mais. Jesus diz: o que vem a mim, de maneira nenhuma eu lançarei fora. Porque a salvação continua sendo pela graça e não pelo teu merecimento. Basta tão somente você querer agora e você será salvo. Você que está em casa também, Basta você querer aceitar Jesus aí dentro da tua casa e você será salvo. Mas depois você precisa ir numa igreja que prega a palavra de Deus e, na frente de todo mundo, aceitar Jesus como teu Salvador. Porque a salvação tem que ser pública e notória, como foi de Pedro, como foi de Levi, como foi de Zaqueu, como foi de Maria Madalena, como foi de Saulo, como foi a minha, como foi de tantos, assim também tem que ser a sua. Porque Jesus disse assim: quem me confessar diante dos homens, também o confessarei diante do meu Pai que está no céu. Procure depois uma igreja e aceite Jesus como teu Salvador na frente de todo mundo, como estas pessoas vão fazer agora. Neste momento, quem quer receber o Senhor Jesus como seu único e verdadeiro Salvador e receber a salvação de graça como presente de Deus, levante a sua mão direita assim para cima, levante bem alto a sua mão. Olha quantas almas, olha quantas vidas. Todos que ergueram as mãos, venham aqui para frente comigo. Todos. Todos que ergueram as mãos, venham aqui para frente, venha rápido, venha do jeito que você está. Jesus te ama. Quando ele chamou Pedro, era do jeito que Pedro estava. Quando ele chamou Madalena, era do jeito que ela estava. Quando ele chamou Levi, era do jeito que ele estava. Quando ele chamou Zaqueu, era do jeito que ele estava. Ah, quando Jesus chamou Saulo, era do jeito que ele estava. Venha, venha, venha, venha. Olha quantas almas chegando aos pés do Senhor Jesus. Olha quantas almas se rendendo ao Senhor Jesus nesta tarde. Oh, glória. Aleluia. Eu vou convidar você para se ajoelhar comigo aqui. Ajoelhe um pouquinho, por favor. Você quer orar com estas pessoas? Venha e se ajoelhe ao lado dele, ao lado dela. Abraça esta pessoa. Quem sabe aqui vai sair um pregador, uma pregadora, um missionário, uma missionária. Um novo Pedro, um novo Saulo, hein? Igreja, vamos orar por eles. Estenda as mãos na direção deles. Você que está aqui aceitando Jesus, coloque a mão sobre o teu coração. Ore assim comigo. Meu Deus e meu Pai, eu ouvi a tua palavra e eu criei nela e vim aqui na frente, dobrei os meus joelhos e estou me rendendo diante do teu altar. Eu estou agora entregando a minha vida ao Senhor e te peço, escreve o meu nome no livro da vida, do mesmo jeito que agora eu também estou escrevendo o nome de Jesus no meu coração, como meu Deus, como meu Senhor, como meu Salvador. E eu sei, meu Pai, que eu não mereço, mas eu agradeço, eu recebo este presente, este dom de graça, a minha salvação, e tomo posse pela fé no nome do Senhor Jesus. Assim seja.
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Um homem saiu em uma viagem de avião. Era um homem que acreditava em Deus e sabia que Deus estaria com ele, dando-lhe proteção. Durante a viagem, quando sobrevoavam o mar, um dos motores falhou e o piloto teve de fazer um pouso forçado no oceano. Quase todos morreram, mas o homem conseguiu agarrar-se a alguma coisa que o conservou na superfície. Ficou boiando à deriva por muito tempo, até dar em uma ilha não habitada. Ao chegar à praia, cansado porém vivo, agradeceu a Deus por aquele livramento maravilhoso da morte. Ele se alimentou de peixes e ervas. Conseguiu derrubar algumas árvores e, com muito esforço, construiu um abrigo tosco com paus e folhas que o protegia do sol e da chuva e onde podia passar a noite. O homem ficou todo satisfeito e mais uma vez agradeceu a Deus, porque agora podia dormir sem medo dos animais selvagens que talvez pudessem existir na ilha. Um dia, ele estava pescando e havia apanhado muitos peixes. Tendo conseguido comida abundante, estava satisfeito com o resultado da pesca. Entretanto, ao voltar-se na direção de sua casa, qual não foi sua decepção ao vê-la em chamas? Sentou-se numa pedra e pôs-se a lamentar e chorar. Deus, como o Senhor pôde fazer isto comigo? O Senhor sabe que eu preciso muito desta casa para me abrigar e a deixou-se queimar inteira. O Senhor não tem compaixão de mim? Nesse momento, uma mão pousou no seu ombro e ele ouviu uma voz lhe dizendo: vamos, rapaz. O homem se virou boquiaberto a fim de verificar quem falava com ele, e qual não foi sua surpresa ao ver à sua frente um marinheiro que lhe disse novamente: vamos, rapaz, nós viemos buscá-lo. Como é possível? Como vocês souberam que eu estava aqui? E o marinheiro respondeu: ora, amigo, vimos os sinais de fumaça que você fez, pedindo socorro. O capitão ordenou que o navio parasse e que eu viesse buscá-lo naquele bote ali adiante. Os dois entraram no bote e se dirigiram para o navio que o levaria em segurança de volta para sua família e para a vida. Quantas vezes nossa casa queima e nós gritamos como esse homem? Na Bíblia Sagrada lemos que todas as coisas contribuem para o bem daqueles que amam a Deus. Às vezes, é muito difícil aceitar isso, mas é assim que funciona. É preciso acreditar e confiar. Siga seu coração e a resposta lhe será dada.

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1: Um leão enorme, forte, estava dormindo dentro de uma toca. Só que dentro daquela toca também estava um ratinho pequenininho que queria muito sair dali. Mas o leão estava bem no caminho, dormindo com aquela juba enorme. E o ratinho ficou pensando: como é que eu vou conseguir passar aqui sem acordar o leão? E ele pensou: já sei, vou passar correndo, correndo, bem rápido. Vou passar por cima dessa grande juba do leão e rapidamente eu já estarei do outro lado, do lado de fora. Aí, aquele pequeno ratinho, com o coração disparado, emocionado, se preparou, encheu os seus pulmões de ar e saiu correndo o mais rápido que podia. Passou feito um foguete por cima da cara do leão. Mas na hora que ele estava passando, o leão acordou. E o leão é grande, mas tem um reflexo muito rápido. E antes que o ratinho acabasse a travessia, o leão, pau, pôs a pata assim e pegou aquele ratinho pelo seu rabinho e o segurou com a sua garra e o trouxe para devorar. E foi dizendo para o ratinho: é um ótimo café da manhã. E ele já estava abrindo a boca para devorar o ratinho, quando o ratinho disse: seu leão, por favor, poupe a minha vida, porque eu tenho certeza que um dia poderei retribuir a sua bondade. Aí o leão achou muito engraçado aquele apelo e deu uma grande gargalhada. Ha, ha, ha, ha! Você me ser útil um dia! E o ratinho, angustiado ali, espremido nas garras do leão, ele repetiu a promessa: sim, seu leão, se o senhor me poupar um dia, eu poderei ser muito útil. Aí o leão disse: sabe, eu gostei de você, gostei da tua coragem, eu vou te poupar. Acho ridícula a tua proposta de que um dia me poderá ser útil. Mas eu não estou com fome mesmo. Tudo bem, ratinho, pode ir. Obrigado, seu leão, nunca esquecerei disso. Obrigado, seu leão. E o leão ficou rindo sozinho e voltou a dormir, porque os leões dormem 18 horas por dia. Aí, tudo bem. Aquele leão, quando acordou, foi procurar uma caça, porque ele estava com fome, mas ele queria muita carne. Ele queria uma caça bem farta, uma caça bem grande. Ele foi andando pela savana, pelos campos, entre as árvores, foi procurando entre as montanhas. Aí ele viu ali um arvoredo imenso. O leão pensou: lá embaixo deve ter alguma criatura para saciar a minha fome. E quando aquele leão entrou naquela mata fechada, repentinamente, descendo das árvores, uma rede enorme. E quando aquele leão viu, estava enredado. E em seguida, gritos dos caçadores: pegamos o leão! Pegamos o leão! E aí o leão viu que tinha caído numa armadilha. E os caçadores, felizes da vida, vendo aquele animal feroz, enorme, forte, vencido pela malha de uma simples rede. E os caçadores então deram um jeito de fixar aquela rede no chão com muito cuidado, porque o leão queria atacar. E eles foram fixando aquela rede com estacas no chão e imobilizaram o leão. E enquanto isso, planejavam uma maneira de tirar aquele leão dali. Talvez vendê-lo para um circo, talvez matá-lo e vender a sua pele. Mais tarde, eles iriam decidir o que fazer. E o leão, desesperado, enredado, preso,

Tentava sair dali, mas quanto mais ele se mexia, mais ele se enroscava. E como ele estava fraco, porque ainda não tinha se alimentado, ele foi se cansando, cansando, cansando e ficou ali, imobilizado, preso por aquela rede. O máximo que aquele leão conseguia fazer de vez em quando era uma tentativa. Dava um grande rugido e tentava despedaçar a rede, mas não conseguia. Foi aí que aquele ratinho pequenininho, passeando por aquele arvoredo, por aquela mata fechada, escutou o rugido do leão. Aí o ratinho ouviu e pensou: que rugido é esse? Daqui a pouco ele escutou de novo. Aí ele falou: ai, parece o rugido daquele leão que me poupou. Deixa eu prestar mais atenção. Aí daqui a pouco o ratinho ouviu. Ah, ele sim, tá meio rouco, mas é ele sim. Deixa eu me aproximar. E quando o ratinho saiu do meio das pedras, ele viu que era aquele leão. Aquele leão que tinha poupado a sua vida, preso por aquela rede. E o gatinho pequenininho se aproximou do leão, olhou para ele e disse: oi, meu amigo, olha eu aqui. E o leão disse: oi, ratinho, tô preso. É, eu sei, mas eu vou te ajudar. Não falei que um dia iria te ajudar? Aí o leão disse: ah, eu tô muito cansado para dar risada, ratinho. Eu tô triste, os homens me prenderam. Aí o ratinho disse: deixa comigo. E ele foi, pegou a rede e começou a roer aquelas pequenas cordas. E foi roendo, roendo, roendo. E o leão olhando e o ratinho roendo, roendo, roendo. E pronto, o leão estava solto. Aí o ratinho disse: ô, seu leão, o senhor achou ridículo quando eu lhe disse que um dia seria capaz de ajudar. Tenho certeza, seu leão, que Vossa Majestade, como rei dos animais, jamais imaginou que um ratinho tão insignificante como eu pudesse lhe fazer um favor. Mas agora, Majestade, fique sabendo disso, que mesmo um ratinho insignificante como eu é capaz de fazer um grande favor para um poderoso leão como o senhor. E o leão, se libertando daquela rede que agora estava toda roída, disse para o ratinho: puxa, ratinho, muito obrigado, nem sei como te agradecer. Você salvou a minha vida, eu salvei a tua e você salvou a minha. E naquilo que você precisar, pode contar comigo. Agora, ratinho, vamos embora rápido, antes que o nosso inimigo apareça outra vez. E o leão correu para um lado e o ratinho correu para o mesmo caminho de onde tinha vindo, feliz da vida por ter tido a oportunidade especial de retribuir aquele favor. E o leão, enquanto corria, ia meditando nisso. Quem diria? Quem poderia me convencer que um aliado tão insignificante me pudesse ser tão importante? Você que está ouvindo essa ilustração do Reino de Deus, saiba que nenhuma pessoa, por menor que seja, deve ser desprezada. Porque todas as pessoas que estão à tua volta, ainda que algumas não pareçam importantes, elas de alguma maneira são úteis a você. Quero que você saiba disso, que toda pessoa que está à tua volta, além de ser importante, foi colocada ali pela mão de Deus para ser uma bênção na tua vida. Por isso, valorize as pessoas ao teu redor, não somente os grandes, poderosos, importantes e famosos, mas também os anônimos, os pobrezinhos, os simplesinhos, aqueles que não têm qualquer autoridade, nem qualquer status ou importância. Valorize-os também, porque, de alguma maneira, a
até os pequenos amigos podem se tornar grandes aliados. Você sabe, nós somos pequeninos, todos nós. Por mais importante que pensemos que somos, nós somos pequeninos. E há um grande, um muito grande. É o leão da tribo de Judá, é Jesus Cristo. Ele poupou a nossa vida, salvou a nossa vida da morte, nos poupou como um pai poupa o filho que ama. E ele nos salvou. Mas ele, quando nos poupou, já tinha certeza absoluta que eu, pequenino, você, pequenina, um dia seria muito importante para o seu reino. Porque há muitas e muitas pessoas neste mundo que ainda não conhecem o leão da tribo de Judá e estão enredadas por Satanás. E Jesus Cristo quer ajudar você a ajudar aquelas pessoas. Por isso, clame o poderoso nome de Jesus. Ainda que você diga, eu sou pequeno demais, eu sou insignificante demais, Deus aprecia muito trabalhar com as coisas pequenas para envergonhar as grandes. Veja que o nascimento de Jesus Cristo foi profetizado por Miqueias, e esta profecia falava do local do nascimento de Jesus Cristo. E diz assim: e tu, Belém Efrata, posto que pequena entre milhares de Judá, de ti me sairá o que será Senhor Israel, e cujas origens são desde os tempos antigos, desde os dias da eternidade. Aquele lugarzinho minúsculo chamado Belém, que fica em Judá, aquele povoado minúsculo, desprezado por todo mundo, se tornou o berço do nascimento daquele que existe desde antes da fundação do mundo, o único que é desde antes da eternidade. Ele existe desde antes do tempo. Deus aprecia muito trabalhar com as coisas pequenas e com as pessoas pequenas. Até a fé. Jesus disse: ah, a fé é como um grão de mostarda. Se você tiver uma fé do tamanho de um grão de mostarda, você vai dizer para este monte: ergue-te daqui e lança-te no mar, e ele te obedecerá. Você sabia que o grão de mostarda é praticamente do mesmo tamanho da cabeça de um alfinete? E olha só, com uma fé tão pequenininha, Deus aprecia fazer grandes coisas. Por isso, não se desvalorize. Aliás, é das coisas pequenas que Deus vai fazer as grandes coisas. Por isso, vá em frente. Jesus Cristo, o leão da tribo de Judá, poupou a tua vida, salvou a tua alma. E eu tenho certeza que você está dizendo agora: meu leão querido, meu Senhor Jesus amado, um dia eu poderei lhe fazer um grande favor. E Jesus Cristo, ao invés de dar uma gargalhada, ele vai dizer: meu servo, minha serva, eu tenho certeza absoluta disso. E para garantir que você me fará grandes coisas, eu te concedo agora o poder do meu Espírito.

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5: Evangelho de João, capítulo 5, nós vamos ler o versículo 39. Glória a Deus. Toda a igreja de pé. Evangelho de João, capítulo 5, versículo 39. Acharam? Tem alguém perto de você sem a palavra de Deus? Acharam o Evangelho de João, capítulo 5, versículo 39? Olha o que está escrito, acompanhe. Jesus falando: examinais as escrituras, porque vós cuidais ter nelas a vida eterna, e são elas que de mim testificam. Amém? Vou ler de novo. Olha o que Jesus está dizendo, está no imperativo, hein? Examinais as escrituras, porque vós cuidais ter nelas a vida eterna, e são elas que de mim testificam. Jesus está dizendo: todos creem neste livro, porque é o livro eterno. Todo mundo acredita nas escrituras, porque acreditam que as escrituras contêm a vida eterna. Mas Jesus está dizendo o seguinte: examinem. Examinem toda a escritura, porque vós cuidais ter nelas a vida eterna, e são elas que de mim testificam. Amém? Eu vou ler mais uma vez esse versículo. E cada pessoa que está comigo aqui na sede da Paz e Vida do Rio de Janeiro, na Vila da Penha, repete em seguida, mas bem alto, para chegar até na África, tá bom? Tem que chegar lá em Cabo Verde. Fica a uns 500 quilômetros do continente. É uma série de ilhas. Mas lá em Cabo Verde eles vão ouvir. Amém?
6: Amém.
5: Então vamos lá. Examinais... mais alto, examinais as escrituras, porque vós cuidais ter nelas a vida eterna, e são elas que de mim testificam. Amém? Quem acredita nas escrituras? Então você tem que acreditar em Jesus. Jesus está se referindo. Quando ele disse isso, o Novo Testamento não estava escrito ainda. Só existia o Antigo Testamento. Quando você começa a examinar o Antigo Testamento, você vai enxergar Jesus em todos os livros, e você vai ficar impressionado, impressionada, como realmente as Escrituras falam dele. Se eu tivesse que falar desde Gênesis até Malaquias, então nós precisaríamos fazer um seminário de pelo menos um ano aqui ou mais, só para falar de Jesus em cada livro dessa escritura, mostrando Jesus ali, muito antes dele nascer. Porque todo o Antigo Testamento, incluindo Gênesis até o Pentateuco, que nós dizemos cinco primeiros livros da Bíblia, foram escritos 1450 anos antes de Jesus nascer. O livro de Malaquias, então, 400 anos antes de Jesus nascer, o último livro do Antigo Testamento. E Jesus disse: examinem, porque vocês acreditam nas Escrituras, mas vocês têm que acreditar em mim, porque elas falam de mim. E Deus chamou Moisés um dia e falou assim: eu quero que o meu povo celebre obrigatoriamente 4 festas. E o povo celebrava estas festas sem entender totalmente o que elas significavam. E eu vou mostrar Jesus para você só nessas 4 festas, o que já é muita coisa. No capítulo 23 de Levítico, Deus falou primeiramente da festa da Páscoa. Deus disse assim: olha, são 7 dias, hein? 7 dias de celebração, uma semana inteira. E vocês vão fazer esta celebração para se lembrarem e para as próximas gerações não esquecerem que na noite em que tirei vocês do Egito, onde vocês ficaram por séculos na escravidão, no sofrimento, na humilhação, na pobreza, na miséria, na noite em que tirei vocês do Egito, eu dei a seguinte ordem: cada família pegue um cordeiro sem defeito e sem mancha. O cordeiro é o carneiro novinho. Cada família pegue um cordeiro, sacrifique à tarde, pegue o sangue desse cordeiro e cada família coloque no madeiro das portas das casas este sangue, porque quando eu entrar à meia-noite, a casa que eu vir o sangue nos batentes das portas, eu vou pular. Mas a casa que não tiver a marca do sangue do cordeiro, a morte vai entrar. E o povo todo ano celebrava essa festa que ficou conhecida como Páscoa. Pessá em hebraico, que significa passar por cima, quer dizer, a morte pulou aquela casa. A casa estava na fila para a morte entrar, estava na rua, estava no endereço, mas quando a morte viu aquele sangue do cordeiro, pulou aquela casa, poupou aquela casa da morte. Então, durante séculos, o povo de Deus celebrou a Páscoa, mas não entendia por quê. Aí, quando Jesus, gerado pelo Espírito de Deus no ventre imaculado da Virgem Maria, nasceu neste mundo como ser humano, viveu como homem, ele tinha uma tarefa muito difícil para cumprir a sua missão. Ele deveria se guardar sem nenhum pecado, nenhum tipo de mancha, nenhum tipo de acusação. E ele foi se batizar nas águas do Rio Jordão, e depois que ele foi batizado, João Batista, o maior profeta já nascido de mulher, apontou para ele e disse para a multidão escutar: eis aí o Cordeiro de Deus que tira o pecado do mundo. Muita gente não entendeu o que João Batista falou, mas Jesus, numa Páscoa, seria preso, seria julgado, condenado e crucificado. O sangue do Cordeiro de Deus que tira o pecado do mundo, não no batente da porta de uma casa, mas no madeiro da cruz, cobrindo de sangue aquele madeiro. E hoje, toda pessoa que olha para Jesus, não para um crucifixo, não para uma imagem, toda pessoa que olha para Jesus e pela fé enxerga ali o Cordeiro de Deus, puro, santo, imaculado, mais sublime do que o céu, derramando aquele sangue incontaminado, toda pessoa que toma posse daquele sacrifício, que diz: ele está aqui na minha casa, no meu corpo, eu tenho Jesus na minha vida, eu tenho esse sangue na minha vida, esta pessoa não passará pela morte, e a morte não passará por ela, porque ela creu na Escritura, passou da morte para a vida. A morte vai pular esta pessoa. Quem crê em mim, disse Jesus, nunca morrerá. A primeira festa fala de Jesus, a Páscoa, por isso que ele tinha que morrer naquela Páscoa. Tentaram matar Jesus antes, apedrejado, linchado. Tentaram matar Jesus antes, empurrando ele de um abismo. Jesus não morreria de nenhuma dessas maneiras, porque já estava profetizado pela festa da Páscoa, lá atrás, na época de Moisés, que ele só morreria no madeiro. O seu sangue teria que estar no madeiro. A segunda festa que Deus ordenou para Moisés, para repassar para o povo, era a festa das primícias. E Deus disse assim: Moisés, depois dos 7 dias de Páscoa, no grande sábado de Páscoa, quando o cordeiro é sacrificado à tarde, e Jesus morreu à tarde, você sabe disso. No dia seguinte ao sábado de Páscoa, é a festa das primícias. Quando Moisés escreveu esta palavra, não havia esses nomes do dia da semana que nós temos hoje. Sábado, domingo, segunda, terça, quarta. Era o primeiro dia da semana, o segundo dia da semana, o terceiro dia da semana, o quarto dia da semana, o quinto dia da semana, o sexto dia da semana e o sábado. Então Deus falou assim para Moisés: a festa das primícias será no primeiro dia seguinte ao sábado de Páscoa. Qual é o primeiro dia seguinte ao sábado, igreja? Domingo. E como que era a festa das primícias? Deus falou assim: Moisés, o primeiro molho, o primeiro feixe de trigo deverá ser levado até o sacerdote. E o sacerdote, perante todo o povo, vai mover este feixe de trigo. É a festa das primícias. Agora veja o que Jesus disse no Evangelho de João, capítulo 12, versículo 24. Antes de ir para a cruz, ele tinha a opção de não ir. Mas leia o que Jesus disse. Ele diz assim: se o grão de trigo caindo na terra não morrer, fica ele só. Mas se morrer, dá muito fruto. Então Jesus disse: eu sou o trigo. Ele morreu na sexta-feira, foi sepultado na própria sexta-feira. No sábado, aparentemente o seu cadáver descansou na sepultura, mas nós sabemos que em espírito ele desceu às profundezas do inferno e tomou das mãos do diabo as chaves da morte e do inferno. E quando foi no domingo pela manhã, ó, o dia seguinte ao sábado de Páscoa, é o que dizia a festa obrigatória, é a festa das primícias. O feixe de trigo, o molho de trigo vai ser movido pelo sacerdote. Aquilo era uma figura, uma ilustração, uma metáfora. Porque no dia seguinte ao sábado de Páscoa, o cadáver de Jesus estava dentro da sepultura, mas Deus fez a terra tremer. Um anjo luminoso, com aspecto mais brilhante do que um relâmpago, desceu do céu e tocou na pedra que estava na entrada do sepulcro, e aquela pedra se moveu como se fosse controle remoto. Ela se moveu sozinha e liberou a entrada daquela caverna onde estava o cadáver de Jesus morto há 3 dias. E um clarão indescritível saiu dali de dentro. E os guardas que estavam de sentinela, observando aquele fenômeno, sentindo o terremoto e vendo o anjo do céu sentado na pedra, os guardas ficaram atemorizados. Mas quando deu o clarão, Aí é que eles ficaram realmente atemorizados, porque do meio daquele clarão, o trigo que tinha morrido, sepultado,
0: que estava dentro da terra, naquela caverna, o trigo foi movido, não por um sacerdote, mas pelo poder do Espírito de Deus. E ele saiu da sepultura, vivo, ressuscitado. Ele é a primícia dos que vivem para sempre, daqueles que têm um corpo humano que nunca mais morrerá. E Jesus disse: eu sou a ressurreição e a vida. Quem crer em mim, ainda que esteja morto, viverá. Então a festa das primícias apontava para Jesus, o trigo ressuscitado. E em seguida, lá para Moisés, Deus falou: e a terceira festa, Moisés? É na sequência. 7 semanas inteiras, depois que o trigo for movido, então será a festa de Pentecostes. 7 semanas inteiras depois que o trigo foi movido. Aí depois que Jesus ressuscitou, ele apareceu para os discípulos, apareceu para as mulheres, apareceu para uma multidão de 500 pessoas. E Jesus disse assim: ficai em Jerusalém, até que do alto sejais revestidos de poder. Porque na verdade João Batista batizou com água, mas vós sereis batizados com o Espírito Santo não muito depois destes dias. E Jesus termina dando as últimas instruções e sobe aos céus e desaparece. E aquelas 500 pessoas eufóricas vão para o cenáculo de Jerusalém e ficam ali reunidas, 500 pessoas. Quando Jesus abriu as mãos e fez o convite: quem tem sede, vem a mim e beba. Jesus estava dizendo: eu sou o enviado. Olha o que diz aqui, Evangelho de João, capítulo 3, versículo 17. Você conhece muito o 16, não é? Mas o 17, pouco você se lembra. O versículo 17 diz assim: porque Deus enviou o seu Filho ao mundo. Enviou. Quem é o enviado? Quem é Siloé? Jesus. Porque Deus enviou o seu Filho ao mundo, não para que condenasse o mundo, mas para que o mundo fosse salvo por ele. Quando a água de Siloé era derramada no altar, o povo gritava: salva-nos, nós te rogamos, salva-nos, nós te rogamos. Então Jesus disse: crê em mim. Se você crê na Escritura, você tem que acreditar em mim. Você sabe qual é a tradução do nome Yeshua, o nome original de Jesus? Jesus é a forma ocidental e grega do nome dele, não é? Ele é conhecido como Jesus em toda a terra, mas na Escritura o nome original dele é Yeshua. O nome hebraico dele é Yeshua. Sabe o que quer dizer Yeshua? O Deus que salva. Se você quer salvação, você tem que ter Jesus. E se você quer águas vivas correndo do seu ventre, se você quer o Espírito Santo, você tem que ter Jesus, porque é Jesus que batiza com o Espírito Santo e com fogo. Ninguém mais batiza com o Espírito Santo e com fogo. Ele é o enviado de Deus. Ele é o Siloé. Mas ele não veio para condenar. Por isso que ele é tão misericordioso com todos os pecadores, inclusive comigo e com você. Ele não veio para condenar o mundo, ele veio para salvar o mundo. Mas olha o que diz aqui a palavra: quem crê nele não é condenado, mas quem não crê já está condenado. Jesus não precisa condenar ninguém. Quem crê nele não é condenado, mas quem não crê já está condenado. Não é Jesus que condenou, não. Já está condenado. Quem está entendendo isso, diga amém. Examinais as Escrituras, porque vós cuidais ter nelas a vida eterna, e são elas que de mim testificam. É Jesus no livro todo, em todo o Antigo Testamento. Nessas 4 festas que eu te falei, é só Jesus. E a 4ª festa está em pleno andamento agora. esta festa dos tabernáculos. Qual era o objetivo da festa dos tabernáculos? Lembrar do tempo que o povo estava no deserto, sedento, caminhando atrás de um sonho. A Canaã, a terra prometida, a terra que mana leite e mel. E eles moravam em cabanas provisórias. Mas no meio deles, naquele acampamento gigante, com mais de 600 mil barracas, no meio daquele acampamento gigante, estava o tabernáculo de Deus. De noite a coluna de fogo, e de dia a nuvem, a presença de Deus. A presença de Deus no meio deles. Qual é o objetivo da festa dos tabernáculos? Deus dizendo assim: vocês me farão um tabernáculo, e eu vou habitar no meio de vocês. Qual é o objetivo dessa festa? Deus morar dentro da gente. Evangelho de João, capítulo 14, versículo 23. Jesus disse: quem me ama, guardará a minha palavra, e meu Pai o amará, e viremos para ele, e faremos nele morada. Fazer morada dentro de você. Essa festa está em pleno andamento agora. Essa festa ainda não acabou. E o que mais ele quer é habitar dentro de você, no meio de você, no teu coração. Apocalipse 3:20. Eis que estou à porta e bato. Se alguém ouvir a minha voz, se alguém ouvir a minha voz, qualquer pessoa, se alguém ouvir a minha voz, saber que eu estou falando com ela. Se alguém ouvir a minha voz e abrir a porta, eu entrarei em sua casa. E com ele cearei, e ele comigo. Depende de você agora. A quarta festa está em pleno andamento. A primeira já aconteceu, Jesus é a nossa Páscoa. A segunda já aconteceu, Jesus é a primícia dos que morrem e depois ressuscitam e vivem para sempre. A terceira festa já aconteceu e está acontecendo, que é a de Pentecostes, o batismo com o Espírito Santo e com fogo. E a quarta festa está agora em pleno andamento. Quem crer em Jesus, rios de água viva correrão de dentro do seu ventre. A quarta festa é agora. Hoje mesmo, você pode participar da festa dos tabernáculos. O que é a festa dos tabernáculos? É Deus habitando dentro de você. É Deus no meio de você. É só você querer. Se alguém ouvir a minha voz, se alguém guardar a minha palavra. Olha como é que é tudo condicional e depende só da pessoa que ouve. Por isso agora eu convido você para participar com Jesus Cristo, porque Ele está aqui. Eu convido você a participar da festa dos tabernáculos. Eu convido você a transformar o teu corpo agora no templo vivo do Espírito Santo de Deus. Eu convido você neste momento a deixar Jesus entrar e fazer uma morada poderosa na sua vida. Quero chamar aqui na frente todos os filhos pródigos. Ô filho pródigo, ô filha pródiga. Está vendo essa minha mão direita aqui? Ela é tão boa para mim. Com ela eu pego um copo com água e mato a minha sede. Com essa minha mão direita eu pego o garfo com arroz, com feijão, com o meu bife, com o meu ovo, com a minha salada, e eu como. Com esta mão eu pego o suco e bebo. Com esta mão eu trabalho, eu faço tantas coisas. Esta mão é maravilhosa, esta mão é muito útil para mim, a minha mão direita. Mas se me acontecer um acidente e a minha mão for decepada, arrancada do meu corpo, eu vou chorar muito. Se eu perder a minha mão direita, eu vou chorar muito, porque ela era tão boa para mim. Mas o meu corpo vai sobreviver sem essa mão. O meu corpo não vai morrer sem essa mão. O meu corpo vai sentir muita falta desta mão, mas o meu corpo vai continuar vivo. Mas a minha mão direita, fora do meu corpo, 1, 2, 3, 4, 5 dias, uma semana, e ela está apodrecendo, ela morre.
5: Esta mão direita fora do meu corpo não vai conseguir pegar nada. Nem um copo com água, nem um garfo com comida, nem um copo de suco. Essa minha mão fora do meu corpo não vai conseguir fazer mais nada. A palavra de Deus diz que nós somos membros do corpo de Cristo. O corpo de Cristo é a igreja. Quando uma pessoa sai do corpo, é lamentável, a gente chora. Aquela pessoa saiu da igreja. Aquela pessoa não está mais em igreja nenhuma. Ela era membro da igreja, não é mais. A igreja sobrevive sem aquele membro. Sem aquela membro. Mas o membro, fora do corpo, ele começa a apodrecer. Não tem mais vida. Não consegue fazer mais nada. Você está compreendendo? Você precisa da igreja, sim. Você precisa da igreja, você é membro do corpo de Cristo. A igreja é o corpo de Cristo. É este corpo que vai subir. Se você não estiver ligado nesse corpo como membro, você não sobe. Você não tem vida. Você está compreendendo o que eu estou falando? Não é filho pródigo, não é filha pródiga. Depois que você saiu da igreja, olha como que está você. Olha como está você. Está cheirando até mal, espiritualmente falando. Está apodrecendo, espiritualmente falando. Está estragando, espiritualmente falando. Você fora do corpo não é mais nada, não consegue fazer mais nada. Jesus dizia, sem mim nada podeis fazer. Então você que está sem igreja, todos que estão sem igreja, ainda que você nunca tenha feito parte desse corpo aqui, eu quero chamar você para te ligar nesse corpo. Eu vou fazer uma oração agora e te ligar nesse corpo. Porque Jesus disse, o que ligares na terra será ligado no céu. Eu faço uma oração agora e eu te ligo no corpo de Cristo, que é essa igreja. E eu quero chamar para a gente fazer a obra completa. Eu quero chamar todos que estão fracos na fé. Amados, quando Jesus contou a parábola das 10 virgens, 5 eram prudentes e 5 eram insensatas. As prudentes, além da lamparina, além da candeia, levaram azeite extra numa vasilha e ficaram esperando o noivo. E Jesus contou, como o noivo demorou muito, todas as virgens pegaram no sono. Mas à meia-noite ouviu-se um grito. Eis aí o noivo! Ele está chegando! Todas se apressaram para se encontrar com o noivo. Mas as 5 insensatas, suas lâmpadas estavam apagadas. Elas não tinham mais azeite. E elas tentaram arrumar azeite de última hora. Enquanto elas foram buscar, o noivo chegou e a porta se fechou. Por que eu estou te falando isso? Porque Jesus já profetizou que viveremos um tempo de sonolência. Como parece que o noivo está demorando para voltar. Como parece que Jesus está demorando tanto para voltar a este mundo, as pessoas estão entrando num sono espiritual. Estão se cansando de esperar. As vasilhas não existem mais e as lamparinas estão sem azeite. Pessoas estão na escuridão. Todas as virgens adormeceram, significa que vai chegar um tempo que todos nós dormiremos, mas quem tiver azeite extra vai poder entrar na sala de núpcias. Tudo isso é metáfora. O azeite é o Espírito Santo de Deus. Você tem que ter o azeite. Se você está fraco, fraca na fé, porque está faltando azeite na tua candeia. Na tua lamparina está faltando azeite, está faltando espírito. Você tem que receber uma quantidade violenta do Espírito Santo. O Espírito Santo de Deus tem que te arrebatar. Você tem que ser uma pessoa cheia do Espírito. Porque dormir, todos nós dormiremos, veja só. Mas o Espírito Santo dentro de você não vai dormir. Quem tiver o Espírito Santo, ainda que o corpo esteja dormindo, o Espírito está pronto.
0: vai ouvir o grito, eis aí o noivo, e vai poder entrar na sala de núpcias, isto é, na vida eterna, nas bodas do Cordeiro. Você que se sente fraco, fraca, sabe do que eu estou falando, está faltando azeite. O Espírito Santo não é só um nome, o Espírito Santo é Deus. No Evangelho de João ele é chamado de Parácletos. Parácletos em grego significa ao lado e chamado. Para significa ao lado e cletos significa chamado. Chamado para ficar ao nosso lado. O Espírito Santo não é um espírito qualquer. Não é espírito de anjo, nem espírito de falecidos. O Espírito Santo, Parácletos, é a terceira pessoa da Trindade. Parácletos, o Espírito Santo é Deus. Jesus disse, eu rogarei ao Pai e Ele vos enviará alos Parácletos. Alos Parácletos, outro igual a mim, para que fique convosco para sempre. Quem é que está hoje no mundo? O Espírito Santo. Jesus está lá entronizado. Logo Ele voltará. E quando Ele voltar, Ele vai mandar tocar a trombeta. E o Espírito Santo será retirado da terra. E todos que tiverem o Espírito Santo como selo serão retirados juntamente com o Espírito Santo. Todos que tiverem este azeite vão entrar na vida eterna. São tempos tenebrosos, os últimos dias. Por que que você acha que o mundo está desse jeito justamente agora? O mundo nunca esteve tão nas trevas, tão na escuridão como agora. Em toda parte, não é só o Rio de Janeiro aqui, não. É o Brasil todo, é a Europa toda, é a América toda. É o mundo todo, o Oriente Médio todo. A terra toda, a África toda. A terra toda. Por que que você acha que o mundo está desse jeito? Porque são tempos tenebrosos. Tempos difíceis. Jesus disse, fiquem atentos. Vigiem. Porque o Filho do Homem há de vir a uma hora em que não pensais. Em que não imaginais. Ele vem numa hora que a gente não pensa. Por isso que eu acho que hoje Ele não vem não. Porque nós estamos pensando nele. Hoje Ele não vem não. Hoje é para você vir. Hoje Ele não vem não, penso eu, sabe por quê? Porque Ele disse, eu vou vir numa hora em que vocês não imaginam. Mas você tem que ter o Espírito Santo. Mesmo que a gente esteja dormindo, se o Espírito Santo estiver dentro da gente, nós seremos arrebatados. Amém? Você está compreendendo isso? Todas as virgens dormiram, tosquenejaram todas, diz a parábola de Jesus. A parábola profética. Tem gente que vai acordar de última hora e vai querer voltar para a igreja de última hora, não vai dar mais. Tem gente que vai, de última hora, querer o Espírito Santo e não vai dar mais, porque nunca buscou, nunca quis. Quando era para buscar, nunca buscou. Ó, quarta-feira eu vou estar aqui nessa igreja, hein? Quarta-feira vai ser reunião do Espírito Santo aqui. Amém? Eu quero que você venha buscar azeite quarta-feira agora. Amém? É tempo de buscar o azeite. Antes que o noivo chegue, porque depois que ele chegar, não dará mais para buscar azeite, não dá mais para buscar o Espírito. Por que que não dará mais para buscar o Espírito? Porque o Espírito será retirado da terra. Só ficará espíritos das trevas. Então a hora de buscar o Espírito Santo é agora. Amém? Toda a igreja continue de pé, por favor. Eu sei que essa mensagem que você está ouvindo é muito forte. Eu sei, mas você tem que despertar para esse tempo que nós estamos vivendo. Esse tempo que antecede a volta de Jesus. Ele virá a qualquer momento, a gente tem que estar preparado. A igreja continua de pé, mas todos que vieram à frente, ajoelhem-se, por favor. E você que está assistindo pela TV, ou pelo YouTube, pelo Facebook, ou alguém te deu essa mensagem, ou você abriu isso na internet, está assistindo essa mensagem agora. Ouve, ouve a palavra. Entrega a vida para Jesus, volta para Jesus enquanto dá tempo. Busque o Espírito Santo enquanto é possível buscá-lo. Seja cheio, seja cheia do Espírito Santo enquanto isso é possível. Você que está me ouvindo pela rádio, onde você estiver, ouça esse conselho. Entregue tua vida para Jesus, volte para Jesus. Busque o Espírito Santo de Deus enquanto ainda há tempo de buscar o Espírito. Espírito com letra maiúscula. Faça isso. Você que vai entregar a vida para Jesus agora ou voltar para Jesus, à distância, pode se ajoelhar. Você que está nos ouvindo ou assistindo de longe, pode se ajoelhar, então ajoelhe-se. Não dá para se ajoelhar porque você está num leito de enfermidade, ou você está num lugar em trânsito, ou está dirigindo, não dá para ajoelhar. Mande um sinal para Deus, coloque a mão direita sobre o teu coração, porque Deus está te vendo. E todos que estão com a mão direita sobre o coração, eu peço para cada pessoa que veio aqui para frente, colocar a mão direita sobre o coração também. E com temor no coração. Ore assim comigo: meu Deus e meu Pai. Diga com fé: meu Deus e meu Pai. Quem está à distância, diga também: meu Deus e meu Pai. Eu ouvi a tua palavra e eu creio nas escrituras, e eu creio que o Senhor é o Siloé, o enviado de Deus para salvar o mundo, não para condenar, mas para salvar. Mas quem não crê já está condenado. Eu creio, meu Deus, por isso me livra de toda a condenação. Escreve o meu nome no livro da vida do Cordeiro, me purifica agora com o sangue de Jesus e retira de mim todo o pecado, me purifica para que o meu corpo seja transformado no teu tabernáculo. Eu quero ser uma pessoa cheia e transbordante da tua presença. Eu quero muito azeite. Eu quero muito do teu Espírito, e eu tenho esse direito, porque eu creio em Jesus, como diz as Escrituras. Meu Deus da glória, me ajude a perseverar até o fim, e não deixe faltar o teu azeite sobre a minha cabeça, sobre a minha vida. Me enche cada dia mais da tua presença, e eu quero que o Senhor me ligue agora como membro do corpo de Cristo aqui na terra, que é esta igreja. Eu quero fazer parte do teu corpo para ter vida de verdade, porque fora de ti eu nada tenho, eu nada posso fazer. Meu Deus da glória, com o perdão dos meus pecados, eu te agradeço pela minha salvação, e eu quero que o Senhor me encha com a tua presença e com teu Espírito para me ajudar a perseverar até o tocar da trombeta, porque eu quero subir ao encontro do Senhor nas nuvens dos céus. Fica comigo, Senhor, me mantenha acordado. Mas se eu dormir, não me deixe de fora. Me enche com teu azeite, me enche com teu Espírito, por Jesus Cristo, o meu único, suficiente, exclusivo e eterno Salvador, para todos sempre. Amém.
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um velho carpinteiro estava pronto para se aposentar. Ele informou ao chefe seu desejo de sair da indústria de construção e passar mais tempo com sua família. Ele ainda disse que sentiria falta do salário, mas realmente queria se aposentar. A empresa não seria muito afetada com sua saída, mas o chefe estava triste em ver um bom funcionário partindo e ele pediu ao carpinteiro para trabalhar em mais um projeto como um favor. O carpinteiro concordou, mas era fácil ver que ele não estava entusiasmado com a ideia. Ele prosseguiu fazendo um trabalho de segunda qualidade e usando materiais inadequados. Foi uma maneira negativa dele terminar sua carreira. Quando o carpinteiro acabou, o chefe veio fazer a inspeção da casa, depois deu a chave da casa para o carpinteiro e disse: "Esta é sua casa. É o meu presente para você." O carpinteiro ficou muito surpreso. Que pena! Se ele soubesse que estava construindo sua própria casa, teria feito tudo diferente. O mesmo acontece muitas vezes conosco. Nós construímos nossa vida um dia de cada vez e muitas vezes fazendo menos que o possível. Depois, com surpresa, descobrimos que precisamos viver nesta construção. Se nós pudéssemos fazer tudo de novo, faríamos diferente, mas não podemos voltar atrás. Você é o carpinteiro. Todo dia você martela pregos, ajusta tábuas e constrói paredes. Alguém disse que a vida é um projeto que você mesmo constrói. Suas atitudes e escolhas de hoje estão construindo a casa que você vai morar amanhã. Construa com sabedoria. Trabalhe como se você não precisasse do dinheiro. Ame como se você nunca tivesse se magoado antes. Dance como se ninguém estivesse olhando. Sempre que você for fazer alguma coisa, faça bem feito. Conheço também uma história que aconteceu no passado, numa cidade do Paraná. Aconteceu um acidente grave e a pessoa que socorreu levou o jovem ferido, perdendo muito sangue, para os hospitais da cidade. Isso mesmo, hospitais, pois o primeiro e o segundo não quiseram recebê-lo, alegando que estavam sem médicos. Aconteceu que num destes, o médico pediu depósito adiantado para sair de casa. Não atendeu e levaram o jovem, que já perdera muito sangue, para outro hospital. O jovem estudante de engenharia não resistiu à perda de sangue e veio a falecer. Ele vinha passar uns dias de férias com muita saudade de sua família, de seu pai querido. Seu pai era o médico que não o atendera e que depois deste episódio ficou completamente louco. As nossas ações devem ser responsáveis por tudo o que fazemos na vida. Somos frutos do que pensamos e fazemos. Se queremos o bem para nós mesmos, é preciso que façamos o bem para os outros. Não existe empresa 100% com funcionários 50%. Construa a casa do outro pensando que você é quem irá morar nela. Atenda as pessoas como se fosse da sua família. A vida é assim. As empresas de sucesso são assim. As pessoas de sucesso são assim. Pense nisso e um forte abraço.

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4: Quase 2000 anos atrás, dentro de um estábulo, vários animais da cavalariça real estavam conversando. E um cavalo árabe, que já havia ganhado muitos prêmios, olhou para um jumentinho que estava lá do lado de fora, amarrado, e disse para os outros cavalos: "Que besta aquela! Eu sou um cavalo árabe, garboso. Vivo sendo acariciado por princesas e elogiado por reis." E ali do seu lado, ouvindo a conversa, estava um potro de raça, muito garboso também, que concordou imediatamente com o cavalo árabe, dizendo: "Pois é, aquele jumentinho jamais entenderá a alegria de uma corrida em dinheiro e muito menos sentirá o sabor de correr pela floresta atrás de uma caça. Triste sina daquele jumentinho amarrado ali na cerca de cabeça baixada." E um outro cavalo, de procedência europeia, todo cheio de orgulho, disse: "Conheço aquele jumentinho já tem uns 5 anos. É um animal estúpido, dócil. Os humanos fazem o que querem com ele. E ele é tão covarde que nunca reage. Às vezes, lhe batem com chicote, mas ele não reage. É um verdadeiro saco de pancadas. É um ser desprezível." E tinha também ali um jumento espanhol, garboso, que disse sem piedade: "Eu tenho vergonha dele ser parecido comigo. Eu tenho vergonha daquele jumento ser da minha raça. Mas ainda bem que eu sou um jumento espanhol e não esse jumentinho imprestável. Ah, se alguém abusa de mim, eu dou logo um coice. Não me recuso a trabalhar, mas também não me explorem, não, que vão ver o que eu faço na mesma hora. Eu me rebelo, eu pulo, eu dou uma lição em quem se atreve a se meter comigo. Mas aquele jumentinho é uma vergonha para a nossa raça. É dócil demais." E eles ficaram ali, falando em voz cada vez mais alta, para que o jumentinho amarrado na cerca do lado de fora ouvisse todos aqueles insultos. E eles relinchavam, e cada relincho era uma zombaria. Cada relincho era uma gargalhada. Somente os animais ali estavam entendendo a conversa. Foi quando o rei entrou no estábulo, acompanhado do chefe da cavalariça. Os animais então pararam de conversar e escutaram o rei dizendo: "Eu preciso de uma montaria para um trabalho de grande responsabilidade." Aí, o chefe da cavalaria

0: Alissa disse: Majestade, aqui está o cavalo árabe. Olha que animal belo, majestoso. E o rei disse: Não, não. É altivo demais. Só serve para correr. E isso em festas. Porque gosta muito de aparecer. Não, não, não quero o cavalo árabe. Qual outra opção? E o cavalo árabe murchou a orelha. Ficou triste. Aí o chefe da cavalariça disse: Olha que potro vigoroso. Veja a sua musculatura e o brilho do seu pelo. Mas o rei disse: Não, não, de modo nenhum. Esse potro é irrequieto. Ele só serve para corridas no meio da selva, quando muito para uma caçada, para mais nada. E aí aquele potro baixou também a orelha e ficou entristecido. E o chefe da cavalariça disse: E esse outro animal aqui? É um cavalo europeu, de grande raça. Não, não, muito garboso. Não, não, ele de vez em quando dá um pinote. Não, não quero. Ah, mas nós temos aqui o jumento espanhol. Olha só, parece um cavalo também. É muito majestoso. E o rei disse: Esse animal é traiçoeiro e violento. Você nunca sabe qual vai ser a sua reação. Além disso, é muito altivo. Qual outro animal que nós temos? Aí, o chefe da cavalariça olhou e disse: Não temos mais nenhum, majestade. Só temos aquele jumentinho ali, ó, amarrado do lado de fora, tá vendo? Aquele jumentinho. E o rei disse: É este mesmo. É este mesmo que eu quero. Eu quero que este jumentinho sirva para carregar o meu filho. Então, pegaram o filho do rei, trouxeram até aquele jumentinho e colocaram sobre aquele jumentinho as mais finas indumentárias. Colocaram-lhe uma rédea e levaram o filho do rei sobre o dorso daquele humilde animal. E aquele jumentinho tão desprezado, humilhado, zombado, repentinamente tinha sido elevado a uma posição de destaque acima de todos os outros soberbos cavalos que havia naquele reino. E o jumentinho, todo feliz, foi passando pelo meio dos súditos enquanto todos davam vivas e cantavam alegremente. E o jumentinho nunca se sentiu tão feliz em toda a sua vida. Você pensa que essa história é impossível? Pois saiba que um dia o Filho de Deus, que poderia ter entrado em Jerusalém montado num lindo cavalo árabe que já existia naquela época, ele preferiu montar no dorso de um simples animal de carga. Jesus Cristo, o Filho de Deus, fez a entrada triunfal em Jerusalém, sendo aclamado pela multidão que dava glórias e aleluias a Deus. Foi aclamado estando montado, porque quis, sobre o lombo de um animalzinho de carga. Grande honra recebeu aquele jumentinho, porque Jesus Cristo poderia ter feito qualquer outra opção, mas ele escolheu o mais humilde dos animais para carregar o rei mais humilde que já existiu em todos os tempos. Bem disse o Senhor Jesus quando afirmou: Todo aquele, toda aquela que a si mesmo se exaltam serão humilhados. Mas aqueles que a si mesmos se humilham serão exaltados. Grande honra recebeu aquele simples jumentinho. Entrou para a história não apenas da humanidade, mas para a história do universo. Um jumentinho que deu uma lição em todos os outros cavalos de raça que existiam naquela época. Grande lição também está dando o Senhor Jesus a cada um de nós. Jesus, o mais poderoso rei de todo o universo, poderia ter entrado em Jerusalém montado no lombo de um elefante indiano. Ou ele poderia ter entrado montado no dorso de um leão. Afinal, ele tem autoridade sobre os animais. Ele poderia ter entrado em Jerusalém montado sobre uma girafa. Ou quem sabe até montado sobre um cavalo manga larga. Poderia ter escolhido o mais belo cavalo de raça. Mas ele preferiu o lombo do humilde jumentinho. Você sabe que tipo de pessoa Jesus Cristo quer para que ele mesmo venha e faça morada no interior da pessoa, para que a pessoa possa também conduzir o Senhor Jesus por toda parte? Você sabe que tipo de pessoa que ele quer? Aquela que é humilde e que a si mesmo não se exalta. Se você for uma pessoa soberba, achando que é melhor do que todo mundo, achando que é melhor do que qualquer pessoa, você vai ter que murchar a tua orelha um dia, porque Jesus Cristo, o Rei dos Reis, ele vai te desprezar. Mas se você for humilde, muito humilde, dizendo: Senhor, há tanta gente melhor do que eu na face da terra, mas mesmo sendo eu uma criatura tão pequenininha, venha, Senhor, e faça morada dentro de mim e ocupe todos os espaços, não apenas do meu coração, mas de todo o meu ser. E se você disser isto de coração e com humildade, você vai ver que o Senhor Jesus escolherá você para se mostrar às pessoas que estão neste mundo. Jesus Cristo quer ser visto neste mundo não através dos orgulhosos e prepotentes. Jesus Cristo não quer ser visto através daqueles que são soberbos, mas sim dos humildes e dos pequeninos. Por isso, não se exalte a você mesmo ou a você mesma. Se humilhe, se rebaixe, tal qual o Senhor Jesus, que sendo em forma de Deus, não veio aqui na terra dizendo: eu sou o Filho de Deus e ponto final. Pelo contrário, ele se fez semelhante aos homens. E quando contemplou a sua igualdade com os homens, preferiu ser servo e se fez como escravo. E quando ele se comparou aos outros escravos, disse: ainda é muito para mim, eu tenho que me humilhar mais ainda. E ele se fez semelhante aos vermes. E quando ele se comparou aos vermes, ele disse: ainda é muito para mim, menor do que um verme vivo é um verme morto. E ele se deixou matar na cruz do Calvário. Foi até o pó da terra, desceu até a mais humilde posição. E isto foi a prova para Deus de que ele estava pronto para ser elevado às mais altas alturas. Por isso, ressuscitou dos mortos pelo poder de Deus. Foi elevado até o céu, no lugar altíssimo, e assentou-se no trono do Pai. Não apenas à direita, mas no trono do Pai. E ele promete: todo aquele e toda aquela que vencer, eu lhe darei que se assente comigo no meu trono, assim como eu venci e me assentei com meu Pai no seu trono. Seja humilde, seja manso, diminua a si mesmo, diminua a si mesma, se rebaixe. E antes disso ser qualquer humilhação, será a tua exaltação. e você será exaltado, exaltada, não pelo homem, mas por aquele que está nas maiores alturas, o nosso Senhor e Salvador Jesus Cristo.
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0: Vamos nos colocar de pé para a leitura da palavra de Deus, que está no Evangelho de Marcos, capítulo 8. Nós vamos ler o versículo 22. Assim que você achar, veja se ao teu lado tem alguém sem a palavra de Deus e divida a janta com esta pessoa. Vê se tem alguém sem o Evangelho, se aproxime da pessoa e divida com ela a leitura. Diga, olha, é aqui que o pastor vai ler. Evangelho de Marcos, capítulo 8, versículo 22. Acharam? Está escrito assim: e Jesus chegou a Betsaida, e trouxeram-lhe um cego, e rogaram-lhe que lhe tocasse. E tomando o cego pela mão, levou-o para fora da aldeia, e cuspindo-lhe nos olhos, e impondo-lhe as mãos, perguntou-lhe se via alguma coisa. Amém? Eu vou reler, preste atenção. E Jesus chegou a Betsaida, e trouxeram-lhe um cego, e rogaram-lhe que lhe tocasse. E Jesus, tomando o cego pela mão, levou-o para fora da aldeia, e cuspindo-lhe nos olhos, e impondo-lhe as mãos, perguntou-lhe se via alguma coisa. Amém, igreja? Agora eu leio o versículo 23 e todos repetem em seguida. Vamos lá. E Jesus, bem alto, e Jesus, tomando o cego pela mão, levou-o para fora da aldeia e cuspindo-lhe nos olhos e impondo-lhe as mãos, perguntou-lhe se via alguma coisa. Amém? Quantos acreditam na palavra de Deus, no Evangelho? Amém? Então, igreja de Niterói, Rio de Janeiro, vamos levantar agora a melhor salva de palmas que Niterói já deu para o Senhor Jesus. Mas tem que ser a melhor. A melhor salva de palmas que o Rio de Janeiro já deu para o Senhor Jesus. Abra a tua boca e diga glória a Deus enquanto você aplaude. Você que está ouvindo em casa pela rádio ou dirigindo, abra a tua boca e dê glória a Deus também. Não se acanhe, abra a boca, glorifica. Vamos fazer esse louvor chegar até o trono de Deus. Pai querido, Deus amado, olha o teu povo te aplaudindo, te glorificando, te exaltando. Este povo quer ouvir a tua palavra. Então vem com teu espírito e tome a boca do pregador e fale com cada vida aqui presente na Paz e Vida de Niterói e com cada vida que está ouvindo pela rádio em todo o Brasil. Retira todo obstáculo, tudo que se opõe à pregação da tua palavra. Envia a tua palavra agora e que ela vá e produza o resultado para o qual está sendo mandada. Em nome do Senhor Jesus, diga amém, Jesus. Glória a Deus. Quem tiver lugar pode sentar. Amados, olha que interessante. Esse milagre que você acabou de ouvir, a cura do cego de Betsaida, esse milagre você não acha em Mateus. Esse milagre você não acha no Evangelho de Lucas. Esse milagre você não acha no Evangelho de João. Esse milagre
3: A cura do cego de Betsaida só está no Evangelho de Marcos. E muita gente já disse, será que aconteceu mesmo? Por que só Marcos contou isso? Graças a Deus que Marcos contou. Porque o próprio apóstolo João diz que Jesus operou tantas curas, tantos milagres, que se tudo fosse colocado no papel, nem todos os livros do mundo poderiam comportar. Então há muitos milagres que foram deixados de lado na narração. Porque quando eles escreveram os evangelhos, Mateus, Marcos, Lucas, João, eles não estavam preocupados em fazer uma obra mundial que seria impressa e distribuída em todos os idiomas possíveis. Eles estavam relatando sem muito compromisso aquela história. Nenhum deles imaginou que o evangelho iria virar um best-seller mundial. Eles não imaginavam isso, porque senão teriam com certeza caprichado muito mais. Por isso que é importante você ler os quatro evangelhos, porque um complementa o outro. E há um fato aqui, neste milagre da cura do cego de Betsaida, que realmente nos convence que ele aconteceu. E que também nos mostra por que ele não está em Mateus, em Lucas e João, só em Marcos. Olha só, o fato ocorrido é que algumas pessoas pegaram este cego e levaram até Jesus e pediram tão somente que o Senhor o tocasse. Só um toque. Só um toque. Aí Jesus Cristo pega aquele cego pela mão, vai caminhando com ele para fora da aldeia, conduzindo o cego que não está vendo absolutamente nada. Jesus vai conduzindo ele pela mão para fora da aldeia. Aí Jesus Cristo cospe nos seus olhos e aí impõe as duas mãos nos olhos daquele cego. E depois de colocar as mãos, Jesus pergunta: você está vendo alguma coisa? E olha a resposta que esse cego dá, aqui no versículo 24. E levantando ele os olhos, disse: vejo os homens, pois os vejo como árvores que andam. Ou seja, ele não estava conseguindo distinguir a fisionomia de ninguém. Ele só via o vulto andando. Ele olhava para as pessoas e não enxergava direito. As pessoas pareciam árvores que andavam. Quer dizer que Jesus Cristo, olha só, cuspiu nos olhos do cego, impôs as mãos e ele não ficou curado instantaneamente. Talvez seja por isso que Mateus não quis contar esse milagre. Talvez seja por isso que Lucas e João disseram: ah, esse milagre aí não foi instantâneo. Não foi igual aquele milagre de dizer para o morto: levanta, e o morto ressuscita na mesma hora. Jesus cuspiu nos olhos do cego, impôs as mãos e ele não enxergava direito. Deixa esse milagre para lá. Mas Marcos contou, olha que interessante, Marcos contou. E com sinceridade o cego respondeu: eu vejo os homens, vejo assim, mas vejo como árvores que andam. Não estou vendo direito, ele foi sincero. E é tão bom a gente encontrar essa narração aqui. Porque nem toda cura acontece instantaneamente. E isso até nos permite ficar mais aliviados com relação ao poder de Deus. Porque de fato isso aconteceu com Jesus. O milagre não foi instantâneo, a cura não foi instantânea. Se esse milagre não tivesse acontecido, se fosse uma invenção, se Marcos tivesse inventado esse milagre, você acha que Marcos, amando o Senhor Jesus, iria narrar um fato onde parece que Jesus está falhando? Eu acho que justamente o fato de mostrar a dificuldade da operação daquela cura é justamente o selo de autenticidade de que este fato aconteceu. Porque todos os evangelistas e mesmo nós queremos sempre exaltar as grandes coisas que Jesus Cristo faz. Eu, por exemplo, quando vou colher um testemunho, eu não gosto do seguinte tipo de testemunho, escuta só: irmã, como é que estava a sua vida? Ah, pastor, eu tinha um caroço no seio esquerdo do tamanho de um abacate. Puxa vida. Fiz ultrassom, pastor, era maligno, ia ter que operar. E também, pastor, no útero, eu tinha câncer no útero. É mesmo, aí, pastor, eu estava toda cancerosa, eu sentia muita dor. Aí eu vim na igreja, comecei uma campanha de oração. Aí Jesus Cristo operou, Jesus Cristo fez aquele caroço do tamanho de um abacate sumir e fez aquele câncer vir embora do útero. Pastor, olha, não tenho mais dor, não tenho mais nada. Desapareceu o câncer no seio, desapareceu o câncer no útero. E o pessoal está todo empolgado. Que maravilha, irmã. Aí ela vira e diz assim: pastor, agora ore por mim, porque eu tenho aqui um joanete. Eu tenho um joanete, pastor, que eu não consigo nem usar sapato. Olha como é que eu estou, pastor. Aí estragou todo o testemunho, não é? Agora, muita gente tem joanete e tem unha encravada. Pastor, olha, Jesus Cristo operou muito na minha vida, mas eu tenho uma unha encravada aqui que não sara de jeito nenhum. Acabou com o testemunho, não é? A gente não quer mostrar esse lado difícil. A gente não quer, porque a gente quer mostrar realmente, olha, o caroço do tamanho de um abacate sumiu. Glória a Deus! Mas a unha encravada dela continua. Misericórdia, não é? Então Marcos está tendo a coragem de contar que Jesus Cristo orou, colocou as mãos, cuspiu nos olhos daquele cego e Jesus pergunta: você está vendo alguma coisa? Ele falou: mais ou menos, estou vendo os homens como árvores que andam. Aí o que, que Jesus Cristo faz? Vamos acompanhar aqui no versículo 25. Depois tornou a pôr-lhe as mãos nos olhos e ele, olhando firmemente, ficou restabelecido e já via ao longe e distintamente a todos. Olha só, igreja. A narração diz que quando ele falou, não estou enxergando direito, Jesus tornou a pôr-lhe as mãos nos olhos. Aí ele, que era cego, ficou olhando firmemente. Algumas traduções dizem que ele estava olhando para o alto. Seria olhando para o firmamento. Olhando firmemente, ficou restabelecido e já via ao longe e distintamente a todos. O que isso quer dizer, igreja? Que você tem problemas, doenças, e nós queremos que tudo seja feito instantaneamente. Mas aqui está um exemplo, na própria vida do Senhor Jesus, onde o milagre custou para acontecer. O milagre teve dificuldades para surgir. E era o próprio Jesus colocando a mão, cuspindo. Olha só. Então existe uma dificuldade. Mesmo para o Senhor Jesus, nesta ocasião, o cego não foi curado instantaneamente, mas isso não diminui o poder do Senhor Jesus, porque Jesus podia dar um tapinha nas costas do cego e dizer: é, meu amigo, teu caso é grave, viu? Vai embora, vai em paz, não posso fazer mais nada. Mas Jesus Cristo disse: de jeito nenhum, volta aqui, eu vou pôr a mão novamente no seu olho, agora olha direito. Aí ele disse: Jesus, eu estou enxergando perfeitamente, oh glória, agora estou curado. O que eu quero te mostrar também é o seguinte, com essa passagem, com esse milagre difícil até para o Senhor Jesus. Primeiro, que trouxeram aquele cego para Jesus. Não foi o cego que disse: eu quero. Alguém disse: vamos lá, rapaz. Jesus é poderoso, já abriu os olhos de tantos cegos. Vamos lá. Ah, não sei não. Eu não sei. Vamos lá, rapaz. Quer dizer que não era a fé do próprio cego que estava agindo, mas ele foi por ir. Isso pode ser uma explicação para a dificuldade do milagre de Jesus. Por quê? Porque Jesus uma vez foi para Nazaré e o Evangelho nos diz que ali na cidade onde ele cresceu, onde todo mundo conhecia o seu pai, José carpinteiro, a sua mãe Maria, os seus irmãos, as suas irmãs, as pessoas quando viram Jesus: ué, mas esse não é o filho do carpinteiro? Não é filho da Maria? E não estão entre nós seus irmãos, suas irmãs? Como é que ele está agora com essa mensagem? E não acreditaram em Jesus, e o Evangelho diz que por causa disso, Jesus não pôde operar muitos milagres naquele lugar. A Bíblia diz que sem fé é impossível agradar a Deus. Eu fico no rádio, ou pessoalmente, ou no dia a dia dizendo, venha ouvir a palavra de Deus, venha. Mas eu estou insistindo, a minha fé insiste com você. Mas tem alguém que diz, não sei. E pode ser que chegou um vizinho teu, uma amiga, alguém, e disse, e aí, vamos na igreja hoje? Vamos, olha, pastor João Ribe vai estar lá na Paz e Vida de Niterói, vamos com a gente. Não sei se eu vou, se eu não vou. Vamos. Pode ser que te trouxeram aqui meio arrastado, arrastada. Eu vou te falar agora para aumentar a fé do teu coração, para começar a crer de todo o teu coração. Nós somos teus amigos, por isso insistimos para você vir aqui na igreja. Mas se você continuar descrente, nada vai acontecer. Mas só pelo fato de você ter vindo aqui, isso já mostra que você tem alguma fé, porque senão você iria dizer, não, hoje não, estou cansado, estou com dor de cabeça, preciso levantar cedo amanhã, você inventaria 1 milhão de desculpas. Mas você veio, é porque tem um pouquinho de fé. Agora nós te trouxemos até aqui, só que daqui para frente, é Jesus Cristo que vai te pegar pela mão, aleluia. É, como ele fez com aquele cego, ele mesmo pegou pela mão e disse, vem aqui comigo. Vem para fora da aldeia comigo, olha só, intimidade com Jesus. Deixa os teus amigos aí, fica comigo aqui próximo agora. E Jesus deve ter ido caminhando com aquele cego e conversando com ele, estabelecendo um relacionamento, compreende isso? Qual era o desejo dos amigos? Jesus, por favor, apenas toque nesse cego. Qual é o nosso desejo? Nós que insistimos para você vir aqui hoje. Qual é o nosso desejo? Puxa, tomara que Jesus toque no coração daquela mulher. Tomara que Jesus toque no coração daquele homem. Tomara que Jesus toque no coração daquele moço, no coração daquela moça. A gente só queria que Jesus te tocasse. Só isso. Mas Jesus Cristo quer muito mais com você. Ele quer um relacionamento íntimo. Ele quer te tirar não de dentro da aldeia, mas Ele quer te tirar do mundo. Ele quer levar você para um lugar à parte. Ele quer estabelecer um relacionamento íntimo. E olha só, a cuspida que Jesus deu nos olhos do cego. Você acha que Jesus disse para o cego, ó, se prepara aí, não assuste não, tá? Vou te dar uma cuspida no olho. Você acha que Jesus falou isso? Eu acho que o cego estava lá de cabeça abaixada, porque aqui diz que depois ele levantou a cabeça, não é? Então eu acho que ele estava de cabeça abaixada, desanimado, sem fé, não estava esperando, aí, puf, que isso? Quando ele pensou que era só aquilo, puf, outra cuspida no outro olho, que é isso? Jesus, me trouxeram para o Senhor me curar, e o Senhor ainda cospe nos meus olhos? Não estou cuspindo não, eu estou fazendo os teus olhos de novo, para você ver direito. Você que está aqui hoje, olha, você é como um cego, é verdade, todos nós aliás éramos cegos. Estávamos perdidos na aldeia de Betsaida, estávamos na escuridão, pessoas insistiram para a gente vir, nós viemos, Jesus Cristo nos pegou pela mão, Ele te pegou pela mão hoje, Ele está andando junto com você, você está dando os primeiros passos com Jesus, e se prepare, Ele não vai cuspir não, Ele vai fazer chover bênção sobre a tua vida, Ele vai derramar bênção sem medida, você vai até assustar, você vai dizer, que é isso? Que é isso? Os amigos só queriam um toque de Jesus. Ele pegou pela mão, levou para fora da aldeia, cuspiu nos dois olhos e impôs as duas mãos. Você queria só que Jesus te tocasse, não é? Mas Ele vai fazer muito mais por você. E Ele vai ter uma conversa pessoal agora. Jesus já está perguntando, como é que é? Está se sentindo melhor? Jesus, já melhorei, viu? Quando eu cheguei aqui nessa igreja, eu estava mal. Mas como é que você está agora? Jesus está perguntando. Você está dizendo, mais ou menos, está melhorando, mas mais ou menos. É difícil, você tem que parar de fumar, de beber, de jogar, de fazer coisas erradas, não é? Tem que se afastar das más companhias. É um processo gradual, amados. Isso não vai acontecer do dia para a noite, não. É um processo gradual. Talvez você esteja dizendo, olha, melhorei um pouquinho da minha dor. Mas não importa em que estágio esteja a operação de Deus na tua vida. Uma coisa eu tenho certeza, Jesus Cristo não vai te dar tapinha nas costas dizendo, infelizmente teu caso é difícil, procure outra pessoa. Mas pelo contrário, Jesus vai te puxar cada vez mais perto e Ele vai operar na tua vida e não desistirá de você até que você receba a tua bênção completa. Jesus não vai te largar. Por isso que você não deve largar de Jesus. Jesus nunca desiste. Olha só, a cegueira resistiu a duas cuspidas e a duas imposições de mãos. Mas o problema não resistiu quando Jesus tornou a impor as mãos. Essa é a razão porque você tem que voltar na igreja. Essa é a razão porque você não pode desistir e ir embora. Continuar firme com Jesus até o último instante, nunca largar, porque Jesus Cristo também nunca desiste. É como aquela pessoa que se desvia, ela fica tão abatida, tão chateada, porque andou fazendo coisas erradas, que ela pensa assim, agora Jesus não vai nem querer mais saber de mim, agora não tenho nem cara para ir na igreja, estou com tanta vergonha. Talvez alguém hoje disse, puxa vida, briguei em casa, falei palavrões, até agredi. Hoje eu não estava nem em condições de ir na igreja. A minha vida está tão arrasada, tanta dificuldade. Essa semana foi um inferno para mim. Mas você veio, essa que é a questão. Você veio e Jesus Cristo viu as tuas trevas, a tua escuridão. Ele viu os teus problemas, as tuas dificuldades. Você pode até ter se desviado, mas Jesus Cristo não se desviou de você. Ele tirou o cego da aldeia, Ele tirou você do mundo. Ele vai insistir com a tua vida. Você pode até ter se desviado e desistido, mas Jesus não desistiu. Porque Ele disse, todo aquele e toda aquela que o Pai me dá, virá a mim. E quem vem a mim de maneira nenhuma, eu o lançarei fora. E a obra que Jesus começou a fazer na tua vida, Ele não vai parar. Por isso eu quero que toda a igreja se coloque de pé agora, em nome de Jesus. O que Jesus Cristo disse para esse cego aqui, depois que o curou? Jesus disse, vai para a tua casa e não entres na aldeia. O que quer dizer isso? Não desvie. Te tirei dali. Te tirei daquelas companhias que te influenciavam. Te tirei do convívio da aldeia, não volte para a aldeia, vai para a tua casa. Jesus Cristo hoje está te tirando do mundo e operando na tua vida, e Ele não quer que você volte para o jogo, não quer que você volte para o bar, Ele não quer que você volte para as drogas. Jesus Cristo está te tirando, te abençoando, e Ele quer que você simplesmente volte para a tua casa, e da tua casa para a casa de Deus. Você que está aqui hoje, preste atenção, preste atenção. Você foi trazido por alguém. Jesus Cristo está te tomando pelas mãos agora. Por isso você vai andar com Jesus, junto de Jesus. Não importa se você está em trevas, se você está no mundo, onde você está, se você está perdido, perdida. Jesus Cristo te tomou pela mão e Ele quer que você caminhe com Ele. Jesus Cristo quer que você firme, não os teus olhos carnais, mas firmar os olhos da fé, olhar firmemente, não olhar para trás, não ficar com aquela vista no mundo, para onde que o ex-cego ficou olhando na hora que recebeu a bênção completa? Algumas traduções dizem que ele estava olhando para o firmamento, para o céu, firmando os olhos em Deus. Nós temos uma visão deturpada das pessoas, mas quando você olha para Deus primeiro, você vai ver as pessoas perfeitamente, você vai começar a enxergar o interior das pessoas, Você que antes via tanto defeito e tanta maldade, você vai começar a ver as coisas com mais nitidez, com mais perfeição. Hoje você tem que olhar para Deus. E você só pode olhar para Deus se primeiro ver Jesus. Firmar o teu olhar de fé em Jesus Cristo e não voltar mais para o mundo. Por isso, todos que estão aqui, olhem bem para mim agora, firmemente, pelos olhos da fé. Eu gostaria muito que o próprio Jesus estivesse pregando para você agora. Eu gostaria que no meu lugar estivesse o arcanjo Gabriel, que falou com Maria, que falou com Zacarias. Eu preferia aqui no meu lugar um anjo, para poder dizer a você as coisas que você ouviu. Mas acontece que Jesus Cristo deu a ordem a homens e mulheres que preguem a sua palavra, a toda criatura. E se a pessoa ouvir e crer, ela tem que tomar uma decisão. Você já vem ouvindo a palavra, ouvindo pelo rádio, ouvindo de várias maneiras, pela televisão, em vários lugares, ou através de folheto, e hoje você está aqui. Alguém te trouxe ou você veio para cá porque alguém convidou, ainda que seja um convite pela rádio, mas você veio. Agora chegou a hora de você sair da aldeia de Betsaida, porque na aldeia de Betsaida não há futuro, sair do mundo, porque lá no mundo não há futuro, e vir para Jesus. Não há outra opção para você. Por quê? Porque Jesus Cristo, ele vai proferir uma palavra de juízo sobre aquela aldeia de Betsaida. Jesus Cristo vai dizer: ai de ti, Betsaida, ai de ti, Corazim, porque se em Tiro e Sidom tivessem sido operados os milagres que em ti se operaram, há muito teriam se convertido e se arrependido. E sabe o que aconteceu com a cidade de Betsaida? Quando Jesus disse: ai de ti, é porque ele sabia que não tinha futuro naquela cidade. Quando ele disse para o cego: não volte para a aldeia, é porque ele sabia que Betsaida seria destruída. Não volte para o mundo, por quê? Porque ai de ti, mundo. O mundo já está condenado, o mundo jaz no maligno. Você tem que sair do mundo agora e receber Jesus Cristo, a luz do mundo, o único que pode conduzir o cego, o único que pode levar o cego pelo vale da sombra da morte, o único que pode te dar vista, vista de fé. Você tem que entregar tua vida para Jesus e recebê-lo como único, suficiente, exclusivo e eterno Salvador. Por isso, firme os teus olhos aqui nesse pobre pregador. Eu preferia Jesus aqui no meu lugar, eu preferia um anjo, mas Deus não te deu nada além do que um homem para pregar a palavra. Agora, pelos olhos da fé, você vai ver que não sou eu que estou falando, é Jesus Cristo que fala com você. Se você firmar os olhos da fé agora, você vai ver que não é homem que fala contigo, mas é o próprio Jesus Cristo. E Ele quer te tomar pela mão agora. Por isso, quantas pessoas aqui, nesta noite, querem entregar sua vida para Jesus e recebê-lo como único, suficiente, exclusivo e eterno Salvador? Você que quer entregar tua vida para Jesus, ergue tua mão direita assim bem alto, todos que querem. Erga bem alto a sua mão, lá atrás, no fundo, isso, ergue as tuas mãos. Agora, vem aqui para frente com a tua mão erguida em nome de Jesus. Jesus tomou o cego pela mão e Ele está te tomando pela mão agora. Vem aqui para frente com a tua mão erguida. E vamos aplaudir o Senhor Jesus por cada cego, cega que está sendo retirado, retirada da aldeia. Ô glória, vamos aplaudir mais o Senhor Jesus. Vem com a tua mão erguida, porque Jesus está segurando na tua mão agora. Jesus está te tirando do mundo agora. Olha quanta gente, vamos aplaudir mais o Senhor Jesus. Ô glória, vamos continuar aplaudindo. Vem aqui para frente, vem com a tua mão erguida. Ô glória, que coisa linda. Ô glória, que coisa linda. Você está vendo pela fé. Você está vindo com a mão levantada porque crê que Jesus está segurando na tua mão. Ô glória. Você que está afastado, afastada, você que voltou para o mundo, não há futuro no mundo. Você que veio aqui com a mão erguida, pode colocar a mão direita sobre o teu coração agora. Pode colocar. Você que está afastado, afastada, desviado, desviada, você que voltou para o mundo, Jesus Cristo vai te tomar pela mão agora e vai te trazer aqui. E nunca mais você vai voltar para o mundo, para a aldeia. Vem aqui para frente em nome de Jesus. Oh, glória! Vai, saia do teu lugar. Você que está sem igreja, você que está sem comunhão, oh glória, vamos aplaudir mais o Senhor Jesus. Vem com a tua mão levantada, vem com a tua mão levantada. Jesus está te tomando pela mão agora. Oh glória, que bênção, igreja, vamos aplaudir mais. Olha as almas chegando, venha, venha, venha. Oh glória, vem com a tua mão erguida. Aleluia, vem correndo, vem correndo. Imagina você, se eu não prego a palavra hoje. Eu não sou louco, não poderia voltar para São Paulo e a tua alma perdida. Olha como Jesus te ama. Jesus falou, prega porque eu amo essa pessoa, vou trazê-la de volta. Prega porque eu vou segurar essa pessoa pela mão hoje, vou trazer aqui, para fora do mundo. Você que está ouvindo em casa pela rádio, se levante do teu lugar também, fique ao lado do rádio. Você que está ouvindo no presídio, no hospital, é possível levantar e se colocar ao lado do rádio? Com a tua mão erguida, para Jesus segurar na tua mão. Você que está dirigindo, dá para dirigir com uma mão só e a outra você erguer para o alto, para Jesus segurar na tua mão. Oh glória! Todos que podem, se ajoelhem agora. Quem está em casa, se ajoelhe ao lado do rádio. Quem está no presídio, no hospital, dá para ajoelhar, se ajoelhe. Como nós aqui na igreja, na Paz e Vida de Niterói. Dá para você ajoelhar, ajoelhe. Coloque a mão direita sobre o teu coração. Eu vou precisar de toda oração da igreja hoje. Quero que toda a igreja estenda as mãos na direção dessas pessoas que estão aqui na frente. Você que está ajoelhado, ajoelhada, você que está entregando tua vida para Jesus, ore assim comigo. Meu Deus e meu Pai, diga com fé, meu Deus e meu Pai, veja Deus com os olhos da fé, meu Deus e meu Pai, muito obrigado por esta palavra que me tirou do mundo e que me faz caminhar de mãos dadas com o Senhor Jesus. Pai querido, aplica colírio nos meus olhos para que eu veja nitidamente o mundo da fé. Retira de mim, Senhor, tudo que o Senhor não gosta e me dê a tua bênção. Faça a minha vida perfeita, não porque eu sou perfeito, mas porque o Senhor é. Meu Pai querido, neste momento eu declaro que o Senhor Jesus é o meu único, suficiente, exclusivo e eterno Salvador. Pai querido, escreve o meu nome no livro da vida e me dê agora a certeza da vida eterna por Jesus Cristo, meu Senhor, meu Rei, meu Salvador, para sempre. Amém.
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um velho carpinteiro estava pronto para se aposentar. Ele informou ao chefe seu desejo de sair da indústria de construção e passar mais tempo com sua família. Ele ainda disse que sentiria falta do salário, mas realmente queria se aposentar. A empresa não seria muito afetada com sua saída, mas o chefe estava triste em ver um bom funcionário partindo e ele pediu ao carpinteiro para trabalhar em mais um projeto como um favor. O carpinteiro concordou, mas era fácil ver que ele não estava entusiasmado com a ideia. Ele prosseguiu fazendo um trabalho de segunda qualidade e usando materiais inadequados. Foi uma maneira negativa dele terminar sua carreira. Quando o carpinteiro acabou, o chefe veio fazer a inspeção da casa, depois deu a chave da casa para o carpinteiro e disse: "Esta é sua casa. É o meu presente para você." O carpinteiro ficou muito surpreso. Que pena! Se ele soubesse que estava construindo sua própria casa, teria feito tudo diferente. O mesmo acontece muitas vezes conosco. Nós construímos nossa vida um dia de cada vez e muitas vezes fazendo menos que o possível. Depois, com surpresa, descobrimos que precisamos viver nesta construção. Se nós pudéssemos fazer tudo de novo, faríamos diferente. Mas não podemos voltar atrás. Você é o carpinteiro. Todo dia você martela pregos, ajusta tábuas e constrói paredes. Alguém disse que a vida é um projeto que você mesmo constrói. Suas atitudes e escolhas de hoje estão construindo a casa que você vai morar amanhã. Construa com sabedoria. Trabalhe como se você não precisasse do dinheiro. Ame como se você nunca tivesse se magoado antes. Dance como se ninguém estivesse olhando. Sempre que você for fazer alguma coisa, faça bem feito. Conheço também uma história que aconteceu no passado, numa cidade do Paraná. Aconteceu um acidente grave e a pessoa que socorreu levou o jovem ferido, perdendo muito sangue, para os hospitais da cidade. Isso mesmo, hospitais, pois o primeiro e o segundo não quiseram recebê-lo, alegando que estavam sem médicos. Aconteceu que num destes, o médico pediu depósito adiantado para sair de casa. Não atendeu e levaram o jovem, que já perdera muito sangue, para outro hospital. O jovem estudante de engenharia não resistiu à perda de sangue e veio a falecer. Ele vinha passar uns dias de férias com muita saudade de sua família, de seu pai querido. Seu pai era o médico que não o atendera e que depois deste episódio ficou completamente louco. As nossas ações devem ser responsáveis por tudo o que fazemos na vida. Somos frutos do que pensamos e fazemos. Se queremos o bem para nós mesmos, é preciso que façamos o bem para os outros. Não existe empresa 100% com funcionários 50%. Construa a casa do outro pensando que você é quem irá morar nela. Atenda as pessoas como se fosse da sua família. A vida é assim. As empresas de sucesso são assim. As pessoas de sucesso são assim. Pense nisso e um forte abraço.

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Um homem saiu em uma viagem de avião. Era um homem que acreditava em Deus e sabia que Deus estaria com ele, dando-lhe proteção. Durante a viagem, quando sobrevoavam o mar, um dos motores falhou e o piloto teve de fazer um pouso forçado no oceano. Quase todos morreram, mas o homem conseguiu agarrar-se a alguma coisa que o conservou na superfície. Ficou boiando à deriva por muito tempo, até dar em uma ilha não habitada. Ao chegar à praia, cansado porém vivo, agradeceu a Deus por aquele livramento maravilhoso da morte. Ele se alimentou de peixes e ervas. Conseguiu derrubar algumas árvores e, com muito esforço, construiu um abrigo tosco com paus e folhas que o protegia do sol e da chuva e onde podia passar a noite. O homem ficou todo satisfeito e mais uma vez agradeceu a Deus porque agora podia dormir sem medo dos animais selvagens que talvez pudessem existir na ilha. Um dia, ele estava pescando e havia apanhado muitos peixes. Tendo conseguido comida abundante, estava satisfeito com o resultado da pesca. Entretanto, ao voltar-se na direção de sua casa, qual não foi sua decepção ao vê-la em chamas? Sentou-se numa pedra e pôs-se a lamentar e chorar. Deus, como o Senhor pôde fazer isto comigo? O Senhor sabe que eu preciso muito desta casa para me abrigar e a deixou se queimar inteira. O Senhor não tem compaixão de mim? Nesse momento, uma mão pousou no seu ombro e ele ouviu uma voz lhe dizendo: vamos, rapaz. O homem se virou boquiaberto a fim de verificar quem falava com ele. E qual não foi sua surpresa ao ver à sua frente um marinheiro que lhe disse novamente: vamos, rapaz, nós viemos buscá-lo. Como é possível? Como vocês souberam que eu estava aqui? E o marinheiro respondeu: ora, amigo, vimos os sinais de fumaça que você fez, pedindo socorro. O capitão ordenou que o navio parasse e que eu viesse buscá-lo naquele bote ali adiante. Os dois entraram no bote e se dirigiram para o navio que o levaria em segurança de volta para sua família e para a vida. Quantas vezes nossa casa queima e nós gritamos como esse homem? Na Bíblia Sagrada lemos que todas as coisas contribuem para o bem daqueles que amam a Deus. Às vezes é muito difícil aceitar isso, mas é assim que funciona. É preciso acreditar e confiar. Siga seu coração e a resposta lhe será dada.

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4: O fazendeiro tinha acabado de comprar mais uma grande propriedade. E como era uma fazenda com terra boa, ele contratou 12 lavradores e distribuiu a terra entre os 12. E mandou que eles plantassem, semeassem, que arassem a terra. E além de pagar o salário, depois ele iria dar também uma participação no resultado. Todos começaram a trabalhar. Mas, entre aqueles 12 lavradores que foram contratados, tinha um que o tempo todo louvava a Deus. Trabalhava cantando e sempre, sempre parava, dobrava o joelho e orava a Deus. Glorificava o Senhor. E os outros lavradores, no final do dia, começaram a ficar com raiva daquele homem, porque o seu aspecto era diferente dos demais. Também a sua conversa era outra. E também não participava dos jogos, do carteado, do dominó, da bebida. E ele foi ficando isolado. Mas aquele homem, mesmo de noite, sempre dava testemunho da sua fé e louvava a Deus. Era sempre o primeiro a se levantar e ir para a sua parte no campo, para lavrar a terra. E os outros gostariam muito que aquele homem fosse mandado embora. Não gostavam dele. Ele nunca tinha feito nada para ninguém, pelo contrário, era gentil com todo mundo, era bom com todos, e os outros gratuitamente o odiavam e queriam se livrar daquele homem. Então eles resolveram, reunidos ali, se encontrar com o fazendeiro e falar mal daquele lavrador. Mas o que nós vamos falar dele? Ah, vamos falar que ele, ao invés de trabalhar, fica rezando o dia inteiro. Isso, boa ideia, ele é religioso. O patrão vai acreditar. E os 11 foram falar com o fazendeiro e disseram: olha, sabe o João? O João, aquele crente, aquele que fica lavrando aquele campo do lado? Pois é. Olha, nós viemos alertar o senhor de que aquele empregado não é bom não, viu? Ele vai te dar prejuízo. E o patrão perguntou: por quê? Ah, porque ele, ao invés de trabalhar, fica rezando o tempo todo. Só reza, reza e não lavra a terra, não ara a terra. E o fazendeiro ficou muito preocupado, porque se a terra não fosse lavrada e semeada no seu tempo, a colheita se perderia. Então ele disse aos 11: voltem para o trabalho e eu vou conversar com o João. e mandou um empregado chamar o João. E o João veio todo inocente, coitado. Veio inocente, pois não, patrão? E o patrão disse: ô, João, eu queria que você trabalhasse mais e rezasse menos. Como assim, patrão? É, porque eu já estou sabendo que você, ao invés de lavrar a terra, toda hora para, dobra o joelho e fica rezando, e eu não quero isso na minha fazenda, não. Aí o João disse: olha, patrão, eu, antes de lavrar a terra, eu oro abençoando a sua fazenda, para que ela produza bastante. E eu peço a Deus, que é aquele que dá a semente para a gente semear, que abençoe cada semente que eu plantar. E eu fico pedindo a Deus a chuva sobre a terra, para Ele multiplicar a colheita. O senhor não quer que eu faça isso? Não, peraí, eu quero que Deus abençoe, eu quero que Deus ajude, eu não quero que você pare o trabalho para ficar rezando. E o João disse: patrão, eu vou continuar rezando mesmo que eu esteja ali com a junta de jumentos lavrando a terra. Mesmo que eu esteja andando, eu vou continuar orando a Deus, porque eu quero que Deus abençoe a nossa colheita. O senhor não quer, patrão? E o patrão disse: eu quero, mas olha, esse negócio de ficar rezando, isso daí, meu filho, isso daí é perda de tempo. Aí o João disse: patrão, vamos fazer o seguinte, deixa eu trabalhar, deixa eu fazer do meu jeito, deixa eu continuar fazendo do jeito que eu estou fazendo, e no final da colheita, o senhor vai ver, vamos ver como é que vai ficar a colheita. Aí o patrão disse: João, não complica, tá? Para de rezar e ponto final. E o João não disse nem sim nem não, simplesmente pediu licença para voltar para o trabalho. E voltou. E o patrão, depois de uma semana, foi novamente visitado pelos 11. E os 11 disseram: patrão, o senhor não conversou com o João? Conversei. Pois é, não adiantou nada, hein? Ele mais reza do que trabalha. Ah, é? Empregado, vem cá, vai lá chamar o João. E chamou o João na frente dos 11 e lhe deu um esculacho. Ô, João, já não falei para parar com esse negócio de reza, oração? Ô, João, eu quero ver você trabalhando, lavrando a terra que nem esses outros aqui. Eles não ficam orando, rezando, não, João. É isso que eu quero de você. Aí o João, coitado, humilhado na frente de todo mundo, disse: patrão, eu já não pedi para o senhor esperar a colheita? Vamos esperar a colheita. Olha aqui, ô João, negócio é o seguinte. Eu não vou esperar a colheita, eu sou o patrão, quero que você me obedeça. Não reze mais, não ore mais, não faça mais isso. Ponto final, eu que mando aqui. Aí o João disse: patrão, eu não posso negar a minha fé. Eu acho que é só Deus que tem o poder de abençoar a colheita. E o patrão disse: João, ponto final, não quero mais reza, não quero mais oração. Tá bom, patrão, eu vou trabalhar, o senhor me dá licença? Aí o patrão: sim, todos, voltem para o trabalho. Uma semana depois, chegam de novo no ouvido do patrão para dizer: ó, o João não faz caso da tua ordem, não. Ele continua orando, rezando, pedindo para Deus. Ah, era melhor o senhor mandar esse sujeito embora. Mas ele continua rezando? É, vai lá ver, vai lá ver. Aí esse patrão falou: não, não, hoje não. Qualquer hora eu apareço lá para ver. Mas esse patrão, secretamente, já tinha decidido que no dia seguinte ele iria escondido até o campo do João para pegar o homem flagrante, para ver se o João estava realmente orando ou trabalhando. Isso ele fez no dia seguinte. Foi escondido até o campo em que João trabalhava, e quando ele chegou, não é que ele pegou o João de joelhos, orando com as mãos estendidas e suplicando a Deus, dizendo: Pai, em nome de Jesus, abençoe meu trabalho e a minha colheita, abençoe essa semeadura, faz a semente produzir o máximo. Cada semente faz produzir 100 vezes mais. E o patrão escutou essa oração. E o João também estava dizendo na sua oração: abençoa o nosso patrão, que é um homem tão bom, que precisa tanto da tua bênção. Ó Deus, abençoa o nosso patrão. E o patrão, ouvindo a oração, ficou meio sem graça. Aí o João se levantou e não viu que o patrão estava espiando. E o patrão ali continuava espiando. E o patrão disse: bom, ele orou, acho que agora ele vai trabalhar. Eu vou ficar espiando para ver se ele ajoelha de novo. Se ele ajoelha outra vez, eu vou dar uma bronca. Aí o João se levantou, pegou a junta de jumentos e foi puxando o arado. Aí o patrão viu que surgiram ali ao lado de João dois homens vestidos de branco que tinham um arado assim, todo reluzente, brilhante. E engraçado, até os jumentos que estavam puxando aqueles arados reluzentes, até os jumentos resplandeciam, pareciam de fogo. Então o patrão ficou admirado: quem são esses? Será que são parentes do João? E o João foi lavrando a terra e aqueles dois varões vestidos de branco acompanhando o João com mais dois arados reluzentes e com as juntas de jumentos de fogo. O patrão ficou muito impressionado com aquela visão e resolveu voltar correndo para a sede da fazenda e não disse absolutamente nada. E quando chegou a hora da colheita, quando os 12 foram apresentar o resultado daquele plantio, quando todos trouxeram os frutos, todos ficaram admirados, menos João, porque ele estava trazendo o dobro da colheita. Ele tinha colhido por metro quadrado o dobro do que os outros tinham colhido. E aqueles outros homens, que eram inimigos do João, ficaram envergonhados e ao mesmo tempo com inveja. Puxa vida, a colheita dele foi o dobro do que a nossa, só que a gente trabalhou o dobro do que ele. Ele mais parava para se ajoelhar do que arar. E olha só, a gente trabalhou mais do que ele e colhemos a metade. João, vem cá, conta pra gente isso. Como é que a gente faz? E foi aí que toda noite, após aquela colheita, os 11 ficavam prestando atenção a tudo que o João dizia. E o João abriu a palavra de Deus, o Evangelho, dizendo: olha, Deus é que criou a terra e deu ordem para a terra produzir. Deus é que dá a semente para a gente plantar e a chuva sobre a terra. E se a gente não depender de Deus, nós não vamos ter um bom resultado. E João leu para eles a seguinte passagem do Evangelho. Está escrito na segunda carta de Paulo aos Coríntios, capítulo 9, versículo 10. Ora, aquele que dá a semente ao que semeia e pão para comer, também multiplicará a vossa sementeira e aumentará os frutos da vossa justiça, para que em tudo enriqueçais para toda a beneficência, a qual faz que por nós se deem graças a Deus. E João agora, toda noite, lia um trecho do Evangelho para os 11, e aquilo foi produzindo resultado no coração de cada um. E quando João menos esperava, todos estavam louvando a Deus. E sabe quem também estava participando da reunião? O próprio fazendeiro. Porque ele descobriu que quando um homem, uma mulher, tem a bênção de Deus, também aqueles que estão à sua volta são abençoados. Pois você pode acreditar nisso. Quando você é uma bênção, você distribui bênçãos. É como José no Egito, que quando estava na casa de Potifar, Potifar prosperou. quando estava no cárcere, na prisão também houve prosperidade. E quando ele foi levado até a presença de Faraó, também o Faraó prosperou e o Egito cresceu. É como Daniel, que estava preso na Babilônia, mas foi uma bênção na vida de Nabucodonosor, foi uma bênção na vida de Belsazar, foi uma bênção na vida do rei Dario e foi uma bênção na vida de todos os que estavam à sua volta, porque ele era uma bênção. Quando você contrata ou tem junto de você uma pessoa que é uma bênção de Deus, a tua vida também é abençoada. Esta perseguição existe. Não foi por causa disso que Daniel foi lançado na cova dos leões? Os outros disseram: olha, nós temos que tirar esse Daniel do nosso meio. Vamos fazer um decreto aí que durante 30 dias ninguém pode rezar ou pedir para qualquer outro Deus a não ser para o rei Dario. Vamos fazer o rei Dario assinar essa lei. Quem não obedecer vai ser jogado na cova dos leões. E não foi por causa disso que Daniel foi jogado na cova dos leões? Que mal que Daniel tinha feito para aquelas pessoas? Nenhum. Mas eles ficavam incomodados. A presença de quem é uma bênção incomoda, porque o diabo quer se livrar daquela pessoa. Alguém que é uma bênção no meio das outras pessoas incomoda o diabo, porque sendo aquela pessoa uma bênção, logo, logo, as outras pessoas estarão abençoadas. Então é por isso que há perseguição. Se você está sofrendo esse tipo de coisa no teu serviço, na tua escola, em qualquer lugar, até no meio da tua parentela, não fique chateado nem chateada, não. O diabo está lutando contra você porque você é uma bênção de Deus. E logo, todo mundo vai ver que você é uma bênção e vão querer compartilhar da bênção que você é. E aí você vai ter a chance de falar por que a tua vida é uma bênção. Você vai dizer para todo mundo: eu sou abençoado, tudo que eu faço dá certo, porque o grande abençoador está na minha vida. E eles vão perguntar: quem é ele que nós também queremos? Aí você vai dizer: é o nosso Senhor e Salvador, Jesus Cristo.

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2: Pega teu evangelho, pega a Bíblia Sagrada, abra na carta de Paulo aos Efésios, capítulo 2, versículo 8. E o versículo 9, na carta de Paulo aos Efésios, capítulo 2, versículo 8 e o versículo 9, diz o seguinte a palavra de Deus: porque pela graça sois salvos por meio da fé, e isso não vem de vós, é dom de Deus, não vem das obras, para que ninguém se glorie. Amém, igreja? Eu vou ler de novo: porque pela graça sois salvos por meio da fé, e isso não vem de vós, é dom de Deus, não vem das obras, para que ninguém se glorie. Agora eu vou ler pela terceira vez e quero que toda a igreja repita em seguida, mas eu quero que você repita com bastante fé e o mais alto que você puder. Vamos lá. Porque, bem alto, porque pela graça sois salvos por meio da fé, e isso não vem de vós, é dom de Deus, não vem das obras, para que ninguém se glorie. Amém? Você crê no evangelho? Você crê nesta palavra? Essa é uma das palavras mais importantes que estão registradas no evangelho. Você crê de todo o teu coração? Desocupe a tua mão, coloque a Bíblia sobre o assento e vamos dar a melhor salva de palmas para a palavra de Deus. Mas vamos aplaudir mais e mais e mais e mais. E enquanto você aplaude, abre a tua boca e dê glória a Deus. Diga glória a Deus mais alto. Isso, glorifica outra vez. Continue glorificando. Diga: bendito seja o teu nome, Senhor. Oh, glória. Meu Deus, receba estas palmas, este aplauso. É o teu povo te glorificando, é o teu povo te bendizendo. Meu Deus, que o teu Espírito vá e que Ele conduza a tua palavra, que Ele use os nossos lábios agora. Fale a cada pessoa que vai ouvir pelo rádio. Vai, meu Deus, agora ungindo a palavra no nosso lábio, em nome do Senhor Jesus. Amém. Diga amém, Jesus. Podem sentar. Uma das maiores dificuldades que o ser humano tem

Depois de ter um encontro verdadeiro com Jesus, ela continua alimentando esse sentimento de que ela só será salva se merecer. É por isso que tem muita gente que depois que se converte fala: agora nunca mais vou usar calça comprida, porque assim eu vou para o céu. Tem gente que se converte, aceita Jesus, e a mulher diz: ah, então agora nunca mais eu vou cortar o cabelo para poder ir para o céu. E a pessoa continua tentando fazer por merecer a salvação. Mas o merecimento da salvação é totalmente antibíblico, porque ninguém, nenhum homem, nenhuma mulher pode merecer a salvação, por melhor que esta pessoa seja. Quando o Senhor Jesus estava aqui na terra, ele chamou Pedro para ser salvo em primeiro lugar. E Pedro, o apóstolo, quando viu o primeiro milagre de Jesus, que foi a multiplicação dos peixes, ele ficou possuído de muito temor com aquela pesca maravilhosa, aquela pesca abundante e transbordante, que o barquinho dele quase ia a pique. E ele sabia que naquele mar não tinha peixe, foi Jesus que providenciou os peixes. Então ele ficou possuído de temor. Veja, Jesus está chamando Pedro. Vamos ver se Pedro era santo quando Jesus o chamou. Vamos ver se Pedro merecia quando Jesus o salvou. O que que Pedro pensava dele mesmo naquela hora, quando ele estava sendo chamado por Jesus? Então abra o seu evangelho lá em Lucas capítulo 5, verso 8. E Pedro está dizendo o seguinte: e vendo isso, Simão Pedro prostrou-se aos pés de Jesus, dizendo: Senhor, ausenta-te de mim, que sou um homem pecador. Pedro falou: Senhor, não, se afasta de mim, o Senhor é santo e eu sou pecador, eu não mereço estar contigo. Você está compreendendo isso? Pedro viu que não merecia aquele encontro real com Jesus, aquela chamada do Senhor Jesus, e ele disse de joelhos assim, tampando o rosto, ele disse: Senhor, ausenta-te de mim, porque eu sou um homem pecador. E o Senhor Jesus olhou para ele e disse: Pedro, não temas, vem comigo, porque a partir de hoje você não será mais pescador de peixe, mas eu vou fazer de você um pescador de almas. Pedro, eu sei que você não merece, mas eu estou te chamando porque eu tenho um plano na tua vida, porque eu vou fazer de você um ganhador de almas. Então Pedro, quando foi chamado, era um pecador, não merecia. Vamos ver um outro exemplo, ainda em Lucas capítulo 5 mesmo, no verso 30. Jesus passou pela recebedoria, que era uma espécie de pedágio, e tinha um moço ali trabalhando chamado Levi, e ele era um cobrador de impostos. E naquela época não havia recibo, não havia computador, não havia máquina de escrever, o imposto era cobrado de boca. E Levi era um cobrador de impostos, e cobrava quanto ele queria, e uma parte ele embolsava. Ele dava uma parte para os romanos, e a outra parte ia para o bolso dele. Ele era um funcionário público corrupto, ele não prestava. E no entanto o Senhor Jesus olhou para Levi, e ninguém nunca havia olhado para Levi daquele jeito. Todo mundo olhava para Levi com ódio, esse cobrador de imposto, ladrão. Mas Jesus olhou para ele diferente, e Jesus disse para ele: Levi. E quando ele olhou nos olhos de Jesus, Jesus disse: siga-me. E diz o evangelho que Levi largou tudo na mesma hora e passou a seguir o Senhor Jesus. E ele falou: Jesus, vamos até a minha casa. E ele deu um grande banquete, significando que Levi era um homem rico, por causa da corrupção, por causa do roubo que ele fazia, ele era um pecador. E ele deu aquele banquete, aquela festa para Jesus. E os escribas e fariseus, aqueles que se julgavam salvos e melhores do que os outros, eles disseram para os discípulos de Jesus o seguinte, veja só,
no versículo 30. E os escribas e os fariseus murmuravam contra os discípulos de Jesus, dizendo:

0: Por que comeis e bebeis com publicanos e pecadores? Levi era publicano, era pecador, não merecia. Os judeus disseram: por que que vocês estão com esta pessoa aí que é indigna de ser salva? Porque é um pecador, é um ladrão, é um miserável. E Jesus disse: os que têm saúde não precisam de médicos, mas sim os que estão doentes. Eu não vim chamar os justos, eu vim chamar os pecadores. Oh glória! Jesus não veio chamar os bonzinhos, ele veio chamar os ruins. E você sabe em quem Levi se transformou? Em Mateus. Em Mateus, que escreveu o Evangelho segundo São Mateus. O que eu acho maravilhoso em Jesus é isso. Ele pega um pecador, ele pega um ladrão, ele pega um corrupto e transforma num pregador da palavra de Deus, transforma num mensageiro de Deus, transforma num homem que passa para a história. Era pecador, não merecia. O Evangelho nos diz o seguinte no texto básico que eu li com você: porque pela graça sois salvos mediante a fé, e isto não vem de vós, é dom de Deus. Não vem das obras, isto é, do merecimento da pessoa, para que ninguém se glorie. Ninguém vai chegar lá na glória, ninguém vai chegar lá no céu, ninguém vai andar pela cidade santa, ninguém vai andar ali na Jerusalém celestial com orgulho no coração. Ninguém vai dizer: eu vim para o céu porque eu sou bonzinho, eu vim para o céu porque eu sou santo. Mas todos que estarão ali dirão: eu vim para o céu porque pela fé eu fui salvo, e foi de graça, foi presente de Jesus. Eu não merecia, mas Jesus me chamou e Jesus me salvou. Vamos ver mais um exemplo, igreja. Vamos ver mais um caso. Madalena. Madalena era uma prostituta, uma mulher da vida, uma mulher que tinha tido muitos homens e muitos amores. E ela soube que Jesus estava na casa de um homem também jantando. Ela veio por detrás de Jesus e começou a chorar nos pés de Jesus e derramar um perfume, um unguento perfumado, e beijava os pés de Jesus e chorava nos seus pés, enxugava com seus cabelos. Veja, essa mulher se aproximou de Jesus. Vamos ver se Maria Madalena merecia isso. Ela chorava por quê? Porque o coração dela doía por causa do pecado. Ela tinha uma vida errada. Veja o que as pessoas pensavam dela. Veja em Lucas ainda, capítulo 7, o versículo 37. O Evangelho declara o seguinte: e eis que uma mulher da cidade, uma pecadora, e quando ela começou a beijar os pés de Jesus, o dono da casa pensou com seus botões: se esse Jesus fosse profeta, não deixaria essa prostituta beijar os pés dele, porque essa mulher é indigna, não merece. A conversa se desenvolve ali na mesa, e Jesus vira para esta mulher pecadora que chorava, e Jesus diz para ela: filha, os teus pecados estão perdoados. Saiu dela aquela angústia na hora, saiu dela aquele medo da condenação, aquela rejeição que todos tinham por ela, porque Maria Madalena tinha sido amada fisicamente por muitos homens, mas agora um homem a estava amando diferente, e ninguém nunca havia amado Maria Madalena do jeito que este homem estava amando. E ele amou tanto, que ele disse para ela: filha, vá em paz, a tua fé te salvou. E você sabe em quem se transformou Maria Madalena? Você sabe? Maria Madalena se transformou na primeira pregadora do mundo a contar e a clamar para o mundo inteiro que Jesus Cristo, aquele que tinha morrido na cruz, não estava mais morto, mas tinha ressuscitado. A sua sepultura estava vazia. Maria Madalena foi a primeira pessoa a ver Jesus ressuscitado, e a primeira pessoa a dizer: Jesus Cristo está vivo. Não foi por merecimento, foi pela graça, foi presente de Deus. Mais um exemplo em Zaqueu, ainda em Lucas capítulo 19, verso 7. Você sabe que Zaqueu era como Levi, ele também era cobrador de impostos, ele também era um publicano, ele também era um ladrão e era muito rico. E Zaqueu, quando teve um encontro real com Jesus, Jesus disse: Zaqueu, desce depressa, porque me convém pousar na tua casa. E Zaqueu recebeu o Senhor Jesus e foi para a casa dele, uma verdadeira mansão, e deu uma grande festa. E vieram novamente aqueles que julgam as pessoas, que estão só vigiando as pessoas para encontrar defeito, e disseram: olha aí, ó, olha aí, Jesus comendo com esse ladrão, Jesus comendo com esse pecador, esse Zaqueu, esse corrupto. Olha aí, Jesus não pode ser boa coisa, porque uma pessoa boa e decente não andaria com um ladrão desse, igual Zaqueu. Julgaram também o Senhor Jesus. E Jesus disse na mesa de Zaqueu: na verdade, hoje também veio salvação à casa de Zaqueu, porque Zaqueu também é filho de Abraão. Zaqueu era um pecador, Zaqueu não merecia, era um ladrão. Mas quando terminou aquele jantar, Jesus não foi embora da casa de Zaqueu. Jesus continuou na casa de Zaqueu e pousou ali várias noites, porque Zaqueu não era mais um homem do mundo, mas agora ele era um verdadeiro filho de Deus. Olha, igreja, tem muitos exemplos aqui na palavra. Existe um pregador que foi um dos maiores do mundo. O nome dele era Paulo, mas antes dele ser Paulo, ele era Saulo. E antes dele se converter, ele era uma pessoa religiosa, mas ele perseguia os cristãos. Ele concordou com a morte de Estevão, o primeiro mártir da igreja cristã. Saulo era blasfemador, dizia que Jesus era um falso profeta, um enganador. Ele falava mal do caminho, falava mal de Jesus, até que ele encontrou com Jesus no caminho de Damasco. Ele ficou cego. Aí Jesus disse para um servo dele, o Ananias, falou em espírito: Ananias, vai lá na rua chamada direita, na cidade de Damasco, ore por Saulo, porque ele está ali cego, e se você orar por ele, ele vai voltar a ver. E Ananias falou: não, Senhor, eu não vou não, esse homem é um pecador, um perseguidor, ele arrasta os cristãos pelos cabelos, ele prende mulheres e crianças e idosos, ele é um homem mau, um homem ruim, eu não vou orar por ele não. E Jesus disse: ô Ananias, vai, porque eu estou mandando, e você vai orar e Saulo vai ficar curado, e este mesmo Saulo que perseguiu, que matou, que torturou, eu vou mostrar para ele o quanto ele deve sofrer por causa do meu nome. Eu vou fazer com que ele leve a minha palavra, eu vou fazer com que ele pregue o meu evangelho, eu vou fazer com que ele dê a vida por causa do meu evangelho. Saulo não merecia. E olha o que Saulo escreveu, hein? Agora Paulo, 1 Timóteo, capítulo 1, verso 15, ele diz o seguinte: esta é uma palavra fiel e digna de toda aceitação, que Cristo Jesus veio ao mundo para salvar os pecadores, dos quais eu sou o principal. Veja, acompanhando o versículo 13, veja, ele diz assim: a mim que dantes fui blasfemo e perseguidor e opressor, mas alcancei misericórdia, porque eu fiz ignorantemente na incredulidade, e a graça de nosso Senhor superabundou com a fé e o amor que há em Jesus Cristo. Ele diz: eu era antes um blasfemo, um perseguidor, um homem mau, eu era. Veja, no versículo 13 ele fala eu era, mas no versículo 15 ele fala eu sou o principal pecador. No versículo 13 ele fala no passado, no versículo seguinte ele fala no presente: eu sou o principal dos pecadores. Quer dizer, Paulo, depois de convertido, depois de se tornar um pregador, ele sabia ainda que a salvação que ele desfrutava não era porque ele trabalhava muito no evangelho, não é porque ele pregava muito, porque ele continuava sendo um pecador. E ele sabia que nenhum pecador poderia ir para o céu. Nenhum pecador pode ir para o céu. Mas ele disse: eu que sou o principal pecador, agora eu posso dizer, eu estou salvo. E eu estou salvo porque Jesus teve misericórdia de mim. Eu estou salvo porque Jesus resolveu me salvar. Eu sou um apóstolo, um pregador, porque Jesus teve misericórdia de mim. Você sabe, toda pessoa quer merecer a salvação. Tem gente que fala: pastor, eu nunca matei como Saulo, eu nunca roubei como Zaqueu, eu nunca adulterei como aquela mulher pecadora. Mas você sabe que o evangelho vai além disso. Vamos ver uma coisa rapidamente. Você que fala que nunca matou ninguém, por isso acha que vai para o céu, você é bonzinho. Mateus capítulo 5, verso 21, diz assim: ouviste que foi dito aos antigos: não matarás, mas qualquer que matar será réu de juízo. Eu, porém, vos digo que qualquer que, sem motivo, se encolerizar contra seu irmão, será réu de juízo. E qualquer que chamar a seu irmão de raca, será réu do sinédrio. E qualquer que lhe chamar de louco, será réu do fogo do inferno. Significa então que não é só o assassino que vai para o inferno. A pessoa que chamar o seu semelhante de louco já é réu do fogo do inferno. Veja que grave. Ah, pastor, eu nunca adulterei. Vamos ver aqui, versículo 27. Ouvistes que foi dito aos antigos: não cometerás adultério. Eu, porém, vos digo que qualquer que atentar numa mulher para cobiçar, já em seu coração cometeu adultério com ela. Qual homem que nunca olhou para uma mulher e não achou ela bonita, atraente e desejou a mulher? E qual é a mulher que nunca olhou para um homem e o achou bonito e interessante? Qual pessoa que pode escapar disso? Jesus está dizendo que isso já é um adultério. Então significa o quê? Que todos nós somos pecadores. Romanos capítulo 3, verso 23. Vamos completar isso agora. Aos Romanos capítulo 3, verso 23, diz o seguinte: porque todos pecaram e destituídos estão da glória de Deus. Todos pecaram. Não existe uma só pessoa que possa dizer: eu sou bonzinho, eu nunca pequei. Todos pecaram e destituídos estão da glória de Deus. Pedro virou para Jesus e disse: Senhor, então quem que poderá se salvar? E Jesus disse para Pedro: Pedro, aos homens isto é impossível. Eu quero dizer para você: é impossível você se salvar. É impossível você ser bom e merecer a salvação. Jesus disse: Pedro, aos homens é isto impossível, mas para Deus, oh glória, tudo é possível. A salvação não é por causa da tua bondade, da tua justiça, da tua santidade. A salvação é um privilégio que Deus te dá, é um presente de Deus. João capítulo 3, verso 16 comprova isso dizendo: porque Deus amou o mundo de tal maneira que deu o seu Filho unigênito, para que todo aquele que nele crer não pereça, mas tenha a vida eterna. Ora, se nós pecamos, qual é a consequência do pecado? Romanos 6,23 diz assim: porque o salário do pecado é a morte. Mas continuando o mesmo versículo: mas o dom gratuito de Deus é a vida eterna, por Jesus Cristo, nosso Senhor. Então a salvação é um dom, é um presente. Através de quem? Através de Jesus Cristo. Você, meu querido, minha querida, as pessoas que estão ouvindo, escutem bem todos. Olhem bem para mim. Você pensa que eu estou aqui porque eu sou santo? Você pensa que eu estou aqui porque eu sou bonzinho? Você pensa que eu estou aqui porque eu mereço? Você pensa que eu estou aqui porque eu sou justo? como eu demorei para aprender tudo isso, como eu sofri querendo ser bom, querendo ser santo, querendo ser justo, querendo ser piedoso, querendo ser caridoso, como eu sofri querendo merecer. Mas depois de 20 anos, finalmente, eu coloquei no meu coração, e o Espírito Santo pôs isso dentro de mim: João Ribe, você não é salvo por nada disso. Você é salvo porque Jesus Cristo te ama, porque Ele morreu na cruz do Calvário pelos teus pecados, e porque Ele quer levar você para o céu. Eu, como Paulo, também eu digo: eu sou um pecador, o principal porque eu prego, não é? Quem prega é o principal pecador, é ou não é? Mas olha, eu não estou nem um pouco preocupado, apesar de eu reconhecer que eu sou um pecador. Como Paulo reconhece, eu sou um pecador, e o principal, eu não estou nem um pouco preocupado com isso, porque eu não vou ser julgado pelos fariseus, eu não vou ser julgado pelas pessoas do mundo, eu não vou ser julgado por nenhum juiz da terra, e eu te digo mais, eu não vou ser julgado nem por Deus, nem Deus vai me julgar. Porque a minha vida não me pertence mais, mas pertence ao nosso Senhor e Salvador Jesus Cristo. E quem está em Jesus Cristo passou da morte para a vida, não entrará em condenação. Você que está me escutando hoje, não é por merecimento, é por crer, é você tomar posse. É difícil você compreender isso. Você tem que receber Jesus. Porque Deus amou o mundo de tal maneira que deu o seu Filho unigênito para que todo aquele que nele crê não pereça, mas tenha a vida eterna. É só você receber Jesus agora. E você vai ver que não é por causa das tuas boas obras, nem por causa da tua caridade, nem por causa da tua religiosidade. Você vai ver que a salvação é dom de Deus. Não vem das obras para que ninguém se glorie. Esta promessa principal vai se cumprir na tua vida neste momento. O milagre da salvação vai acontecer com você, como aconteceu com Pedro, como aconteceu com Levi, como aconteceu com Zaqueu, como aconteceu com Maria Madalena, como aconteceu com Paulo, como aconteceu comigo, como aconteceu com milhares e milhões de pessoas no mundo inteiro. Esse milagre pode acontecer agora com você. Jesus diz: todo aquele que o Pai me dá virá a mim, e todo aquele que vem a mim, de maneira nenhuma eu lançarei fora. De maneira nenhuma. Não há nada que você possa fazer para que Jesus diga: eu não te quero mais. Você não foi bonzinho, não te quero mais. Jesus diz: o que vem a mim, de maneira nenhuma eu lançarei fora. Porque a salvação continua sendo pela graça e não pelo teu merecimento. Basta tão somente você querer agora e você será salvo. Você que está em casa também, basta você querer aceitar Jesus aí dentro da tua casa e você será salvo. Mas depois você precisa ir numa igreja que prega a palavra de Deus, e na frente de todo mundo aceitar Jesus como teu Salvador, porque a salvação tem que ser pública e notória, como foi de Pedro, como foi de Levi, como foi de Zaqueu, como foi de Maria Madalena, como foi de Saulo, como foi a minha, como foi de tantos. Assim também tem que ser a sua, porque Jesus disse assim: quem me confessar diante dos homens, também o confessarei diante do meu Pai que está no céu. Procure depois uma igreja e aceite Jesus como teu Salvador na frente de todo mundo, como estas pessoas vão fazer agora. Neste momento, quem quer receber o Senhor Jesus como seu único e verdadeiro Salvador e receber a salvação de graça, como presente de Deus, levante a sua mão direita assim para cima, levante bem alto a sua mão. Olha quantas almas, olha quantas vidas. Todos que ergueram as mãos, venham aqui para frente comigo. Todos que ergueram as mãos, venham aqui para frente, venha rápido. Venha do jeito que você está. Jesus te ama. Quando Ele chamou Pedro, era do jeito que Pedro estava. Quando Ele chamou Madalena, era do jeito que ela estava. Quando Ele chamou Levi, era do jeito que ele estava. Quando Ele chamou Zaqueu, era do jeito que ele estava. Ah, quando Jesus chamou Saulo, era do jeito que ele estava.
1: Venha, venha, venha, venha. Olha quantas almas chegando aos pés do Senhor Jesus. Olha quantas almas se rendendo ao Senhor Jesus nesta tarde. Oh, glória. Aleluia.
0: Eu vou convidar você para se ajoelhar comigo aqui. Ajoelhe um pouquinho, por favor. Você quer orar com estas pessoas? Venha e se ajoelhe ao lado dele, ao lado dela. Abraça esta pessoa. Quem sabe aqui vai sair um pregador, uma pregadora, um missionário, uma missionária. Um novo Pedro, um novo Saulo, hein? Igreja, vamos orar por eles. Estenda as mãos na direção deles. Você que está aqui aceitando Jesus, coloque a mão sobre o teu coração. Ore assim comigo. Meu Deus e meu Pai, eu ouvi a tua palavra e eu criei nela e vim aqui na frente, dobrei os meus joelhos e estou me rendendo diante do teu altar. Eu estou agora entregando a minha vida ao Senhor e te peço, escreve o meu nome no livro da vida, do mesmo jeito que agora eu também estou escrevendo o nome de Jesus no meu coração, como meu Deus, como meu Senhor, como meu Salvador. E eu sei, meu Pai, que eu não mereço, mas eu agradeço, eu recebo este presente, este dom de graça, a minha salvação, e tomo posse pela fé no nome do Senhor Jesus. Assim seja.
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um homem saiu em uma viagem de avião. Era um homem que acreditava em Deus e sabia que Deus estaria com ele, dando-lhe proteção. Durante a viagem, quando sobrevoavam o mar, um dos motores falhou e o piloto teve de fazer um pouso forçado no oceano. Quase todos morreram, mas o homem conseguiu agarrar-se a alguma coisa que o conservou na superfície. Ficou boiando à deriva por muito tempo, até dar em uma ilha não habitada. Ao chegar à praia, cansado porém vivo, agradeceu a Deus por aquele livramento maravilhoso da morte. Ele se alimentou de peixes e ervas. Conseguiu derrubar algumas árvores e, com muito esforço, construiu um abrigo tosco com paus e folhas que o protegia do sol e da chuva e onde podia passar a noite. O homem ficou todo satisfeito e mais uma vez agradeceu a Deus porque agora podia dormir sem medo dos animais selvagens que talvez pudessem existir na ilha. Um dia, ele estava pescando e havia apanhado muitos peixes. Tendo conseguido comida abundante, estava satisfeito com o resultado da pesca. Entretanto, ao voltar-se na direção de sua casa, qual não foi sua decepção ao vê-la em chamas? Sentou-se numa pedra e pôs-se a lamentar e chorar. Deus, como o Senhor pôde fazer isto comigo? O Senhor sabe que eu preciso muito desta casa para me abrigar e a deixou se queimar inteira. O Senhor não tem compaixão de mim? Nesse momento, uma mão pousou no seu ombro e ele ouviu uma voz lhe dizendo: "Vamos, rapaz." O homem se virou boquiaberto a fim de verificar quem falava com ele e qual não foi sua surpresa ao ver à sua frente um marinheiro que lhe disse novamente: "Vamos, rapaz. Nós viemos buscá-lo." "Como é possível? Como vocês souberam que eu estava aqui?" E o marinheiro respondeu: "Ora, amigo, vimos os sinais de fumaça que você fez, pedindo socorro. O capitão ordenou que o navio parasse e que eu viesse buscá-lo naquele bote ali adiante." Os dois entraram no bote e se dirigiram para o navio, que o levaria em segurança de volta para sua família e para a vida. Quantas vezes nossa casa queima e nós gritamos como esse homem? Na Bíblia Sagrada lemos que todas as coisas contribuem para o bem daqueles que amam a Deus. Às vezes é muito difícil aceitar isso, mas é assim que funciona. É preciso acreditar e confiar. Siga seu coração e a resposta lhe será dada.

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9: Um leão enorme, forte, estava dormindo dentro de uma toca. Só que dentro daquela toca também estava um ratinho pequenininho que queria muito sair dali. Mas o leão estava bem no caminho, dormindo com aquela juba enorme. E o ratinho ficou pensando: como é que eu vou conseguir passar aqui sem acordar o leão? E ele pensou: já sei, vou passar correndo, correndo, bem rápido. Vou passar por cima dessa grande juba do leão e rapidamente eu já estarei do outro lado, do lado de fora. Aí, aquele pequeno ratinho, com o coração

e o trouxe para devorar e foi dizendo para o ratinho: "É um ótimo café da manhã." E ele já estava abrindo a boca para devorar o ratinho, quando o ratinho disse: "Seu leão, seu leão, por favor, poupe a minha vida, porque eu tenho certeza que um dia poderei retribuir a sua bondade." Aí o leão achou muito engraçado aquele apelo e deu uma grande gargalhada. "Ha, ha, ha, ha! Você me ser útil um dia?" E o ratinho, angustiado ali, espremido nas garras do leão, ele repetiu a promessa: "Sim, seu leão. Se o senhor me poupar um dia, eu poderei ser muito útil." Aí o leão disse: "Sabe, eu gostei de você. Gostei da tua coragem. Eu vou te poupar. Acho ridícula a tua proposta de que um dia me poderá ser útil. Mas eu não estou com fome mesmo. Tudo bem, ratinho, pode ir." "Obrigado, seu leão, nunca esquecerei disso. Obrigado, seu leão." E o leão ficou rindo sozinho e voltou a dormir, porque os leões dormem 18 horas por dia. Aí, tudo bem. Aquele leão, quando acordou, foi procurar uma caça, porque ele estava com fome, mas ele queria muita carne. Ele queria uma caça bem farta, uma caça bem grande. Ele foi andando pela savana, pelos campos, entre as árvores, foi procurando entre as montanhas. Aí ele viu ali um arvoredo imenso. O leão pensou: "Lá embaixo deve ter alguma criatura para saciar a minha fome." E quando aquele leão entrou naquela mata fechada, repentinamente, descendo das árvores, uma rede enorme. E quando aquele leão viu, estava enredado. E em seguida, gritos dos caçadores: "Pegamos o leão! Pegamos o leão!" E aí o leão viu que tinha caído numa armadilha. E os caçadores, felizes da vida, vendo aquele animal feroz, enorme, forte, vencido pela malha de uma simples rede. E os caçadores então deram um jeito de fixar aquela rede no chão com muito cuidado, porque o leão queria atacar. E eles foram fixando aquela rede com estacas no chão e imobilizaram o leão. E enquanto isso, planejavam uma maneira de tirar aquele leão dali. Talvez vendê-lo para um circo, talvez matá-lo e vender a sua pele. Mais tarde, eles iriam decidir o que fazer. E o leão, desesperado, enredado, preso, tentava sair dali, mas quanto mais ele se mexia, mais ele se enroscava. E como ele estava fraco, porque ainda não tinha se alimentado, ele foi se cansando, cansando, cansando, e ficou ali, imobilizado, preso por aquela rede. O máximo que aquele leão conseguia fazer de vez em quando era uma tentativa. Dava um grande rugido e tentava despedaçar a rede, mas não conseguia. Foi aí que aquele ratinho pequenininho, passeando por aquele arvoredo, por aquela mata fechada, escutou o rugido do leão. Aí o ratinho ouviu e pensou: "Que rugido é esse?" Daqui a pouco ele escutou de novo. Aí ele falou: "Ai, parece o rugido daquele leão que me poupou. Deixa eu prestar mais atenção." Aí daqui a pouco o ratinho ouviu: "Ai, ele sim, tá meio rouco. Mas é ele sim, deixa eu me aproximar." E quando o ratinho saiu do meio das pedras, ele viu que era aquele leão. Aquele leão que tinha poupado a sua vida, preso por aquela rede. E o ratinho pequenininho se aproximou do leão, olhou para ele e disse: "Oi, meu amigo, olha eu aqui." E o leão disse: "Oi, ratinho, tô preso." "É, eu sei, mas eu vou te ajudar. Não falei que um dia iria te ajudar?"

dar? Aí o leão disse: eu tô muito cansado para dar risada, ratinho. Eu tô triste, os homens me prenderam. Aí o ratinho disse: deixa comigo. E ele foi, pegou a rede e começou a roer aquelas pequenas cordas. E foi roendo, roendo, roendo. E o leão olhando e o ratinho roendo, roendo, roendo. E pronto, o leão estava solto. Aí o ratinho disse: ô, seu leão, o senhor achou ridículo quando eu lhe disse que um dia seria capaz de ajudar. Tenho certeza, seu leão, que Vossa Majestade, como rei dos animais, jamais imaginou que um ratinho tão insignificante como eu pudesse lhe fazer um favor. Mas agora, Majestade, fique sabendo disso, que mesmo um ratinho insignificante como eu é capaz de fazer um grande favor para um poderoso leão como o senhor. E o leão, se libertando daquela rede que agora estava toda roída, disse para o ratinho: puxa, ratinho, muito obrigado, nem sei como te agradecer. Você salvou a minha vida. Eu salvei a tua e você salvou a minha. E naquilo que você precisar, pode contar comigo. Agora, ratinho, vamos embora rápido, antes que o nosso inimigo apareça outra vez. E o leão correu para um lado e o ratinho correu para o mesmo caminho de onde tinha vindo, feliz da vida por ter tido a oportunidade especial de retribuir aquele favor. E o leão, enquanto corria, ia meditando nisso. Quem diria? Quem poderia me convencer que um aliado tão insignificante me pudesse ser tão importante? Você que está ouvindo essa ilustração do Reino de Deus, saiba que nenhuma pessoa, por menor que seja, deve ser desprezada. Porque todas as pessoas que estão à tua volta, ainda que algumas não pareçam importantes, elas de alguma maneira são úteis a você. Quero que você saiba disso, que toda pessoa que está à tua volta, além de ser importante, foi colocada ali pela mão de Deus para ser uma bênção na tua vida. Por isso, valorize as pessoas ao teu redor. Não somente os grandes, poderosos, importantes e famosos, mas também os anônimos, os pobrezinhos, os simplesinhos, aqueles que não têm qualquer autoridade, nem qualquer status ou importância. Valorize-os também, porque, de alguma maneira, até os pequenos amigos podem se tornar grandes aliados. Você sabe, nós somos pequeninos, todos nós. Por mais importante que pensemos que somos, nós somos pequeninos. E há um grande, um muito grande. É o leão da tribo de Judá, é Jesus Cristo. Ele poupou a nossa vida, salvou a nossa vida da morte, nos poupou como um pai poupa o filho que ama. E ele nos salvou. Mas ele, quando nos poupou, já tinha certeza absoluta que eu, pequenino, você, pequenina, um dia seria muito importante para o seu reino. Porque há muitas e muitas pessoas neste mundo que ainda não conhecem o leão da tribo de Judá e estão enredadas por Satanás. E Jesus Cristo quer ajudar você a ajudar aquelas pessoas. Por isso, clame o poderoso nome de Jesus. Ainda que você diga: eu sou pequeno demais, eu sou insignificante demais, Deus aprecia muito trabalhar com as coisas pequenas para envergonhar as grandes. Veja que o nascimento de Jesus Cristo foi profetizado por Miqueias. E esta profecia falava do local do nascimento de Jesus Cristo. E diz assim: e tu, Belém Efrata,
posto que pequena entre milhares de Judá, de ti me sairá o que será Senhor Israel, e cujas origens são desde os tempos antigos, desde os dias da eternidade. Aquele lugarzinho minúsculo chamado Belém, que fica em Judá, aquele povoado minúsculo, desprezado por todo mundo, se tornou o berço do nascimento daquele que existe desde antes da fundação do mundo, o único que é desde antes da eternidade. Ele existe desde antes do tempo. Deus aprecia muito trabalhar com as coisas pequenas e com as pessoas pequenas. Até a fé. Jesus disse: "Ah, a fé é como um grão de mostarda. Se você tiver uma fé do tamanho de um grão de mostarda, você vai dizer para este monte: ergue-te daqui e lança-te no mar, e ele te obedecerá." Você sabia que o grão de mostarda é praticamente do mesmo tamanho da cabeça de um alfinete? E olha só, com uma fé tão pequenininha, Deus aprecia fazer grandes coisas. Por isso, não se desvalorize. Aliás, é das coisas pequenas que Deus vai fazer as grandes coisas. Por isso, vá em frente. Jesus Cristo, o leão da tribo de Judá, poupou a tua vida, salvou a tua alma. E eu tenho certeza que você está dizendo agora: meu leão querido, meu Senhor Jesus amado, um dia eu poderei lhe fazer um grande favor. E Jesus Cristo, ao invés de dar uma gargalhada, ele vai dizer: meu servo, minha serva, eu tenho certeza absoluta disso. E para garantir que você me fará grandes coisas, eu te concedo agora o poder do meu Espírito.

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6: Evangelho de João, capítulo 5, nós vamos ler o versículo 39. Glória a Deus. Toda a igreja de pé. Evangelho de João, capítulo 5, versículo 39. Acharam? Tem alguém perto de você sem a palavra de Deus? Acharam o Evangelho de João, capítulo 5, versículo 39? Olha o que está escrito, acompanhe. Jesus falando. Examinais as escrituras, porque vós cuidais ter nelas a vida eterna, e são elas que de mim testificam. Amém? Vou ler de novo. Olha o que Jesus está dizendo, está no imperativo, hein? Examinais as escrituras, porque vós cuidais ter nelas a vida eterna, e são elas que de mim testificam. Jesus está dizendo, todos creem neste livro, porque é o livro eterno. Todo mundo acredita nas escrituras, porque acreditam que as escrituras contêm a vida eterna. Mas Jesus está dizendo o seguinte, examinem. Examinem toda a escritura. Porque vós cuidais ter nelas a vida eterna, e são elas que de mim testificam. Amém? Eu vou ler mais uma vez esse versículo. E cada pessoa que está comigo aqui na sede da Paz e Vida do Rio de Janeiro, na Vila da Penha, repete em seguida, mas bem alto, para chegar até na África, tá bom? Tem que chegar lá em Cabo Verde. Fica a uns 500 quilômetros do continente. É uma série de ilhas. Mas lá em Cabo Verde eles vão ouvir. Amém? Amém. Então vamos lá. Examinais... mais alto, examinais as escrituras, porque vós cuidais ter nelas a vida eterna, e são elas que de mim testificam. Amém? Quem acredita nas escrituras? Então você tem que acreditar em Jesus. Jesus está se referindo. Quando ele disse isso, o Novo Testamento não estava escrito ainda. Só existia o Antigo Testamento. Quando você começa a examinar o Antigo Testamento, você vai enxergar Jesus em todos os livros, e você vai ficar impressionado, impressionada, como realmente as Escrituras falam dele. Se eu tivesse que falar desde Gênesis até Malaquias, então nós precisaríamos fazer um seminário de pelo menos um ano aqui ou mais, só para falar de Jesus em cada livro dessa escritura, mostrando Jesus ali, muito antes dele nascer. Porque todo o Antigo Testamento, incluindo Gênesis, até o Pentateuco, que nós dizemos cinco primeiros livros da Bíblia, foram escritos 1450 anos antes de Jesus nascer. O livro de Malaquias, então, 400 anos antes de Jesus nascer, o último livro do Antigo Testamento. E Jesus disse: examinem, porque vocês acreditam nas Escrituras, mas vocês têm que acreditar em mim, porque elas falam de mim. E Deus chamou Moisés um dia e falou assim: eu quero que o meu povo celebre obrigatoriamente 4 festas. E o povo celebrava estas festas sem entender totalmente o que elas significavam. E eu vou mostrar Jesus para você só nessas 4 festas, o que já é muita coisa. No capítulo 23 de Levítico, Deus falou primeiramente da festa da Páscoa. Deus disse assim: olha, são 7 dias, hein? 7 dias de celebração, uma semana inteira. E vocês vão fazer esta celebração para se lembrarem e para as próximas gerações não esquecerem que na noite em que tirei vocês do Egito, onde vocês ficaram por séculos na escravidão, no sofrimento, na humilhação, na pobreza, na miséria, na noite em que tirei vocês do Egito, eu dei a seguinte ordem: cada família pegue um cordeiro sem defeito e sem mancha. O cordeiro é o carneiro novinho. Cada família pegue um cordeiro, sacrifique à tarde, pegue o sangue desse cordeiro e cada família coloque no madeiro das portas das casas este sangue. Porque quando eu entrar à meia-noite, a casa que eu vir o sangue nos batentes das portas, eu vou pular. Mas a casa que não tiver a marca do sangue do cordeiro, a morte vai entrar. E o povo todo ano celebrava essa festa que ficou conhecida como Páscoa. Pessá em hebraico, que significa passar por cima, quer dizer, a morte pulou aquela casa. A casa estava na fila para a morte entrar, estava na rua, estava no endereço, mas quando a morte viu aquele sangue do cordeiro, pulou aquela casa, poupou aquela casa da morte. Então, durante séculos, o povo de Deus celebrou a Páscoa, mas não entendia por quê. Aí, quando Jesus, gerado pelo Espírito de Deus no ventre imaculado da Virgem Maria, nasceu neste mundo como ser humano, viveu como homem, ele tinha uma tarefa muito difícil para cumprir a sua missão. Ele deveria se guardar sem nenhum pecado, nenhum tipo de mancha, nenhum tipo de acusação. E ele foi se batizar nas águas do Rio Jordão. E depois que ele foi batizado, João Batista, o maior profeta já nascido de mulher, apontou para ele e disse para a multidão escutar: eis aí o Cordeiro de Deus que tira o pecado do mundo. Muita gente não entendeu o que João Batista falou, mas Jesus, numa Páscoa, seria preso, seria julgado, condenado e crucificado. O sangue do Cordeiro de Deus que tira o pecado do mundo, não no batente da porta de uma casa, mas no madeiro da cruz, cobrindo de sangue aquele madeiro. E hoje, toda pessoa que olha para Jesus, não para um crucifixo, não para uma imagem, toda pessoa que olha para Jesus e pela fé enxerga ali o Cordeiro de Deus, puro, santo, imaculado, mais sublime do que o céu, derramando aquele sangue incontaminado, toda pessoa que toma posse daquele sacrifício, que diz: Ele está aqui na minha casa, no meu corpo, eu tenho Jesus na minha vida, eu tenho esse sangue na minha vida, esta pessoa não passará pela morte, e a morte não passará por ela, porque ela creu na Escritura, passou da morte para a vida. A morte vai pular esta pessoa. Quem crê em mim, disse Jesus, nunca morrerá. A primeira festa fala de Jesus, a Páscoa, por isso que ele tinha que morrer naquela Páscoa. Tentaram matar Jesus antes, apedrejado, linchado. Tentaram matar Jesus antes, empurrando ele de um abismo. Jesus não morreria de nenhuma dessas maneiras, porque já estava profetizado pela festa da Páscoa, lá atrás, na época de Moisés, que ele só morreria no madeiro. O seu sangue teria que estar no madeiro. A segunda festa que Deus ordenou para Moisés, para repassar para o povo, era a festa das primícias. E Deus disse assim: Moisés, depois dos 7 dias de Páscoa, no grande sábado de Páscoa, quando o cordeiro é sacrificado à tarde, e Jesus morreu à tarde, você sabe disso. No dia seguinte ao sábado de Páscoa, é a festa das primícias. Quando Moisés escreveu esta palavra, não havia esses nomes do dia da semana que nós temos hoje. Sábado, domingo, segunda, terça, quarta. Era o primeiro dia da semana, o segundo dia da semana, o terceiro dia da semana, o quarto dia da semana, o quinto dia da semana, o sexto dia da semana e o sábado. Então Deus falou assim para Moisés: a festa das primícias será no primeiro dia seguinte ao sábado de Páscoa. Qual é o primeiro dia seguinte ao sábado, igreja? Domingo. E como que era a festa das primícias? Deus falou assim: Moisés, o primeiro molho, o primeiro feixe de trigo deverá ser levado até o sacerdote. E o sacerdote, perante todo o povo, vai mover este feixe de trigo. É a festa das primícias. Agora veja o que Jesus disse no Evangelho de João, capítulo 12, versículo 24. Antes de ir para a cruz, ele tinha a opção de não ir. Mas leia o que Jesus disse. Ele diz assim: se o grão de trigo caindo na terra não morrer, fica ele só. Mas se morrer, dá muito fruto. Então Jesus disse: eu sou o trigo. Ele morreu na sexta-feira, foi sepultado na própria sexta-feira. No sábado, aparentemente o seu cadáver descansou na sepultura, mas nós sabemos que em espírito ele desceu às profundezas do inferno e tomou das mãos do diabo as chaves da morte e do inferno. E quando foi no domingo pela manhã, ó, o dia seguinte ao sábado de Páscoa, é o que dizia a festa obrigatória, é a festa das primícias, o feixe de trigo, o molho de trigo vai ser movido pelo sacerdote. Aquilo era uma figura, uma ilustração, uma metáfora. Porque no dia seguinte ao sábado de Páscoa, o cadáver de Jesus estava dentro da sepultura, mas Deus fez a terra tremer. Um anjo luminoso, com aspecto mais brilhante do que um relâmpago, desceu do céu e tocou na pedra que estava na entrada do sepulcro, e aquela pedra se moveu como se fosse controle remoto. Ela se moveu sozinha e liberou a entrada daquela caverna onde estava o cadáver de Jesus morto há 3 dias. E um clarão indescritível saiu dali de dentro. E os guardas que estavam de sentinela, observando aquele fenômeno, sentindo o terremoto e vendo o anjo do céu sentado na pedra, os guardas ficaram atemorizados. Mas quando deu o clarão, Aí é que eles ficaram realmente atemorizados, porque do meio daquele clarão, o trigo que tinha morrido, sepultado, que estava dentro da terra, naquela caverna, o trigo foi movido, não por um sacerdote, mas pelo poder do Espírito de Deus. E ele saiu da sepultura, vivo, ressuscitado. Ele é a primícia dos que vivem para sempre, daqueles que têm um corpo humano que nunca mais morrerá. E Jesus disse: eu sou a ressurreição e a vida. Quem crer em mim, ainda que esteja morto, viverá. Então a festa das primícias apontava para Jesus, o trigo ressuscitado. E em seguida, lá para Moisés, Deus falou: e a terceira festa, Moisés? É na sequência. 7 semanas inteiras, depois que o trigo for movido, então será a festa de Pentecostes. 7 semanas inteiras depois que o trigo foi movido. Aí depois que Jesus ressuscitou, ele apareceu para os discípulos, apareceu para as mulheres, apareceu para uma multidão de 500 pessoas. E Jesus disse assim: ficai em Jerusalém até que do alto sejais revestidos de poder. Porque na verdade João Batista batizou com água, mas vós sereis batizados com o Espírito Santo não muito depois destes dias. E Jesus termina dando as últimas instruções e sobe aos céus e desaparece. E aquelas 500 pessoas eufóricas vão para o cenáculo de Jerusalém e ficam ali reunidas, 500 pessoas. Quando Jesus abriu as mãos e fez o convite: quem tem sede, vem a mim e beba. Jesus estava dizendo: eu sou o enviado. Olha o que diz aqui, Evangelho de João, capítulo 3, versículo 17. Você conhece muito o 16, não é? Mas o 17 pouco você se lembra. O versículo 17 diz assim: porque Deus enviou o seu Filho ao mundo. Enviou. Quem é o enviado? Quem é Siloé? Jesus. Porque Deus enviou o seu Filho ao mundo, não para que condenasse o mundo, mas para que o mundo fosse salvo por ele. Quando a água de Siloé era derramada no altar, o povo gritava: salva-nos, nós te rogamos, salva-nos, nós te rogamos. Então Jesus disse: crê em mim. Se você crê na Escritura, você tem que acreditar em mim. Você sabe qual é a tradução do nome Yeshua, o nome original de Jesus? Jesus é a forma ocidental e grega do nome dele, não é? Ele é conhecido como Jesus em toda a terra, mas na Escritura o nome original dele é Yeshua. O nome hebraico dele é Yeshua. Sabe o que quer dizer Yeshua? O Deus que salva. Se você quer salvação, você tem que ter Jesus. E se você quer águas vivas correndo do seu ventre, se você quer o Espírito Santo, você tem que ter Jesus, porque é Jesus que batiza com o Espírito Santo e com fogo. Ninguém mais batiza com o Espírito Santo e com fogo. Ele é o enviado de Deus. Ele é o Siloé. Mas ele não veio para condenar. Por isso que ele é tão misericordioso com todos os pecadores, inclusive comigo e com você. Ele não veio para condenar o mundo, ele veio para salvar o mundo. Mas olha o que diz aqui a palavra: quem crê nele não é condenado, mas quem não crê já está condenado. Jesus não precisa condenar ninguém. Quem crê nele não é condenado, mas quem não crê já está condenado. Não é Jesus que condenou, não. Já está condenado. Quem está entendendo isso, diga amém. Examinais as Escrituras, porque vós cuidais ter nelas a vida eterna, e são elas que de mim testificam. É Jesus no livro todo, em todo o Antigo Testamento. Nessas 4 festas que eu te falei, é só Jesus. E a 4ª festa está em pleno andamento agora. esta festa dos tabernáculos. Qual era o objetivo da festa dos tabernáculos? Lembrar do tempo que o povo estava no deserto, sedento, caminhando atrás de um sonho. A Canaã, a terra prometida, a terra que mana leite e mel. E eles moravam em cabanas provisórias. Mas no meio deles, naquele acampamento gigante, com mais de 600 mil barracas, no meio daquele acampamento gigante, estava o tabernáculo de Deus. De noite a coluna de fogo e de dia a nuvem. A presença de Deus. A presença de Deus no meio deles. Qual é o objetivo da festa dos tabernáculos? Deus dizendo assim: vocês me farão um tabernáculo e eu vou habitar no meio de vocês. Qual é o objetivo dessa festa? Deus morar dentro da gente. Evangelho de João capítulo 14, versículo 23. Jesus disse: quem me ama guardará a minha palavra, e meu Pai o amará, e viremos para ele, e faremos nele morada. Fazer morada dentro de você. Essa festa está em pleno andamento agora. Essa festa ainda não acabou. E o que mais ele quer é habitar dentro de você, no meio de você, no teu coração. Apocalipse 3:20. Eis que estou à porta e bato. Se alguém ouvir a minha voz, se alguém ouvir a minha voz, qualquer pessoa, se alguém ouvir a minha voz, saber que eu estou falando com ela. Se alguém ouvir a minha voz e abrir a porta, eu entrarei em sua casa. E com ele cearei e ele comigo. Depende de você agora. A quarta festa está em pleno andamento. A primeira já aconteceu, Jesus é a nossa Páscoa. A segunda já aconteceu, Jesus é a primícia dos que morrem e depois ressuscitam e vivem para sempre. A terceira festa já aconteceu e está acontecendo, que é a de Pentecostes, o batismo com o Espírito Santo e com fogo. E a quarta festa está agora em pleno andamento. Quem crer em Jesus, rios de água viva correrão de dentro do seu ventre. A quarta festa é agora. Hoje mesmo, você pode participar da festa dos tabernáculos. O que é a festa dos tabernáculos? É Deus habitando dentro de você. É Deus no meio de você. É só você querer. Se alguém ouvir a minha voz, se alguém guardar a minha palavra. Olha como é que é tudo condicional e depende só da pessoa que ouve. Por isso agora eu convido você para participar com Jesus Cristo, porque Ele está aqui. Eu convido você a participar da festa dos tabernáculos. Eu convido você a transformar o teu corpo agora no templo vivo do Espírito Santo de Deus. Eu convido você neste momento a deixar Jesus entrar e fazer uma morada poderosa na sua vida. Quero chamar aqui na frente todos os filhos pródigos. Ô filho pródigo, ô filha pródiga. Está vendo essa minha mão direita aqui? Ela é tão boa para mim. Com ela eu pego um copo com água e mato a minha sede. Com essa minha mão direita eu pego o garfo com arroz, com feijão, com o meu bife, com o meu ovo, com a minha salada, e eu como. Com esta mão eu pego o suco e bebo. Com esta mão eu trabalho, eu faço tantas coisas. Esta mão é maravilhosa, esta mão é muito útil para mim, a minha mão direita. Mas se me acontecer um acidente e a minha mão for decepada, arrancada do meu corpo, eu vou chorar muito. Se eu perder a minha mão direita, eu vou chorar muito, porque ela era tão boa para mim. Mas o meu corpo vai sobreviver sem essa mão. O meu corpo não vai morrer sem essa mão. O meu corpo vai sentir muita falta desta mão, mas o meu corpo vai continuar vivo. Mas a minha mão direita, fora do meu corpo, Um, dois, três, quatro, cinco dias, uma semana e ela está apodrecendo, ela morre. Esta mão direita fora do meu corpo não vai conseguir pegar nada. Nem um copo com água, nem um garfo com comida, nem um copo de suco. Essa minha mão fora do meu corpo não vai conseguir fazer mais nada. A palavra de Deus diz que nós somos membros do corpo de Cristo. O corpo de Cristo é a igreja. Quando uma pessoa sai do corpo, é lamentável, a gente chora. Aquela pessoa saiu da igreja. Aquela pessoa não está mais em igreja nenhuma. Ela era membro da igreja, não é mais. A igreja sobrevive sem aquele membro, sem aquela membro. Mas o membro, fora do corpo, ele começa a apodrecer. Não tem mais vida. Não consegue fazer mais nada. Você está compreendendo? Você precisa da igreja, sim. Você precisa da igreja, você é membro do corpo de Cristo. A igreja é o corpo de Cristo. É este corpo que vai subir. Se você não estiver ligado nesse corpo como membro, você não sobe. Você não tem vida. Você está compreendendo o que eu estou falando? Não é filho pródigo, não é filha pródiga. Depois que você saiu da igreja, olha como que está você. Olha como está você. Está cheirando até mal, espiritualmente falando. Está apodrecendo, espiritualmente falando. Está estragando, espiritualmente falando. Você fora do corpo não é mais nada, não consegue fazer mais nada. Jesus dizia, sem mim nada podeis fazer. Então você que está sem igreja, todos que estão sem igreja, ainda que você nunca tenha feito parte desse corpo aqui, eu quero chamar você para te ligar nesse corpo. Eu vou fazer uma oração agora e te ligar nesse corpo. Porque Jesus disse, o que ligares na terra será ligado no céu. Eu faço uma oração agora e eu te ligo no corpo de Cristo, que é essa igreja. E eu quero chamar para a gente fazer a obra completa. Eu quero chamar todos que estão fracos na fé. Amados, quando Jesus contou a parábola das 10 virgens, 5 eram prudentes e 5 eram insensatas. As prudentes, além da lamparina, além da candeia, levaram azeite extra numa vasilha e ficaram esperando o noivo. E Jesus contou, como o noivo demorou muito, todas as virgens pegaram no sono. Mas à meia-noite ouviu-se um grito. Eis aí o noivo! Ele está chegando! Todas se apressaram para se encontrar com o noivo. Mas as 5 insensatas, suas lâmpadas estavam apagadas. Elas não tinham mais azeite. E elas tentaram arrumar azeite de última hora. Enquanto elas foram buscar, o noivo chegou e a porta se fechou. Por que eu estou te falando isso? Porque Jesus já profetizou que viveremos um tempo de sonolência. Como parece que o noivo está demorando para voltar. Como parece que Jesus está demorando tanto para voltar a este mundo. As pessoas estão entrando num sono espiritual. Estão se cansando de esperar. As vasilhas não existem mais e as lamparinas estão sem azeite. Pessoas estão na escuridão. Todas as virgens adormeceram. Significa que vai chegar um tempo que todos nós dormiremos. Mas quem tiver azeite extra vai poder entrar na sala de núpcias. Tudo isso é metáfora. O azeite é o Espírito Santo de Deus. Você tem que ter o azeite. Se você está fraco, fraca na fé, porque está faltando azeite na tua candeia, na tua lamparina, está faltando azeite, está faltando espírito. Você tem que receber uma quantidade violenta do Espírito Santo. O Espírito Santo de Deus tem que te arrebatar. Você tem que ser uma pessoa cheia do Espírito, porque dormir todos nós dormiremos, veja só. Mas o Espírito Santo dentro de você não vai dormir. Quem tiver o Espírito Santo, Ainda que o corpo esteja dormindo, o espírito está pronto. Vai ouvir o grito, eis aí o noivo, e vai poder entrar na sala de núpcias, isto é, na vida eterna, nas bodas do Cordeiro. Você que se sente fraco, fraca, sabe do que eu estou falando, está faltando azeite. O Espírito Santo não é só um nome, o Espírito Santo é Deus. No Evangelho de João ele é chamado de Parácletos. Parácletos em grego significa ao lado e chamado. Para significa ao lado e cletos significa chamado. Chamado para ficar ao nosso lado. O Espírito Santo não é um espírito qualquer. Não é espírito de anjo, nem espírito de falecidos. O Espírito Santo, Parácletos, é a terceira pessoa da Trindade. Parácletos, o Espírito Santo é Deus. Jesus disse, eu rogarei ao Pai e Ele vos enviará alos Parácletos. Alos Parácletos, outro igual a mim, para que fique convosco para sempre. Quem é que está hoje no mundo? O Espírito Santo. Jesus está lá entronizado. Logo ele voltará. E quando ele voltar, ele vai mandar tocar a trombeta. E o Espírito Santo será retirado da terra. E todos que tiverem o Espírito Santo como selo serão retirados juntamente com o Espírito Santo. Todos que tiverem este azeite vão entrar na vida eterna. São tempos tenebrosos, os últimos dias. Por que você acha que o mundo está desse jeito justamente agora? O mundo nunca esteve tão nas trevas, tão na escuridão como agora. Em toda parte, não é só o Rio de Janeiro aqui, não. É o Brasil todo, é a Europa toda, é a América toda. É o mundo todo, o Oriente Médio todo. A terra toda, a África toda. A terra toda. Por que você acha que o mundo está desse jeito? Porque são tempos tenebrosos, tempos difíceis. Jesus disse, fiquem atentos, vigiem, porque o Filho do Homem há de vir a uma hora em que não pensais, em que não imaginais. Ele vem numa hora que a gente não pensa. Por isso que eu acho que hoje ele não vem não. Porque nós estamos pensando nele. Hoje ele não vem não. Hoje é para você vir. Hoje ele não vem não, penso eu. Sabe por quê? Porque ele disse, eu vou vir numa hora em que vocês não imaginam. Mas você tem que ter o Espírito Santo. Mesmo que a gente esteja dormindo, se o Espírito Santo estiver dentro da gente, nós seremos arrebatados. Amém? Você está compreendendo isso? Todas as virgens dormiram, tosquenejaram todas, diz a parábola de Jesus. A parábola profética. Tem gente que vai acordar de última hora e vai querer voltar para a igreja de última hora, não vai dar mais. Tem gente que vai, de última hora, querer o Espírito Santo e não vai dar mais, porque nunca buscou, nunca quis. Quando era para buscar, nunca buscou. Ó, quarta-feira eu vou estar aqui nessa igreja, hein? Quarta-feira vai ser reunião do Espírito Santo aqui. Amém? Eu quero que você venha buscar azeite quarta-feira agora. Amém? É tempo de buscar o azeite. Antes que o noivo chegue, porque depois que ele chegar, não dará mais para buscar azeite, não dá mais para buscar o Espírito. Por que que não dará mais para buscar o Espírito? Porque o Espírito será retirado da terra. Só ficará espíritos das trevas. Então a hora de buscar o Espírito Santo é agora. Amém? Toda a igreja continue de pé, por favor. Eu sei que essa mensagem que você está ouvindo é muito forte. Eu sei, mas você tem que despertar para esse tempo que nós estamos vivendo. Esse tempo que antecede a volta de Jesus. Ele virá a qualquer momento, a gente tem que estar preparado. A igreja continua de pé, mas todos que vieram à frente, ajoelhem-se, por favor. E você que está assistindo pela TV, ou pelo YouTube, pelo Facebook, ou alguém te deu essa mensagem, ou você abriu isso na internet, está assistindo essa mensagem agora, ouve a palavra, entrega a vida para Jesus, volta para Jesus enquanto dá tempo, busca o Espírito Santo enquanto é possível buscá-lo, seja cheio, seja cheia do Espírito Santo enquanto isso é possível. Você que está me ouvindo pela rádio, onde você estiver, ouça esse conselho, entregue tua vida para Jesus, volte para Jesus, busque o Espírito Santo de Deus enquanto ainda há tempo de buscar o Espírito, Espírito com letra maiúscula, faça isso. Você que vai entregar a vida para Jesus agora, ou voltar para Jesus, à distância, pode se ajoelhar, você que está nos ouvindo ou assistindo de longe, pode se ajoelhar, então ajoelhe-se. Não dá para se ajoelhar porque você está num leito de enfermidade, ou você está num lugar em trânsito, ou está dirigindo, não dá para ajoelhar. Mande um sinal para Deus, coloque a mão direita sobre o teu coração, porque Deus está te vendo. E todos que estão com a mão direita sobre o coração, eu peço para cada pessoa que veio aqui para frente, colocar a mão direita sobre o coração também. E com temor no coração. Ore assim comigo, meu Deus e meu Pai. Diga com fé, meu Deus e meu Pai. Quem está à distância, diga também, meu Deus e meu Pai. Eu ouvi a tua palavra e eu creio nas Escrituras. E eu creio que o Senhor é o Siloé, o enviado de Deus para salvar o mundo, não para condenar, mas para salvar. Mas quem não crê já está condenado. Eu creio, meu Deus, por isso me livra de toda a condenação. Escreve o meu nome no livro da vida do Cordeiro. Me purifica agora com o sangue de Jesus e retira de mim todo o pecado. Me purifica para que o meu corpo seja transformado no teu tabernáculo. Eu quero ser uma pessoa cheia e transbordante da tua presença. Eu quero muito azeite, eu quero muito do teu Espírito, e eu tenho esse direito porque eu creio em Jesus, como diz as Escrituras. Meu Deus da glória, me ajude a perseverar até o fim, e não deixe faltar o teu azeite sobre a minha cabeça, sobre a minha vida. Me enche cada dia mais da tua presença, e eu quero que o Senhor me ligue agora como membro do corpo de Cristo aqui na terra, que é esta igreja. Eu quero fazer parte do teu corpo para ter vida de verdade, porque fora de ti eu nada tenho, eu nada posso fazer. Meu Deus da glória, com o perdão dos meus pecados, eu te agradeço pela minha salvação, e eu quero que o Senhor me encha com a tua presença e com teu Espírito para me ajudar a perseverar até o tocar da trombeta, porque eu quero subir ao encontro do Senhor nas nuvens dos céus. Fica comigo, Senhor, me mantenha acordado, mas se eu dormir, não me deixe de fora. Me enche com teu azeite, me enche com teu Espírito, por Jesus Cristo, o meu único, suficiente, exclusivo e eterno Salvador, para todos sempre. Amém.
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Reflexão original de Sheikh Ousman Kané. Olô Fofo, nessa edição número 41, de 27 de março de 2024. Ngaça ali, locotil na site lebanco.net. Onde é que você pode ler nessa versão original na francês. 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A partir de Nova York. Até.

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um velho carpinteiro estava pronto para se aposentar. Ele informou ao chefe seu desejo de sair da indústria de construção e passar mais tempo com sua família. Ele ainda disse que sentiria falta do salário, mas realmente queria se aposentar. A empresa não seria muito afetada com sua saída, mas o chefe estava triste em ver um bom funcionário partindo e ele pediu ao carpinteiro para trabalhar em mais um projeto como um favor. O carpinteiro concordou, mas era fácil ver que ele não estava entusiasmado com a ideia. Ele prosseguiu fazendo um trabalho de segunda qualidade e usando materiais inadequados. Foi uma maneira negativa dele terminar sua carreira. Quando o carpinteiro acabou, o chefe veio fazer a inspeção da casa, depois deu a chave da casa para o carpinteiro e disse: "Esta é sua casa, é o meu presente para você." O carpinteiro ficou muito surpreso. Que pena! Se ele soubesse que estava construindo sua própria casa, teria feito tudo diferente. O mesmo acontece muitas vezes conosco. Nós construímos nossa vida um dia de cada vez e muitas vezes fazendo menos que o possível. Depois, com surpresa, descobrimos que precisamos viver nesta construção. Se nós pudéssemos fazer tudo de novo, faríamos diferente, mas não podemos voltar atrás. Você é o carpinteiro. Todo dia você martela pregos, ajusta tábuas e constrói paredes. Alguém disse que a vida é um projeto que você mesmo constrói. Suas atitudes e escolhas de hoje estão construindo a casa que você vai morar amanhã. Construa com sabedoria. Trabalhe como se você não precisasse do dinheiro. Ame como se você nunca tivesse se magoado antes. Dance como se ninguém estivesse olhando. Sempre que você for fazer alguma coisa, faça bem feito. Conheço também uma história que aconteceu no passado, numa cidade do Paraná. Aconteceu um acidente grave e a pessoa que socorreu levou o jovem ferido, perdendo muito sangue, para os hospitais da cidade. Isso mesmo, hospitais, pois o primeiro e o segundo não quiseram recebê-lo, alegando que estavam sem médicos. Aconteceu que num destes, o médico pediu depósito adiantado para sair de casa. Não atendeu e levaram o jovem, que já perdera muito sangue, para outro hospital. O jovem estudante de engenharia não resistiu à perda de sangue e veio a falecer. Ele vinha passar uns dias de férias com muita saudade de sua família, de seu pai querido. Seu pai era o médico que não o atendera e que depois deste episódio ficou completamente louco. As nossas ações devem ser responsáveis por tudo que fazemos na vida. Somos frutos do que pensamos e fazemos. Se queremos o bem para nós mesmos, é preciso que façamos o bem para os outros. Não existe empresa 100% com funcionários 50%. Construa a casa do outro pensando que você é quem irá morar nela. Atenda as pessoas como se fosse da sua família. A vida é assim. As empresas de sucesso são assim. As pessoas de sucesso são assim. Pense nisso e um forte abraço.

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olhou para um jumentinho que estava lá do lado de fora amarrado e disse para os outros cavalos: "Que besta aquela! Eu sou um cavalo árabe, garboso. Vivo sendo acariciado por princesas e elogiado por reis." E ali do seu lado, ouvindo a conversa, estava um potro de raça, muito garboso também, que concordou imediatamente com o cavalo árabe, dizendo: "Pois é, aquele jumentinho jamais entenderá a alegria de uma corrida em dinheiro e muito menos sentirá o sabor de correr pela floresta atrás de uma caça. Triste sina daquele jumentinho amarrado ali na cerca de cabeça baixada." E um outro cavalo de procedência europeia, todo cheio de orgulho, disse: "Conheço aquele jumentinho já tem uns 5 anos. É um animal estúpido, dócil. Os humanos fazem o que querem com ele. E ele é tão covarde que nunca reage. Às vezes lhe batem com chicote, mas ele não reage. É um verdadeiro saco de pancadas. É um ser desprezível." E tinha também ali um jumento espanhol, garboso, que disse sem piedade: "Eu tenho vergonha dele ser parecido comigo. Eu tenho vergonha daquele jumento ser da minha raça. Mas ainda bem que eu sou um jumento espanhol e não esse jumentinho imprestável. Ah, se alguém abusa de mim, eu dou logo um coice. Não me recuso a trabalhar, mas também não me explorem, não, que vão ver o que eu faço na mesma hora. Eu me rebelo, eu pulo, eu dou uma lição em quem se atreve a se meter comigo. Mas aquele jumentinho é uma vergonha para a nossa raça. É dócil demais." E eles ficaram ali, falando em voz cada vez mais alta, para que o jumentinho amarrado na cerca do lado de fora ouvisse todos aqueles insultos. E eles relinchavam, e cada relincho era uma zombaria. Cada relincho era uma gargalhada. Somente os animais ali estavam entendendo a conversa. Foi quando o rei entrou no estábulo, acompanhado do chefe da cavalariça. Os animais então pararam de conversar e escutaram o rei dizendo: "Eu preciso de uma montaria para um trabalho de grande responsabilidade." Aí o chefe da cavalariça disse: "Majestade, aqui está o cavalo árabe. Olha que animal belo, majestoso." E o rei disse: "Não, não. É altivo demais. Só serve para correr. E isso em festas, porque gosta muito de aparecer. Não, não, não quero o cavalo árabe. Qual outra opção?" E o cavalo árabe murchou a orelha, ficou triste. Aí o chefe da cavalariça disse: "Olha que potro vigoroso. Veja a sua musculatura e o brilho do seu pelo." Mas o rei disse: "Não, não, de modo nenhum. Esse potro é irrequieto. Ele só serve para corridas no meio da selva, quando muito para uma caçada, para mais nada." E aí aquele potro baixou também a orelha e ficou entristecido. E o chefe da cavalariça disse: "E esse outro animal aqui? É um cavalo europeu, de grande raça. Não, não, muito garboso. Não, não, ele de vez em quando dá um pinote. Não, não quero." "Ah, mas nós temos aqui o jumento espanhol. Olha só, parece um cavalo também. É muito majestoso." E o rei disse: "Esse animal é traiçoeiro e violento. Você nunca sabe qual vai ser a sua reação.

0: Além disso, é muito altivo. Qual outro animal que nós temos? Aí, o chefe da cavalariça olhou e disse: não temos mais nenhum, majestade. Só temos aquele jumentinho ali, ó, amarrado do lado de fora, tá vendo? Aquele jumentinho. E o rei disse: é este mesmo. É este mesmo que eu quero. Eu quero que este jumentinho sirva para carregar o meu filho. Então, pegaram o filho do rei, trouxeram até aquele jumentinho e colocaram sobre aquele jumentinho as mais finas indumentárias. Colocaram-lhe uma rédea e levaram o filho do rei sobre o dorso daquele humilde animal. E aquele jumentinho tão desprezado, humilhado, zombado, repentinamente tinha sido elevado a uma posição de destaque acima de todos os outros soberbos cavalos que havia naquele reino. E o jumentinho, todo feliz, foi passando pelo meio dos súditos enquanto todos davam vivas e cantavam alegremente. E o jumentinho nunca se sentiu tão feliz em toda a sua vida. Você pensa que essa história é impossível? Pois saiba que um dia o Filho de Deus, que poderia ter entrado em Jerusalém montado num lindo cavalo árabe que já existia naquela época, ele preferiu montar no dorso de um simples animal de carga. Jesus Cristo, o Filho de Deus, fez a entrada triunfal em Jerusalém, sendo aclamado pela multidão que dava glórias e aleluias a Deus. Foi aclamado estando montado, porque quis, sobre o lombo de um animalzinho de carga. Grande honra recebeu aquele jumentinho, porque Jesus Cristo poderia ter feito qualquer outra opção, mas ele escolheu o mais humilde dos animais para carregar o rei mais humilde que já existiu em todos os tempos. Bem disse o Senhor Jesus quando afirmou: todo aquele, toda aquela que a si mesmo se exaltam serão humilhados. Mas aqueles que a si mesmos se humilham serão exaltados. Grande honra recebeu aquele simples jumentinho. Entrou para a história não apenas da humanidade, mas para a história do universo. Um jumentinho que deu uma lição em todos os outros cavalos de raça que existiam naquela época. Grande lição também está dando o Senhor Jesus a cada um de nós. Jesus, o mais poderoso rei de todo o universo, poderia ter entrado em Jerusalém montado no lombo de um elefante indiano. Ou ele poderia ter entrado montado no dorso de um leão. Afinal, ele tem autoridade sobre os animais. Ele poderia ter entrado em Jerusalém montado sobre uma girafa. Ou quem sabe até montado sobre um cavalo manga larga. Poderia ter escolhido o mais belo cavalo de raça. Mas ele preferiu o lombo do humilde jumentinho. Você sabe que tipo de pessoa Jesus Cristo quer para que ele mesmo venha e faça morada no interior da pessoa, para que a pessoa possa também conduzir o Senhor Jesus por toda parte? Você sabe que tipo de pessoa que ele quer? Aquela que é humilde e que a si mesmo não se exalta. Se você for uma pessoa soberba, achando que é melhor do que todo mundo, a achando que é melhor do que qualquer pessoa, você vai ter que murchar a tua orelha um dia, porque Jesus Cristo, o Rei dos Reis, ele vai te desprezar. Mas se você for humilde, muito humilde, dizendo: Senhor, há tanta gente melhor do que eu na face da terra, mas mesmo sendo eu uma criatura tão pequenininha, venha, Senhor, e faça morada dentro de mim e ocupe todos os espaços, não apenas do meu coração, mas de todo o meu ser. E se você disser isto de coração e com humildade, você vai ver que o Senhor Jesus escolherá você para se mostrar às pessoas que estão neste mundo. Jesus Cristo quer ser visto neste mundo não através dos orgulhosos e prepotentes. Jesus Cristo não quer ser visto através daqueles que são soberbos, mas sim dos humildes e dos pequeninos. Por isso, não se exalte a você mesmo ou a você mesma. Se humilhe, se rebaixe, tal qual o Senhor Jesus, que sendo em forma de Deus, não veio aqui na terra dizendo: eu sou o Filho de Deus e ponto final. Pelo contrário, ele se fez semelhante aos homens. E quando contemplou a sua igualdade com os homens, preferiu ser servo e se fez como escravo. E quando ele se comparou aos outros escravos, disse: ainda é muito para mim, eu tenho que me humilhar mais ainda. E ele se fez semelhante aos vermes. E quando ele se comparou aos vermes, ele disse: ainda é muito para mim, menor do que um verme vivo é um verme morto. E ele se deixou matar na cruz do Calvário. Foi até o pó da terra, desceu até a mais humilde posição. E isto foi a prova para Deus de que ele estava pronto para ser elevado às mais altas alturas. Por isso, ressuscitou dos mortos pelo poder de Deus. Foi elevado até o céu, no lugar altíssimo, e assentou-se no trono do Pai. Não apenas à direita, mas no trono do Pai. E ele promete: todo aquele e toda aquela que vencer, eu lhe darei que se assente comigo no meu trono, assim como eu venci e me assentei com meu Pai no seu trono. Seja humilde, seja manso, diminua a si mesmo, diminua a si mesma, se rebaixe, e antes disso ser qualquer humilhação, será a tua exaltação, e você será exaltado, exaltada, não pelo homem, mas por aquele que está nas maiores alturas, o nosso Senhor e Salvador Jesus Cristo.
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0: Vamos nos colocar de pé para a leitura da palavra de Deus, que está no Evangelho de Marcos, capítulo 8. Nós vamos ler o versículo 22. Assim que você achar, veja se ao teu lado tem alguém sem a palavra de Deus e divida a janta com esta pessoa. Vê se tem alguém sem o Evangelho, se aproxime da pessoa e divida com ela a leitura. Diga: olha, é aqui que o pastor vai ler. Evangelho de Marcos, capítulo 8, versículo 22. Acharam? Está escrito assim: e Jesus chegou a Betsaida, e trouxeram-lhe um cego, e rogaram-lhe que lhe tocasse.
3: E tomando o cego pela mão, levou-o para fora da aldeia, e cuspindo-lhe nos olhos, e impondo-lhe as mãos, perguntou-lhe se via alguma coisa. Amém? Eu vou reler, preste atenção. E Jesus chegou a Betsaida, e trouxeram-lhe um cego, e rogaram-lhe que lhe tocasse. E Jesus, tomando o cego pela mão, levou-o para fora da aldeia, e cuspindo-lhe nos olhos, e impondo-lhe as mãos, perguntou-lhe se via alguma coisa. Amém, igreja? Agora, eu leio o versículo 23, e todos repetem em seguida, vamos lá. E Jesus, bem alto, e Jesus, tomando o cego pela mão, levou-o para fora da aldeia, e cuspindo-lhe nos olhos, e impondo-lhe as mãos, perguntou-lhe se via alguma coisa. Amém? Quantos acreditam na palavra de Deus, no Evangelho? Amém? Então, igreja de Niterói, Rio de Janeiro, vamos levantar agora a melhor salva de palmas que Niterói já deu para o Senhor Jesus. Mas tem que ser a melhor. A melhor salva de palmas que o Rio de Janeiro já deu para o Senhor Jesus. Abra a tua boca e diga glória a Deus enquanto você aplaude. Você que está ouvindo em casa pela rádio ou dirigindo, abra a tua boca e dê glória a Deus também. Não se acanhe, abra a boca, glorifica. Vamos fazer esse louvor chegar até o trono de Deus. Pai querido, Deus amado, olha o teu povo te aplaudindo, te glorificando, te exaltando. Este povo quer ouvir a tua palavra. Então vem com teu espírito e tome a boca do pregador e fale com cada vida que presente na Paz e Vida de Niterói e com cada vida que está ouvindo pela rádio em todo o Brasil. Retira todo obstáculo, tudo que se opõe à pregação da tua palavra. Envia a tua palavra agora e que ela vá e produza o resultado para o qual está sendo mandada. Em nome do Senhor Jesus. Diga amém, Jesus. Glória a Deus. Quem tiver lugar pode sentar. Amados, olha que interessante. Esse milagre que você acabou de ouvir, a cura do cego de Betsaida, esse milagre você não acha em Mateus. Esse milagre você não acha no Evangelho de Lucas. Esse milagre você não acha no Evangelho de João. Esse milagre, a cura do cego de Betsaida, só está no Evangelho de Marcos. E muita gente já disse, será que aconteceu mesmo? Por que só Marcos contou isso? Graças a Deus que Marcos contou. Porque o próprio apóstolo João diz que Jesus operou tantas curas, tantos milagres, que se tudo fosse colocado no papel, nem todos os livros do mundo poderiam comportar. Então há muitos milagres que foram deixados de lado na narração. Porque quando eles escreveram os evangelhos, Mateus, Marcos, Lucas, João, eles não estavam preocupados em fazer uma obra mundial que seria impressa e distribuída em todos os idiomas possíveis. Eles estavam relatando sem muito compromisso aquela história. Nenhum deles imaginou que o evangelho iria virar um best-seller mundial. Eles não imaginavam isso, porque senão teriam com certeza caprichado muito mais. Por isso que é importante você ler os quatro evangelhos, porque um complementa o outro. E há um fato aqui, neste milagre da cura do cego de Betsaida, que realmente nos convence que ele aconteceu. E que também nos mostra por que ele não está em Mateus, em Lucas e João, só em Marcos. Olha só. O fato ocorrido é que algumas pessoas pegaram este cego e levaram até Jesus e pediram tão somente que o Senhor o tocasse. Só um toque. Só um toque. Aí Jesus Cristo pega aquele cego pela mão, vai caminhando com ele para fora da aldeia, conduzindo o cego, que não está vendo absolutamente nada. Jesus vai conduzindo ele pela mão para fora da aldeia. Aí Jesus Cristo cospe nos seus olhos, e aí impõe as duas mãos nos olhos daquele cego, e depois de colocar as mãos, Jesus pergunta: você está vendo alguma coisa? E olha a resposta que esse cego dá, aqui no versículo 24. E levantando ele os olhos, disse: vejo os homens, pois os vejo como árvores que andam. Ou seja, ele não estava conseguindo distinguir a fisionomia de ninguém. Ele só via o vulto andando. Ele olhava para as pessoas e não enxergava direito. As pessoas pareciam árvores que andavam. Quer dizer que Jesus Cristo, olha só, cuspiu nos olhos do cego, impôs as mãos, e ele não ficou curado instantaneamente. Talvez seja por isso que Mateus não quis contar esse milagre. Talvez seja por isso que Lucas e João disseram: ah, esse milagre aí não foi instantâneo. Não foi igual aquele milagre de dizer para o morto: levanta, e o morto ressuscita na mesma hora. Jesus cuspiu nos olhos do cego, impôs as mãos, e ele não enxergava direito. Deixa esse milagre para lá. Mas Marcos contou, olha que interessante, Marcos contou, e com sinceridade o cego respondeu: eu vejo os homens, vejo assim, mas vejo como árvores que andam. Não estou vendo direito, ele foi sincero. E é tão bom a gente encontrar essa narração aqui. Porque nem toda cura acontece instantaneamente. E isso até nos permite ficar mais aliviados com relação ao poder de Deus. Porque de fato isso aconteceu com Jesus. O milagre não foi instantâneo, a cura não foi instantânea. Se esse milagre não tivesse acontecido, se fosse uma invenção, se Marcos tivesse inventado esse milagre, você acha que Marcos, amando o Senhor Jesus, iria narrar um fato onde parece que Jesus está falhando? Eu acho que justamente o fato de mostrar a dificuldade da operação daquela cura é justamente o selo de autenticidade de que este fato aconteceu. Porque todos os evangelistas, e mesmo nós, queremos sempre exaltar as grandes coisas que Jesus Cristo faz. Eu, por exemplo, quando vou colher um testemunho, eu não gosto do seguinte tipo de testemunho, escuta só: irmã, como é que estava a sua vida? Ah, pastor, eu tinha um caroço no seio esquerdo do tamanho de um abacate. Puxa vida! Fiz ultrassom, pastor, era maligno, ia ter que operar. E também, pastor, no útero, eu tinha câncer no útero. É mesmo? Aí, pastor, eu estava toda cancerosa, eu sentia muita dor. Aí eu vim na igreja, comecei uma campanha de oração, aí Jesus Cristo operou, Jesus Cristo fez aquele caroço do tamanho de um abacate sumir, e fez aquele câncer vir embora do útero. Pastor, olha, não tenho mais dor, não tenho mais nada, desapareceu o câncer no seio, desapareceu o câncer no útero. E o pessoal está todo empolgado: que maravilha, irmã. Aí ela vira e diz assim: pastor, agora ore por mim, porque eu tenho aqui um joanete. Eu tenho um joanete, pastor, que eu não consigo nem usar sapato, olha como é que eu estou, pastor. Aí estragou todo o testemunho, não é? Agora, muita gente tem joanete, tem unha encravada. Pastor, olha, Jesus Cristo operou muito na minha vida, mas eu tenho uma unha encravada aqui que não sara de jeito nenhum. Acabou com o testemunho, não é? A gente não quer mostrar esse lado difícil. A gente não quer, porque a gente quer mostrar realmente: olha, o caroço do tamanho de um abacate sumiu. Glória a Deus! Mas a unha encravada dela continua. Misericórdia. Não é? Então Marcos está tendo a coragem de contar que Jesus Cristo orou, colocou as mãos, cuspiu nos olhos daquele cego E Jesus pergunta: você está vendo alguma coisa? Ele falou: mais ou menos. Estou vendo os homens como árvores que andam. Aí o que, que Jesus Cristo faz? Vamos acompanhar aqui? No versículo 25. Depois, tornou a pôr-lhe as mãos nos olhos e ele, olhando firmemente, ficou restabelecido e já via ao longe e distintamente a todos. Olha só, igreja. A narração diz que quando ele falou, não estou enxergando direito, Jesus tornou a pôr-lhe as mãos nos olhos. Aí ele, que era cego, ficou olhando firmemente. Algumas traduções dizem que ele estava olhando para o alto. Seria olhando para o firmamento. Olhando firmemente, ficou restabelecido e já via ao longe e distintamente a todos. O que isso quer dizer, igreja? Que você tem problemas, doenças, e nós queremos que tudo seja feito instantaneamente. Mas aqui está um exemplo, na própria vida do Senhor Jesus, onde o milagre custou para acontecer. O milagre teve dificuldades para surgir. E era o próprio Jesus colocando a mão, cuspindo. Olha só. Então existe uma dificuldade. Mesmo para o Senhor Jesus, nesta ocasião, o cego não foi curado instantaneamente. Mas isso não diminui o poder do Senhor Jesus. Porque Jesus podia dar um tapinha nas costas do cego e dizer: é, meu amigo, teu caso é grave, viu? Vai embora, vai em paz. Não posso fazer mais nada. Mas Jesus Cristo disse: de jeito nenhum, volta aqui, eu vou pôr a mão novamente no seu olho, agora olha direito. Aí ele disse: Jesus, eu estou enxergando perfeitamente, oh glória, agora estou curado. O que eu quero te mostrar também é o seguinte, com essa passagem, com esse milagre difícil até para o Senhor Jesus. Primeiro, que trouxeram aquele cego para Jesus. Não foi o cego que disse: eu quero. Alguém disse: vamos lá, rapaz. Jesus é poderoso, já abriu os olhos de tantos cegos. Vamos lá. Ah, não sei não. Eu não sei. Vamos lá, rapaz. Quer dizer que não era a fé do próprio cego que estava agindo, mas ele foi por ir. Isso pode ser uma explicação para a dificuldade do milagre de Jesus. Por quê? Porque Jesus uma vez foi para Nazaré, e o Evangelho nos diz que ali na cidade onde ele cresceu, onde todo mundo conhecia o seu pai, José carpinteiro, a sua mãe Maria, os seus irmãos, as suas irmãs, as pessoas quando viram Jesus: ué, mas esse não é o filho do carpinteiro, e não é filho da Maria, e não estão entre nós seus irmãos, suas irmãs? Como é que ele está agora com essa mensagem? E não acreditaram em Jesus, e o Evangelho diz que por causa disso, Jesus não pôde operar muitos milagres naquele lugar. A Bíblia diz que sem fé é impossível agradar a Deus. Eu fico no rádio, ou pessoalmente, ou no dia a dia dizendo: venha, venha ouvir a palavra de Deus, venha. Mas eu estou insistindo, a minha fé insiste com você. Mas tem alguém que diz: ah, não sei, viu, não sei, não sei. E pode ser que chegou um vizinho teu, uma amiga, alguém, e disse: e aí, vamos na igreja hoje? Ah, não sei, vamos, olha, pastor João Ribe vai estar lá na Paz e Vida de Niterói, vamos com a gente. Ah, não sei não, se eu vou, se eu não vou, vamos, vamos. Pode ser que te trouxeram aqui meio arrastado, arrastada. Eu vou te falar agora para aumentar a fé do teu coração, para começar a crer de todo o teu coração. Nós somos teus amigos, por isso insistimos para você vir aqui na igreja. Mas se você continuar descrente, nada vai acontecer. Mas só pelo fato de você ter vindo aqui, isso já mostra que você tem alguma fé. Porque senão você iria dizer: não, hoje não, hoje não, estou cansado, estou com dor de cabeça, preciso levantar cedo amanhã. Você inventaria um milhão de desculpas. Mas você veio é porque tem um pouquinho de fé. Agora nós te trouxemos até aqui. Só que daqui para frente, é Jesus Cristo que vai te pegar pela mão, aleluia. É, como ele fez com aquele cego, ele mesmo pegou pela mão e disse: vem aqui comigo, vem para fora da aldeia comigo. Olha só, intimidade com Jesus. Deixa os teus amigos aí, fica comigo aqui próximo agora. E Jesus deve ter ido caminhando com aquele cego e conversando com ele, estabelecendo um relacionamento, compreende isso? Qual era o desejo dos amigos? Jesus, por favor, apenas toque nesse cego. Qual é o nosso desejo? Nós que insistimos para você vir aqui hoje. Qual é o nosso desejo? Puxa, tomara que Jesus toque no coração daquela mulher. Tomara que Jesus toque no coração daquele homem. Tomara que Jesus toque no coração daquele moço, no coração daquela moça. A gente só queria que Jesus te tocasse. Só isso. Mas Jesus Cristo quer muito mais com você. Ele quer um relacionamento íntimo. Ele quer te tirar não de dentro da aldeia, mas Ele quer te tirar do mundo. Ele quer levar você para um lugar à parte. Ele quer estabelecer um relacionamento íntimo. E olha só, a cuspida que Jesus deu nos olhos do cego. Você acha que Jesus disse para o cego: ó, se prepara aí, não assuste não, tá? Vou te dar uma cuspida no olho. Você acha que Jesus falou isso? Eu acho que o cego estava lá de cabeça abaixada, porque aqui diz que depois ele levantou a cabeça, não é? Então eu acho que ele estava de cabeça abaixada, desanimado, sem fé, não estava esperando. Aí, puf! Que isso? Quando ele pensou que era só aquilo, puf! Outra cuspida no outro olho. Que é isso? Jesus, me trouxeram para o Senhor me curar e o Senhor ainda cospe nos meus olhos? Não, não estou cuspindo, não. Eu estou fazendo os teus olhos de novo, para você ver direito. Você que está aqui hoje, olha, você é como um cego. É verdade. Todos nós, aliás, éramos cegos. Estávamos perdidos na aldeia de Betissaida, estávamos na escuridão, pessoas insistiram para a gente vir, nós viemos, Jesus Cristo nos pegou pela mão, Ele te pegou pela mão hoje, Ele está andando junto com você, você está dando os primeiros passos com Jesus, e se prepare, Ele não vai cuspir não, Ele vai fazer chover bênção sobre a tua vida, Ele vai derramar bênção sem medida, você vai até assustar, você vai dizer: que é isso? Que é isso? Os amigos só queriam um toque de Jesus. Ele pegou pela mão, levou para fora da aldeia, cuspiu nos dois olhos e impôs as duas mãos. Você queria só que Jesus te tocasse, não é? Mas Ele vai fazer muito mais por você. E Ele vai ter uma conversa pessoal agora. Jesus já está perguntando: como é que é? Está se sentindo melhor? Jesus, já melhorei, viu? Quando eu cheguei aqui nessa igreja, eu estava mal. Estava mal. Mas como é que você está agora? Jesus está perguntando. Você está dizendo: mais ou menos. Está melhorando, mas mais ou menos. É difícil, você tem que parar de fumar, de beber, de jogar, de fazer coisas erradas, não é? Tem que se afastar das más companhias. É um processo gradual, amados. Isso não vai acontecer do dia para a noite, não. É um processo gradual. Talvez você esteja dizendo: olha, melhorei um pouquinho da minha dor. Mas não importa em que estágio esteja a operação de Deus na tua vida. Uma coisa eu tenho certeza: Jesus Cristo não vai te dar tapinha nas costas dizendo: infelizmente teu caso é difícil, procure outra pessoa. Mas pelo contrário, Jesus vai te puxar cada vez mais perto e Ele vai operar na tua vida e não desistirá de você até que você receba a tua bênção completa. Jesus não vai te largar. Por isso que você não deve largar de Jesus. Jesus nunca desiste. Olha só, a cegueira resistiu a duas cuspidas e a duas imposições de mãos. Mas o problema não resistiu quando Jesus tornou a impor as mãos. Essa é a razão porque você tem que voltar na igreja. Essa é a razão porque você não pode desistir e ir embora. Continuar firme com Jesus até o último instante. Nunca largar. Porque Jesus Cristo também nunca desiste. É como aquela pessoa que se desvia. Ela fica tão abatida, tão chateada, porque andou fazendo coisas erradas, que ela pensa assim: ah, agora Jesus não vai nem querer mais saber de mim. Agora eu não tenho nem cara para ir na igreja. Estou com tanta vergonha. Talvez alguém hoje disse: puxa vida, briguei em casa, falei palavrões, até agredi. Hoje eu não estava nem em condições de ir na igreja. A minha vida está tão arrasada, tanta dificuldade. Essa semana foi um inferno para mim. Mas você veio, essa que é a questão. Você veio e Jesus Cristo viu as tuas trevas, a tua escuridão. Ele viu os teus problemas, as tuas dificuldades. Você pode até ter se desviado, mas Jesus Cristo não se desviou de você. Ele tirou o cego da aldeia, Ele tirou você do mundo. Ele vai insistir com a tua vida. Você pode até ter se desviado e desistido, mas Jesus não desistiu, porque Ele disse: todo aquele e toda aquela que o Pai me dá virá a mim, e quem vem a mim de maneira nenhuma eu o lançarei fora. E a obra que Jesus começou a fazer na tua vida, Ele não vai parar. Por isso eu quero que toda a igreja se coloque de pé agora, em nome de Jesus. O que Jesus Cristo disse para esse cego aqui depois que o curou? Jesus disse: vai para a tua casa e não entres na aldeia. O que quer dizer isso? Não desvie. Te tirei dali. Te tirei daquelas companhias que te influenciavam. Te tirei do convívio da aldeia. Não volte para a aldeia. Vai para a tua casa. Jesus Cristo hoje está te tirando do mundo e operando na tua vida, e Ele não quer que você volte para o jogo, não quer que você volte para o bar, Ele não quer que você volte para as drogas. Jesus Cristo está te tirando, te abençoando, e Ele quer que você simplesmente volte para a tua casa, e da tua casa para a casa de Deus. Você que está aqui hoje, preste atenção, você foi trazido por alguém. Jesus Cristo está te tomando pelas mãos agora. Por isso você vai andar com Jesus, junto de Jesus. Não importa se você está em trevas, se você está no mundo, onde você está, se você está perdido, perdida. Jesus Cristo te tomou pela mão e Ele quer que você caminhe com Ele. Jesus Cristo quer que você firme, não os teus olhos carnais, mas firmar os olhos da fé, olhar firmemente, não olhar para trás, não ficar com aquela vista no mundo. Para onde que o ex-cego ficou olhando na hora que recebeu a bênção completa? Algumas traduções dizem que ele estava olhando para o firmamento, para o céu, firmando os olhos em Deus. Nós temos uma visão deturpada das pessoas, mas quando você olha para Deus primeiro, você vai ver as pessoas perfeitamente. Você vai começar a enxergar o interior das pessoas. Você que antes via tanto defeito e tanta maldade, você vai começar a ver as coisas com mais nitidez, com mais perfeição. Hoje você tem que olhar para Deus. E você só pode olhar para Deus se primeiro ver Jesus. Firmar o teu olhar de fé em Jesus Cristo e não voltar mais para o mundo. Por isso, todos que estão aqui, olhem bem para mim agora, firmemente, pelos olhos da fé. Eu gostaria muito que o próprio Jesus estivesse pregando para você agora. Eu gostaria que no meu lugar estivesse o arcanjo Gabriel, que falou com Maria, que falou com Zacarias. Eu preferia aqui no meu lugar um anjo, para poder dizer a você as coisas que você ouviu. Mas acontece que Jesus Cristo deu a ordem a homens e mulheres que preguem a sua palavra, a toda criatura. E se a pessoa ouvir e crer, ela tem que tomar uma decisão. Você já vem ouvindo a palavra, ouvindo pelo rádio, ouvindo de várias maneiras, pela televisão, em vários lugares, ou através de folheto, e hoje você está aqui. Alguém te trouxe ou você veio para cá porque alguém convidou, ainda que seja um convite pela rádio, mas você veio. Agora chegou a hora de você sair da aldeia de Betsaida, porque na aldeia de Betsaida não há futuro. Sair do mundo, porque lá no mundo não há futuro, e vir para Jesus. Não há outra opção para você. Por quê? Porque Jesus Cristo, ele vai proferir uma palavra de juízo sobre aquela aldeia de Betsaida. Jesus Cristo vai dizer: ai de ti, Betsaida, ai de ti, Corazim, porque se em Tiro e Sidom tivessem sido operados os milagres que em ti se operaram, há muito teriam se convertido e se arrependido. E sabe o que aconteceu com a cidade de Betsaida? Quando Jesus disse: ai de ti, é porque ele sabia que não tinha futuro naquela cidade. Quando ele disse para o cego: não volte para a aldeia, é porque ele sabia que Betsaida seria destruída. Não volte para o mundo, por quê? Porque ai de ti, mundo. O mundo já está condenado, o mundo jaz no maligno. Você tem que sair do mundo agora e receber Jesus Cristo, a luz do mundo, o único que pode conduzir o cego, o único que pode levar o cego pelo vale da sombra da morte, o único que pode te dar vista, vista de fé. Você tem que entregar tua vida para Jesus e recebê-lo como único, suficiente, exclusivo e eterno Salvador. Por isso, firme os teus olhos aqui nesse pobre pregador. Eu preferia Jesus aqui no meu lugar, eu preferia um anjo, mas Deus não te deu nada além do que um homem para pregar a palavra. Agora, pelos olhos da fé, você vai ver que não sou eu que estou falando, é Jesus Cristo que fala com você. Se você firmar os olhos da fé agora, você vai ver que não é homem que fala contigo, mas é o próprio Jesus Cristo. E Ele quer te tomar pela mão agora. Por isso, quantas pessoas aqui, nesta noite, querem entregar sua vida para Jesus e recebê-lo como único, suficiente, exclusivo e eterno Salvador? Você que quer entregar tua vida para Jesus, ergue tua mão direita assim bem alto, todos que querem. Erga bem alto a sua mão, lá atrás, no fundo, isso, ergue as tuas mãos. Agora, vem aqui para frente com a tua mão erguida em nome de Jesus. Jesus tomou o cego pela mão e Ele está te tomando pela mão agora. Vem aqui para frente com a tua mão erguida. E vamos aplaudir o Senhor Jesus por cada cego, cega que está sendo retirado, retirada da aldeia. Oh glória, vamos aplaudir mais o Senhor Jesus. Vem com a tua mão erguida, porque Jesus está segurando na tua mão agora. Jesus está te tirando do mundo agora. Olha quanta gente, vamos aplaudir mais o Senhor Jesus. Oh glória, vamos continuar aplaudindo. Vem aqui para frente, vem com a tua mão erguida. Oh glória, que coisa linda. Oh glória, que coisa linda. Você está vendo pela fé. Você está vindo com a mão levantada porque crê que Jesus está segurando na tua mão. Oh glória! Você que está afastado, afastada. Você que voltou para o mundo. Não há futuro no mundo. Você que veio aqui com a mão erguida, pode colocar a mão direita sobre o teu coração agora. Pode colocar. Você que está afastado, afastada, desviado, desviada. Você que voltou para o mundo. Jesus Cristo vai te tomar pela mão agora e vai te trazer aqui. E nunca mais você vai voltar para o mundo, para a aldeia. Vem aqui para frente em nome de Jesus. Oh glória! Vai, saia do teu lugar. Você que está sem igreja. Você que está sem comunhão. Oh glória! Vamos aplaudir mais o Senhor Jesus. Vem com a tua mão levantada. Vem com a tua mão levantada. Jesus está te tomando pela mão agora. Oh glória, que bênção, igreja, vamos aplaudir mais. Olha as almas chegando, venha, venha, venha. Oh glória, vem com a tua mão erguida. Aleluia, vem correndo, vem correndo. Imagina você, se eu não prego a palavra hoje. Eu não sou louco. Não poderia voltar para São Paulo e a tua alma perdida? Olha como Jesus te ama. Jesus falou: prega porque eu amo essa pessoa, vou trazê-la de volta. Prega porque eu vou segurar essa pessoa pela mão hoje, vou trazer aqui, para fora do mundo. Você que está ouvindo em casa pela rádio, se levante do teu lugar também, fique ao lado do rádio. Você que está ouvindo no presídio, no hospital, é possível levantar e se colocar ao lado do rádio, com a tua mão erguida, para Jesus segurar na tua mão. Você que está dirigindo, dá para dirigir com uma mão só e a outra você erguer para o alto, para Jesus segurar na tua mão. Oh, glória! Todos que podem, se ajoelhem agora. Quem está em casa, se ajoelhe ao lado do rádio. Quem está no presídio, no hospital, dá para ajoelhar, se ajoelhe. Como nós aqui na igreja, na Paz e Vida de Niterói. Dá para você ajoelhar? Ajoelhe. Coloque a mão direita sobre o teu coração. Eu vou precisar de toda oração da igreja hoje. Quero que toda a igreja estenda as mãos na direção dessas pessoas que estão aqui na frente. Você que está ajoelhado, ajoelhada, você que está entregando tua vida para Jesus, ore assim comigo. Meu Deus e meu Pai, diga com fé, meu Deus e meu Pai, veja Deus com os olhos da fé, meu Deus e meu Pai, muito obrigado por esta palavra que me tirou do mundo e que me faz caminhar de mãos dadas com o Senhor Jesus. Pai querido, aplica colírio nos meus olhos para que eu veja nitidamente o mundo da fé. Retira de mim, Senhor, tudo que o Senhor não gosta e me dê a tua bênção. Faça a minha vida perfeita, não porque eu sou perfeito, mas porque o Senhor é. Meu Pai querido, neste momento eu declaro que o Senhor Jesus é o meu único, suficiente, exclusivo e eterno Salvador. Pai querido, escreve o meu nome no livro da vida e me dê agora a certeza da vida eterna por Jesus Cristo, meu Senhor, meu Rei, meu Salvador, para sempre. Amém.
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um velho carpinteiro estava pronto para se aposentar. Ele informou ao chefe seu desejo de sair da indústria de construção e passar mais tempo com sua família. Ele ainda disse que sentiria falta do salário, mas realmente queria se aposentar. A empresa não seria muito afetada com sua saída, mas o chefe estava triste em ver um bom funcionário partindo e ele pediu ao carpinteiro para trabalhar em mais um projeto como um favor. O carpinteiro concordou, mas era fácil ver que ele não estava entusiasmado com a ideia. Ele prosseguiu fazendo um trabalho de segunda qualidade e usando materiais inadequados. Foi uma maneira negativa dele terminar sua carreira. Quando o carpinteiro acabou, o chefe veio fazer a inspeção da casa, depois deu a chave da casa para o carpinteiro e disse: "Esta é sua casa, é o meu presente para você." O carpinteiro ficou muito surpreso. Que pena! Se ele soubesse que estava construindo sua própria casa, teria feito tudo diferente. O mesmo acontece muitas vezes conosco. Nós construímos nossa vida um dia de cada vez e muitas vezes fazendo menos que o possível. Depois, com surpresa, descobrimos que precisamos viver nesta construção. Se nós pudéssemos fazer tudo de novo, faríamos diferente. Mas não podemos voltar atrás. Você é o carpinteiro. Todo dia você martela pregos, ajusta tábuas e constrói paredes. Alguém disse que a vida é um projeto que você mesmo constrói. Suas atitudes e escolhas de hoje estão construindo a casa que você vai morar amanhã. Construa com sabedoria. Trabalhe como se você não precisasse do dinheiro. Ame como se você nunca tivesse se magoado antes. Dance como se ninguém estivesse olhando. Sempre que você for fazer alguma coisa, faça bem feito. Conheço também uma história que aconteceu no passado, numa cidade do Paraná. Aconteceu um acidente grave e a pessoa que socorreu levou o jovem ferido, perdendo muito sangue, para os hospitais da cidade. Isso mesmo, hospitais, pois o primeiro e o segundo não quiseram recebê-lo, alegando que estavam sem médicos. Aconteceu que num destes, o médico pediu depósito adiantado para sair de casa. Não atendeu e levaram o jovem, que já perdera muito sangue, para outro hospital. O jovem estudante de engenharia não resistiu à perda de sangue e veio a falecer. Ele vinha passar uns dias de férias, com muita saudade de sua família, de seu pai querido. Seu pai era o médico que não o atendera e que, depois deste episódio, ficou completamente louco. As nossas ações devem ser responsáveis por tudo o que fazemos na vida. Somos frutos do que pensamos e fazemos. Se queremos o bem para nós mesmos, é preciso que façamos o bem para os outros. Não existe empresa 100% com funcionários 50%. Construa a casa do outro pensando que você é quem irá morar nela. Atenda as pessoas como se fosse da sua família. A vida é assim. As empresas de sucesso são assim. As pessoas de sucesso são assim. Pense nisso e um forte abraço.

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um homem saiu em uma viagem de avião. Era um homem que acreditava em Deus e sabia que Deus estaria com ele, dando-lhe proteção. Durante a viagem, quando sobrevoavam o mar, um dos motores falhou e o piloto teve de fazer um pouso forçado no oceano. Quase todos morreram, mas o homem conseguiu agarrar-se a alguma coisa que o conservou na superfície. Ficou boiando à deriva por muito tempo, até dar em uma ilha não habitada. Ao chegar à praia, cansado porém vivo, agradeceu a Deus por aquele livramento maravilhoso da morte. Ele se alimentou de peixes e ervas. Conseguiu derrubar algumas árvores e, com muito esforço, construiu um abrigo tosco com paus e folhas que o protegia do sol e da chuva e onde podia passar a noite. O homem ficou todo satisfeito e mais uma vez agradeceu a Deus, porque agora podia dormir sem medo dos animais selvagens que talvez pudessem existir na ilha. Um dia, ele estava pescando e havia apanhado muitos peixes. Tendo conseguido comida abundante, estava satisfeito com o resultado da pesca. Entretanto, ao voltar-se na direção de sua casa, qual não foi sua decepção ao vê-la em chamas? Sentou-se numa pedra e pôs-se a lamentar e chorar. Deus, como o Senhor pôde fazer isto comigo? O Senhor sabe que eu preciso muito desta casa para me abrigar e a deixou se queimar inteira. O Senhor não tem compaixão de mim? Nesse momento, uma mão pousou no seu ombro e ele ouviu uma voz lhe dizendo: vamos, rapaz. O homem se virou boquiaberto a fim de verificar quem falava com ele, e qual não foi sua surpresa ao ver à sua frente um marinheiro que lhe disse novamente: vamos, rapaz, nós viemos buscá-lo. Como é possível? Como vocês souberam que eu estava aqui? E o marinheiro respondeu: ora, amigo, vimos os sinais de fumaça que você fez, pedindo socorro. O capitão ordenou que o navio parasse e que eu viesse buscá-lo naquele bote ali adiante. Os dois entraram no bote e se dirigiram para o navio que o levaria em segurança de volta para sua família e para a vida. Quantas vezes nossa casa queima e nós gritamos como esse homem? Na Bíblia Sagrada lemos que todas as coisas contribuem para o bem daqueles que amam a Deus. Às vezes, é muito difícil aceitar isso, mas é assim que funciona. É preciso acreditar e confiar. Siga seu coração e a resposta lhe será dada.

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4: Um fazendeiro tinha acabado de comprar mais uma grande propriedade. E como era uma fazenda com terra boa, ele contratou 12 lavradores e distribuiu a terra entre os 12. E mandou que eles plantassem, semeassem, que arassem a terra. E além de pagar o salário, depois ele iria dar também uma participação no resultado. Todos começaram a trabalhar. Mas, entre aqueles 12 lavradores que foram contratados, tinha um que o tempo todo louvava a Deus. Trabalhava cantando e sempre, sempre parava, dobrava o joelho e orava a Deus. Glorificava o Senhor. E os outros lavradores, no final do dia, começaram a ficar com raiva daquele homem, porque o seu aspecto era diferente dos demais. Também a sua conversa era outra. E também não participava dos jogos, do carteado, do dominó, da bebida. E ele foi ficando isolado. Mas aquele homem, mesmo de noite, sempre dava testemunho da sua fé e louvava a Deus. Era sempre o primeiro a se levantar e ir para a sua parte no campo, para lavrar a terra. E os outros gostariam muito que aquele homem fosse mandado embora. Não gostavam dele. Ele nunca tinha feito nada para ninguém, pelo contrário, era gentil com todo mundo, era bom com todos, e os outros gratuitamente o odiavam e queriam se livrar daquele homem. Então eles resolveram, reunidos ali, se encontrar com o fazendeiro e falar mal daquele lavrador. Mas o que nós vamos falar dele? Ah, vamos falar que ele, ao invés de trabalhar, fica rezando o dia inteiro. Isso, boa ideia, ele é religioso. O patrão vai acreditar. E os 11 foram falar com o fazendeiro e disseram: olha, sabe o João? O João, aquele crente, aquele que fica lavrando aquele campo do lado? Pois é. Olha, nós viemos alertar o senhor de que aquele empregado não é bom não, viu? Ele vai te dar prejuízo. E o patrão perguntou: por quê? Ah, porque ele, ao invés de trabalhar, fica rezando o tempo todo. Só reza, reza e não lavra a terra, não ara a terra. E o fazendeiro ficou muito preocupado, porque se a terra não fosse lavrada e semeada no seu tempo, a colheita se perderia. Então ele disse aos 11: voltem para o trabalho e eu vou conversar com o João. e mandou um empregado chamar o João. E o João veio todo inocente, coitado. Veio inocente, pois não, patrão? E o patrão disse: ô, João, eu queria que você trabalhasse mais e rezasse menos. Como assim, patrão? É, porque eu já estou sabendo que você, ao invés de lavrar a terra, toda hora para, dobra o joelho e fica rezando, e eu não quero isso na minha fazenda, não. Aí o João disse: olha, patrão, eu, antes de lavrar a terra, eu oro abençoando a sua fazenda, para que ela produza bastante. E eu peço a Deus, que é aquele que dá a semente para a gente semear, que abençoe cada semente que eu plantar. E eu fico pedindo a Deus a chuva sobre a terra, para Ele multiplicar a colheita. O senhor não quer que eu faça isso? Não, peraí, eu quero que Deus abençoe, eu quero que Deus ajude, eu não quero que você pare o trabalho para ficar rezando. E o João disse: patrão, eu vou continuar rezando mesmo que eu esteja ali com a junta de jumentos lavrando a terra. Mesmo que eu esteja andando, eu vou continuar orando a Deus, porque eu quero que Deus abençoe a nossa colheita. O senhor não quer, patrão? E o patrão disse: eu quero, mas olha, esse negócio de ficar rezando, isso daí, meu filho, isso daí é perda de tempo. Aí o João disse: patrão, vamos fazer o seguinte, deixa eu trabalhar, deixa eu fazer do meu jeito, deixa eu continuar fazendo do jeito que eu estou fazendo, e no final da colheita, o senhor vai ver, vamos ver como é que vai ficar a colheita. Aí o patrão disse: João, não complica, tá? Para de rezar e ponto final. E o João não disse nem sim nem não, simplesmente pediu licença para voltar para o trabalho. E voltou. E o patrão, depois de uma semana, foi novamente visitado pelos 11. E os 11 disseram: patrão, o senhor não conversou com o João? Conversei. Pois é, não adiantou nada, hein? Ele mais reza do que trabalha. Ah, é? Empregado, vem cá, vai lá chamar o João. E chamou o João na frente dos 11 e lhe deu um esculacho. Ô, João, já não falei para parar com esse negócio de reza, oração? Ô, João, eu quero ver você trabalhando, lavrando a terra que nem esses outros aqui. Eles não ficam orando, rezando, não, João. É isso que eu quero de você. Aí o João, coitado, humilhado na frente de todo mundo, disse: patrão, eu já não pedi para o senhor esperar a colheita? Vamos esperar a colheita. Olha aqui, ô João, o negócio é o seguinte: eu não vou esperar a colheita, eu sou o patrão, quero que você me obedeça. Não reze mais, não ore mais, não faça mais isso, ponto final, eu que mando aqui. Aí o João disse: patrão, eu não posso negar a minha fé. Eu acho que é só Deus que tem o poder de abençoar a colheita. E o patrão disse: João, ponto final, não quero mais reza, não quero mais oração. Tá bom, patrão, eu vou trabalhar, o senhor me dá licença? Aí o patrão: sim, todos, voltem para o trabalho. Uma semana depois, chegam de novo no ouvido do patrão para dizer: ó, o João não faz caso da tua ordem, não. Ele continua orando, rezando, pedindo para Deus. Ah, era melhor o senhor mandar esse sujeito embora. Mas ele continua rezando? É, vai lá ver, vai lá ver. Aí esse patrão falou: não, não, hoje não. Qualquer hora eu apareço lá para ver. Mas esse patrão, secretamente, já tinha decidido que no dia seguinte ele iria escondido até o campo do João para pegar o homem em flagrante, para ver se o João estava realmente orando ou trabalhando. E isso ele fez no dia seguinte. Foi escondido até o campo em que João trabalhava, e quando ele chegou, não é que ele pegou o João de joelhos, orando com as mãos estendidas e suplicando a Deus, dizendo: Pai, em nome de Jesus, abençoe meu trabalho e a minha colheita, abençoe essa semeadura, faz a semente produzir o máximo. Cada semente faz produzir 100 vezes mais. E o patrão escutou essa oração. E o João também estava dizendo na sua oração: abençoa o nosso patrão, que é um homem tão bom, que precisa tanto da tua bênção. Ó Deus, abençoa o nosso patrão. E o patrão, ouvindo a oração, ficou meio sem graça. Aí o João se levantou e não viu que o patrão estava espiando. E o patrão ali continuava espiando. E o patrão disse: bom, ele orou, acho que agora ele vai trabalhar. Eu vou ficar espiando para ver se ele ajoelha de novo. Se ele ajoelha outra vez, eu vou dar uma bronca. Aí o João se levantou, pegou a junta de jumentos e foi puxando o arado. Aí o patrão viu que surgiram ali ao lado de João dois homens vestidos de branco que tinham um arado assim, todo reluzente e brilhante. E engraçado, até os jumentos que estavam puxando aqueles arados reluzentes, até os jumentos resplandeciam, pareciam de fogo. Então o patrão ficou admirado: quem são esses? Será que são parentes do João? E o João foi lavrando a terra, e aqueles dois varões vestidos de branco acompanhando o João com mais dois arados reluzentes e com as juntas de jumentos de fogo. O patrão ficou muito impressionado com aquela visão e resolveu voltar correndo para a sede da fazenda e não disse absolutamente nada. E quando chegou a hora da colheita, quando os 12 foram apresentar o resultado daquele plantio, quando todos trouxeram os frutos, todos ficaram admirados, menos João, porque ele estava trazendo o dobro da colheita. Ele tinha colhido por metro quadrado o dobro do que os outros tinham colhido. E aqueles outros homens, que eram inimigos do João, ficaram envergonhados e ao mesmo tempo com inveja. Puxa vida, a colheita dele foi o dobro do que a nossa, só que a gente trabalhou o dobro do que ele. Ele mais parava para se ajoelhar do que arar. E olha só, a gente trabalhou mais do que ele e colhemos a metade. João, vem cá, conta pra gente isso. Como é que a gente faz? E foi aí que toda noite, após aquela colheita, os 11 ficavam prestando atenção a tudo que o João dizia. E o João abriu a palavra de Deus, o Evangelho, dizendo: olha, Deus é que criou a terra e deu ordem para a terra produzir. Deus é que dá a semente para a gente plantar e a chuva sobre a terra. E se a gente não depender de Deus, nós não vamos ter um bom resultado. E João leu para eles a seguinte passagem do Evangelho. Está escrito na segunda carta de Paulo aos Coríntios, capítulo 9, versículo 10. Ora, aquele que dá a semente ao que semeia e pão para comer, também multiplicará a vossa sementeira e aumentará os frutos da vossa justiça, para que em tudo enriqueçais para toda a beneficência, a qual faz que por nós se deem graças a Deus. E João agora, toda noite, lia um trecho do Evangelho para os 11, e aquilo foi produzindo resultado no coração de cada um. E quando João menos esperava, todos estavam louvando a Deus. E sabe quem também estava participando da reunião? O próprio fazendeiro. Porque ele descobriu que quando um homem, uma mulher, tem a bênção de Deus, também aqueles que estão à sua volta são abençoados. Pois você pode acreditar nisso. Quando você é uma bênção, você distribui bênçãos. É como José no Egito, que quando estava na casa de Potifar, Potifar prosperou. quando estava no cárcere, na prisão também houve prosperidade. E quando ele foi levado até a presença de Faraó, também o Faraó prosperou e o Egito cresceu. É como Daniel, que estava preso na Babilônia, mas foi uma bênção na vida de Nabucodonosor, foi uma bênção na vida de Belsazar, foi uma bênção na vida do rei Dario e foi uma bênção na vida de todos os que estavam à sua volta, porque ele era uma bênção. Quando você contrata ou tem junto de você uma pessoa que é uma bênção de Deus, a tua vida também é abençoada. Esta perseguição existe. Não foi por causa disso que Daniel foi lançado na cova dos leões? Os outros disseram: olha, nós temos que tirar esse Daniel do nosso meio. Vamos fazer um decreto aí que durante 30 dias ninguém pode rezar ou pedir para qualquer outro Deus a não ser para o rei Dario. Vamos fazer o rei Dario assinar essa lei. Quem não obedecer vai ser jogado na cova dos leões. E não foi por causa disso que Daniel foi jogado na cova dos leões? Que mal que Daniel tinha feito para aquelas pessoas? Nenhum. Mas eles ficavam incomodados. A presença de quem é uma bênção incomoda, porque o diabo quer se livrar daquela pessoa. Alguém que é uma bênção no meio das outras pessoas incomoda o diabo, porque sendo aquela pessoa uma bênção, logo, logo, as outras pessoas estarão abençoadas. Então é por isso que há perseguição. Se você está sofrendo esse tipo de coisa no teu serviço, na tua escola, em qualquer lugar, até no meio da tua parentela, não fique chateado nem chateada, não. O diabo está lutando contra você porque você é uma bênção de Deus. E logo, todo mundo vai ver que você é uma bênção e vão querer compartilhar da bênção que você é. E aí você vai ter a chance de falar por que a tua vida é uma bênção. Você vai dizer para todo mundo: eu sou abençoado, tudo que eu faço dá certo, porque o grande abençoador está na minha vida. E eles vão perguntar: quem é ele que nós também queremos? Aí você vai dizer: é o nosso Senhor e Salvador, Jesus Cristo.

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2: Pega teu evangelho, pega a Bíblia Sagrada, abra na carta de Paulo aos Efésios, capítulo 2, versículo 8. E o versículo 9. Na carta de Paulo aos Efésios, capítulo 2, versículo 8 e o versículo 9. Diz o seguinte a palavra de Deus: porque pela graça sois salvos por meio da fé, e isso não vem de vós, é dom de Deus. Não vem das obras, para que ninguém se glorie. Amém, igreja? Eu vou ler de novo. Porque pela graça sois salvos por meio da fé, e isso não vem de vós, é dom de Deus. Não vem das obras, para que ninguém se glorie. Agora eu vou ler pela terceira vez e quero que toda a igreja repita em seguida. Mas eu quero que você repita com bastante fé e o mais alto que você puder. Vamos lá. Porque, bem alto, porque pela graça sois salvos por meio da fé, e isso não vem de vós, é dom de Deus. Não vem das obras, para que ninguém se glorie. Amém? Você crê no evangelho? Você crê nesta palavra? Essa é uma das palavras mais importantes que estão registradas no evangelho. Você crê de todo o teu coração? Desocupe a tua mão, coloque a Bíblia sobre o assento e vamos dar a melhor salva de palmas para a palavra de Deus. Mas vamos aplaudir mais e mais e mais e mais. E enquanto você aplaude, abre a tua boca e dê glória a Deus. Diga glória a Deus mais alto. Isso, glorifica outra vez. Continue glorificando. Diga: bendito seja o teu nome, Senhor. Oh, glória. Meu Deus, receba estas palmas, este aplauso. É o teu povo te glorificando, é o teu povo te bendizendo. Meu Deus, que o teu Espírito vá e que Ele conduza a tua palavra, que Ele use os nossos lábios agora. Fale a cada pessoa que vai ouvir pelo rádio. Vai, meu Deus, agora ungindo a palavra no nosso lábio, em nome do Senhor Jesus. Amém. Diga amém, Jesus. Poder sentar. Uma das maiores dificuldades que o ser humano tem é de acreditar que para ser salvo basta apenas fé. O ser humano sempre quer fazer alguma coisa para merecer a salvação. A pessoa acredita que se ela for boazinha, ela vai para o céu. Porque quando a gente é pequeno, nos dizem: olha, papai do céu não gosta de gente malvada, tem que ser bonzinho. Então a gente cresce acreditando que tem que ser bonzinho para ir para o céu. E a pessoa, mesmo depois de ter um encontro verdadeiro com Jesus, ela continua alimentando esse sentimento de que ela só será salva se merecer. É por isso que tem muita gente que depois que se converte fala: agora nunca mais vou usar calça comprida, porque assim eu vou para o céu. Tem gente que se converte, aceita Jesus e a mulher diz: ah, então agora nunca mais eu vou cortar o cabelo para poder ir para o céu. E a pessoa continua tentando fazer por merecer a salvação. Mas o merecimento da salvação é totalmente antibíblico. Porque ninguém, nenhum homem, nenhuma mulher pode merecer a salvação, por melhor que esta pessoa seja. Quando o Senhor Jesus estava aqui na terra,

Veja, Jesus está chamando Pedro. Vamos ver se Pedro era santo quando Jesus o chamou. Vamos ver se Pedro merecia quando Jesus o salvou. O que que Pedro pensava dele mesmo naquela hora, quando ele estava sendo chamado por Jesus? Então abra o seu evangelho lá em Lucas capítulo 5, verso 8. E Pedro está dizendo o seguinte: e vendo isso, Simão Pedro prostrou-se aos pés de Jesus, dizendo: Senhor, ausenta-te de mim, que sou um homem pecador. Pedro falou: Senhor, não, se afasta de mim, o Senhor é santo e eu sou pecador, eu não mereço estar contigo. Você está compreendendo isso? Pedro viu que não merecia aquele encontro real com Jesus, aquela chamada do Senhor Jesus, e ele disse de joelhos assim, tampando o rosto, ele disse: Senhor, ausenta-te de mim, porque eu sou um homem pecador. E o Senhor Jesus olhou para ele e disse: Pedro, não temas, vem comigo, porque a partir de hoje você não será mais pescador de peixe, mas eu vou fazer de você um pescador de almas. Pedro, eu sei que você não merece, mas eu estou te chamando porque eu tenho um plano na tua vida, porque eu vou fazer de você um ganhador de almas. Então Pedro, quando foi chamado, era um pecador, não merecia. Vamos ver um outro exemplo, ainda em Lucas capítulo 5 mesmo, no verso 30. Jesus passou pela recebedoria, que era uma espécie de pedágio, e tinha um moço ali trabalhando chamado Levi, e ele era um cobrador de impostos. E naquela época não havia recibo, não havia computador, não havia máquina de escrever, o imposto era cobrado de boca. E Levi era um cobrador de impostos, e cobrava quanto ele queria, e uma parte ele embolsava. Ele dava uma parte para os romanos, e a outra parte ia para o bolso dele. Ele era um funcionário público corrupto, ele não prestava. E no entanto o Senhor Jesus olhou para Levi, e ninguém nunca havia olhado para Levi daquele jeito. Todo mundo olhava para Levi com ódio, esse cobrador de imposto, ladrão. Mas Jesus olhou para ele diferente, e Jesus disse para ele: Levi. E quando ele olhou nos olhos de Jesus, Jesus disse: siga-me. E diz o evangelho que Levi largou tudo na mesma hora e passou a seguir o Senhor Jesus. E ele falou: Jesus, vamos até a minha casa. E ele deu um grande banquete, significando que Levi era um homem rico, por causa da corrupção, por causa do roubo que ele fazia, ele era um pecador. E ele deu aquele banquete, aquela festa para Jesus. E os escribas e fariseus, aqueles que se julgavam salvos e melhores do que os outros, eles disseram para os discípulos de Jesus o seguinte, veja só, no versículo 30: e os escribas e os fariseus murmuravam contra os discípulos de Jesus, dizendo: por que comeis e bebeis com publicanos e pecadores? Levi era publicano, era pecador, não merecia. Os judeus disseram: por que que vocês estão com esta pessoa aí que é indigna de ser salva? Porque é um pecador, é um ladrão, é um miserável. E Jesus disse: os que têm saúde não precisam de médicos, mas sim os que estão doentes. Eu não vim chamar os justos, eu vim chamar os pecadores. Oh glória! Jesus não veio chamar os bonzinhos, ele veio chamar os ruins. E você sabe em quem Levi se transformou? Em Mateus. Em Mateus, que escreveu o evangelho segundo São Mateus. O que eu acho maravilhoso em Jesus é isso. Ele pega um pecador, ele pega um ladrão, ele pega um corrupto e transforma num pregador da palavra de Deus, transforma num mensageiro de Deus, transforma num homem que passa para a história. Era pecador, não merecia. O evangelho nos diz o seguinte no texto básico que eu li com você: porque pela graça sois salvos mediante a fé, e isto não vem de vós.

0: é dom de Deus. Não vem das obras, isto é, do merecimento da pessoa, para que ninguém se glorie. Ninguém vai chegar lá na glória, ninguém vai chegar lá no céu, ninguém vai andar pela cidade santa, ninguém vai andar ali na Jerusalém celestial com orgulho no coração. Ninguém vai dizer: eu vim para o céu porque eu sou bonzinho, eu vim para o céu porque eu sou santo. Mas todos que estarão ali dirão: eu vim para o céu porque pela fé eu fui salvo, e foi de graça, foi presente de Jesus. Eu não merecia, mas Jesus me chamou e Jesus me salvou. Vamos ver mais um exemplo, igreja. Vamos ver mais um caso. Madalena. Madalena era uma prostituta, uma mulher da vida, uma mulher que tinha tido muitos homens e muitos amores. E ela soube que Jesus estava na casa de um homem também jantando. Ela veio por detrás de Jesus e começou a chorar nos pés de Jesus e derramar um perfume, um unguento perfumado, e beijava os pés de Jesus e chorava nos seus pés, enxugava com seus cabelos. Veja, essa mulher se aproximou de Jesus. Vamos ver se Maria Madalena merecia isso. Ela chorava por quê? Porque o coração dela doía por causa do pecado. Ela tinha uma vida errada. Veja o que as pessoas pensavam dela. Veja em Lucas ainda, capítulo 7, o versículo 37. O Evangelho declara o seguinte: e eis que uma mulher da cidade, uma pecadora, e quando ela começou a beijar os pés de Jesus, o dono da casa pensou com seus botões: se esse Jesus fosse profeta, não deixaria essa prostituta beijar os pés dele, porque essa mulher é indigna, não merece. A conversa se desenvolve ali na mesa, e Jesus vira para esta mulher pecadora que chorava, e Jesus diz para ela: filha, os teus pecados estão perdoados. Saiu dela aquela angústia na hora, saiu dela aquele medo da condenação, aquela rejeição que todos tinham por ela, porque Maria Madalena tinha sido amada fisicamente por muitos homens, mas agora um homem a estava amando diferente, e ninguém nunca havia amado Maria Madalena do jeito que este homem estava amando. E ele amou tanto, que ele disse para ela: filha, vá em paz, a tua fé te salvou. E você sabe em quem se transformou Maria Madalena? Você sabe? Maria Madalena se transformou na primeira pregadora do mundo a contar e a clamar para o mundo inteiro que Jesus Cristo, aquele que tinha morrido na cruz, não estava mais morto, mas tinha ressuscitado. A sua sepultura estava vazia. Maria Madalena foi a primeira pessoa a ver Jesus ressuscitado, e a primeira pessoa a dizer: Jesus Cristo está vivo. Não foi por merecimento, foi pela graça, foi presente de Deus. Mais um exemplo, em Zaqueu, ainda em Lucas capítulo 19, verso 7. Você sabe que Zaqueu era como Levi, ele também era cobrador de impostos, ele também era um publicano, ele também era um ladrão, e era muito rico. E Zaqueu, quando teve um encontro real com Jesus, Jesus disse: Zaqueu, desce depressa, porque me convém pousar na tua casa. E Zaqueu recebeu o Senhor Jesus e foi para a casa dele, uma verdadeira mansão, e deu uma grande festa. E vieram novamente aqueles que julgam as pessoas, que estão só vigiando as pessoas para encontrar defeito, e disseram: olha aí, Jesus comendo com esse ladrão, Jesus comendo com esse pecador, esse Zaqueu, esse corrupto. Olha aí, Jesus não pode ser boa coisa, porque uma pessoa boa e decente não andaria com um ladrão desse, igual Zaqueu. Julgaram também o Senhor Jesus. E Jesus disse na mesa de Zaqueu: na verdade, hoje também veio salvação à casa de Zaqueu, porque Zaqueu também é filho de Abraão. Zaqueu era um pecador, Zaqueu não merecia, era um ladrão. Mas quando terminou aquele jantar, Jesus não foi embora da casa de Zaqueu. Jesus continuou na casa de Zaqueu e pousou ali várias noites, porque Zaqueu não era mais um homem do mundo, mas agora ele era um verdadeiro filho de Deus. Olha, igreja, tem muitos exemplos aqui na palavra. Existe um pregador que foi um dos maiores do mundo. O nome dele era Paulo, mas antes dele ser Paulo, ele era Saulo. E antes dele se converter, ele era uma pessoa religiosa, mas ele perseguia os cristãos. Ele concordou com a morte de Estevão, o primeiro mártir da igreja cristã. Saulo era blasfemador, dizia que Jesus era um falso profeta, um enganador. Ele falava mal do caminho, falava mal de Jesus, até que ele encontrou com Jesus no caminho de Damasco. Ele ficou cego. Aí Jesus disse para um servo dele, o Ananias, falou em espírito: Ananias, vai lá na rua chamada direita, na cidade de Damasco, ore por Saulo, porque ele está ali cego, e se você orar por ele, ele vai voltar a ver. E Ananias falou: não, Senhor, eu não vou não, esse homem é um pecador, um perseguidor, ele arrasta os cristãos pelos cabelos, ele prende mulheres e crianças e idosos, ele é um homem mau, um homem ruim, eu não vou orar por ele não. E Jesus disse: ô Ananias, vai, porque eu estou mandando, e você vai orar e Saulo vai ficar curado. E este mesmo Saulo que perseguiu, que matou, que torturou, eu vou mostrar para ele o quanto ele deve sofrer por causa do meu nome. Eu vou fazer com que ele leve a minha palavra, eu vou fazer com que ele pregue o meu evangelho, eu vou fazer com que ele dê a vida por causa do meu evangelho. Saulo não merecia. E olha o que Saulo escreveu, hein? Agora Paulo, 1 Timóteo, capítulo 1, verso 15, ele diz o seguinte: esta é uma palavra fiel e digna de toda aceitação, que Cristo Jesus veio ao mundo para salvar os pecadores, dos quais eu sou o principal. Veja, acompanhando o versículo 13, veja, ele diz assim: a mim que dantes fui blasfemo e perseguidor e opressor, mas alcancei misericórdia, porque eu fiz ignorantemente na incredulidade, e a graça de nosso Senhor superabundou com a fé e o amor que há em Jesus Cristo. Ele diz: eu era antes um blasfemo, um perseguidor, um homem mau, eu era. Veja, no versículo 13 ele fala eu era, mas no versículo 15 ele fala eu sou o principal pecador. No versículo 13 ele fala no passado, no versículo seguinte ele fala no presente: eu sou o principal dos pecadores. Quer dizer, Paulo, depois de convertido, depois de se tornar um pregador, ele sabia ainda que a salvação que ele desfrutava não era porque ele trabalhava muito no evangelho, não é porque ele pregava muito, porque ele continuava sendo um pecador. E ele sabia que nenhum pecador poderia ir para o céu, nenhum pecador pode ir para o céu. Mas ele disse: eu que sou o principal pecador, agora eu posso dizer, eu estou salvo, e eu estou salvo porque Jesus teve misericórdia de mim, eu estou salvo porque Jesus resolveu me salvar, eu sou um apóstolo, um pregador, porque Jesus teve misericórdia de mim. Você sabe, toda pessoa quer merecer a salvação. Tem gente que fala: pastor, eu nunca matei como Saulo, eu nunca roubei como Zaqueu, eu nunca adulterei como aquela mulher pecadora. Mas você sabe que o evangelho vai além disso. Vamos ver uma coisa rapidamente. Você que fala que nunca matou ninguém, por isso acha que vai para o céu, você é bonzinho. Mateus capítulo 5, verso 21, diz assim: ouviste que foi dito aos antigos: não matarás, mas qualquer que matar será réu de juízo. Eu, porém, vos digo que qualquer que, sem motivo, se encolerizar contra seu irmão, será réu de juízo. E qualquer que chamar a seu irmão de raca, será réu do sinédrio. E qualquer que lhe chamar de louco, será réu do fogo do inferno. Significa então que não é só o assassino que vai para o inferno. A pessoa que chamar o seu semelhante de louco já é réu do fogo do inferno. Veja que grave. Ah, pastor, eu nunca adulterei. Vamos ver aqui, versículo 27. Ouvistes que foi dito aos antigos: não cometerás adultério. Eu, porém, vos digo que qualquer que atentar numa mulher para cobiçar, já em seu coração cometeu adultério com ela. Qual homem que nunca olhou para uma mulher e não achou ela bonita, atraente e desejou a mulher? E qual é a mulher que nunca olhou para um homem e o achou bonito e interessante? Qual pessoa que pode escapar disso? Jesus está dizendo que isso já é um adultério. Então significa o quê? Que todos nós somos pecadores. Romanos capítulo 3, verso 23. Vamos completar isso agora. Aos Romanos capítulo 3, verso 23, diz o seguinte: porque todos pecaram e destituídos estão da glória de Deus. Todos pecaram. Não existe uma só pessoa que possa dizer: eu sou bonzinho, eu nunca pequei. Todos pecaram e destituídos estão da glória de Deus. Pedro virou para Jesus e disse: Senhor, então quem que poderá se salvar? E Jesus disse para Pedro: Pedro, aos homens isto é impossível. Eu quero dizer para você: é impossível você se salvar. É impossível você ser bom e merecer a salvação. Jesus disse: Pedro, aos homens é isto impossível, mas para Deus, oh glória, tudo é possível. A salvação não é por causa da tua bondade, da tua justiça, da tua santidade. A salvação é um privilégio que Deus te dá, é um presente de Deus. João capítulo 3, verso 16 comprova isso dizendo: porque Deus amou o mundo de tal maneira que deu o seu Filho unigênito, para que todo aquele que nele crer não pereça, mas tenha a vida eterna. Ora, se nós pecamos, qual é a consequência do pecado? Romanos 6:23 diz assim: porque o salário do pecado é a morte. Mas continuando o mesmo versículo: mas o dom gratuito de Deus é a vida eterna por Jesus Cristo, nosso Senhor. Então a salvação é um dom, é um presente. Através de quem? Através de Jesus Cristo. Você, meu querido, minha querida, as pessoas que estão ouvindo, escutem bem todos. Olhem bem para mim. Você pensa que eu estou aqui porque eu sou santo? Você pensa que eu estou aqui porque eu sou bonzinho? Você pensa que eu estou aqui porque eu mereço? Você pensa que eu estou aqui porque eu sou justo? Como eu demorei para aprender tudo isso? Como eu sofri querendo ser bom, querendo ser santo, querendo ser justo, querendo ser piedoso, querendo ser caridoso? Como eu sofri querendo merecer? Mas depois de 20 anos, finalmente, eu coloquei no meu coração e o Espírito Santo pôs isso dentro de mim. João Ribe, você não é salvo por nada disso. Você é salvo porque Jesus Cristo te ama, porque Ele morreu na cruz do Calvário pelos teus pecados e porque Ele quer levar você para o céu. Eu, como Paulo, também eu digo: eu sou um pecador. O principal. O principal porque eu prego, não é? Quem prega é o principal pecador, é ou não é? Mas olha, eu não estou nem um pouco preocupado, apesar de eu reconhecer que eu sou um pecador. Como Paulo, eu reconheço, eu sou um pecador. E o principal, eu não estou nem um pouco preocupado com isso, porque eu não vou ser julgado pelos fariseus, eu não vou ser julgado pelas pessoas do mundo, eu não vou ser julgado por nenhum juiz da terra. E eu te digo mais: eu não vou ser julgado nem por Deus, nem Deus vai me julgar,
1: porque a minha vida não me pertence mais, mas pertence ao nosso Senhor e Salvador Jesus Cristo. E quem está em Jesus Cristo passou da morte para a vida, não entrará em condenação. Você que está me escutando hoje, não é por merecimento, é por crer, é você tomar posse. É difícil você compreender isso. Você tem que receber Jesus, porque Deus amou o mundo de tal maneira que deu o seu Filho unigênito, para que todo aquele que nele crê não pereça, mas tenha a vida eterna. É só você receber Jesus agora, e você vai ver que não é por causa das tuas boas obras, nem por causa da tua caridade, nem por causa da tua religiosidade. Você vai ver que a salvação é dom de Deus. Não vem das obras para que ninguém se glorie. Esta promessa principal vai se cumprir na tua vida neste momento. O milagre da salvação vai acontecer com você, como aconteceu com Pedro, como aconteceu com Levi, como aconteceu com Zaqueu, como aconteceu com Maria Madalena, como aconteceu com Paulo, como aconteceu comigo, como aconteceu com milhares e milhões de pessoas no mundo inteiro. Esse milagre pode acontecer agora com você. Jesus diz: todo aquele que o Pai me dá virá a mim, e todo aquele que vem a mim, de maneira nenhuma eu lançarei fora. De maneira nenhuma. Não há nada que você possa fazer para que Jesus diga: eu não te quero mais. Você não foi bonzinho, não te quero mais. Jesus diz: o que vem a mim, de maneira nenhuma eu lançarei fora. Porque a salvação continua sendo pela graça e não pelo teu merecimento. Basta tão somente você querer agora e você será salvo. Você que está em casa também, basta você querer aceitar Jesus aí dentro da tua casa e você será salvo. Mas depois você precisa ir numa igreja que prega a palavra de Deus, e na frente de todo mundo aceitar Jesus como teu Salvador. Porque a salvação tem que ser pública e notória, como foi de Pedro, como foi de Levi, como foi de Zaqueu, como foi de Maria Madalena, como foi de Saulo, como foi a minha, como foi de tantos. Assim também tem que ser a sua. Porque Jesus disse assim: quem me confessar diante dos homens, também o confessarei diante do meu Pai que está no céu. Procure depois uma igreja e aceite Jesus como teu Salvador na frente de todo mundo, como estas pessoas vão fazer agora. Neste momento, quem quer receber o Senhor Jesus como seu único e verdadeiro Salvador e receber a salvação de graça, como presente de Deus, levante a sua mão direita assim para cima, levante bem alto a sua mão. Olha quantas almas, olha quantas vidas. Todos que ergueram as mãos, venham aqui para frente comigo. Todos. Todos que ergueram as mãos, venham aqui para frente, venha rápido. Venha do jeito que você está. Jesus te ama. Quando ele chamou Pedro, era do jeito que Pedro estava. Quando ele chamou Madalena, era do jeito que ela estava. Quando ele chamou Levi, era do jeito que ele estava. Quando ele chamou Zaqueu, era do jeito que ele estava. Ah, quando Jesus chamou Saulo, era do jeito que ele estava. Venha, venha, venha, venha. Olha quantas almas chegando aos pés do Senhor Jesus. Olha quantas almas se rendendo ao Senhor Jesus nesta tarde. Oh, glória. Aleluia. Eu vou convidar você para se ajoelhar comigo aqui. Ajoelhe um pouquinho, por favor. Você quer orar com estas pessoas? Venha e se ajoelhe ao lado dele, ao lado dela. Abraça esta pessoa. Quem sabe aqui vai sair um pregador, uma pregadora, um missionário, uma missionária, um novo Pedro, um novo Saulo, hein? Igreja, vamos orar por eles. Estenda as mãos na direção deles. Você que está aqui aceitando Jesus, coloque a mão sobre o teu coração. Ore assim comigo. Meu Deus e meu Pai, eu ouvi a tua palavra e eu criei nela, e vim aqui na frente, dobrei os meus joelhos e estou me rendendo diante do teu altar. Eu estou agora entregando a minha vida ao Senhor Jesus. e te peço, escreve o meu nome no livro da vida, do mesmo jeito que agora eu também estou escrevendo o nome de Jesus no meu coração, como meu Deus, como meu Senhor, como meu Salvador. E eu sei, meu Pai, que eu não mereço, mas eu agradeço, eu recebo este presente, este dom de graça, a minha salvação, e tomo posse pela fé no nome do Senhor Jesus. Assim seja.
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Um homem saiu em uma viagem de avião. Era um homem que acreditava em Deus e sabia que Deus estaria com ele, dando-lhe proteção. Durante a viagem, quando sobrevoavam o mar, um dos motores falhou e o piloto teve de fazer um pouso forçado no oceano. Quase todos morreram, mas o homem conseguiu agarrar-se a alguma coisa que o conservou na superfície. Ficou boiando à deriva por muito tempo, até dar em uma ilha não habitada. Ao chegar à praia, cansado porém vivo, agradeceu a Deus por aquele livramento maravilhoso da morte. Ele se alimentou de peixes e ervas. Conseguiu derrubar algumas árvores e, com muito esforço, construiu um abrigo tosco com paus e folhas que o protegia do sol e da chuva e onde podia passar a noite. O homem ficou todo satisfeito e mais uma vez agradeceu a Deus, porque agora podia dormir sem medo dos animais selvagens que talvez pudessem existir na ilha. Um dia, ele estava pescando e havia apanhado muitos peixes. Tendo conseguido comida abundante, estava satisfeito com o resultado da pesca. Entretanto, ao voltar-se na direção de sua casa, qual não foi sua decepção ao vê-la em chamas? Sentou-se numa pedra e pôs-se a lamentar e chorar. Deus, como o Senhor pôde fazer isto comigo? O Senhor sabe que eu preciso muito desta casa para me abrigar e a deixou-se queimar inteira. O Senhor não tem compaixão de mim? Nesse momento, uma mão pousou no seu ombro e ele ouviu uma voz lhe dizendo: vamos, rapaz. O homem se virou boquiaberto a fim de verificar quem falava com ele, e qual não foi sua surpresa ao ver à sua frente um marinheiro que lhe disse novamente: vamos, rapaz, nós viemos buscá-lo. Como é possível? Como vocês souberam que eu estava aqui? E o marinheiro respondeu: ora, amigo, vimos os sinais de fumaça que você fez, pedindo socorro. O capitão ordenou que o navio parasse e que eu viesse buscá-lo naquele bote ali adiante. Os dois entraram no bote e se dirigiram para o navio que o levaria em segurança de volta para sua família e para a vida. Quantas vezes nossa casa queima e nós gritamos como esse homem? Na Bíblia Sagrada lemos que todas as coisas contribuem para o bem daqueles que amam a Deus. Às vezes, é muito difícil aceitar isso, mas é assim que funciona. É preciso acreditar e confiar. Siga seu coração e a resposta lhe será dada.

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